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2: Muito boa noite, amigos. Aqui é Sidney Ferreira e o Jazz Livre está começando. Numa lista bastante resumida, ele produziu e arranjou para nomes como Tom Jobim, Aretha Franklin, Frank Sinatra, Tony Bennett, Wes Montgomery, João Donato, Wilson Simonal e Bjork. Dono de um groove ímpar ao piano, ele levou a raiz da música popular brasileira ao jazz fusion dos anos 60 e 70. O programa de hoje é sobre Elmir Deodato. Deodato iniciou carreira ao lado de Roberto Menescal e Durval Ferreira no final dos anos 50. Em seguida, já nos anos 60, passa a trabalhar como arranjador. Em 64, uniu-se a vários famosos do samba jazz para montar o grupo Os Catedráticos. Entre os nomes que tomavam parte da formação, Geraldinho Vespar, Wilson das Neves, Sérgio Barroso e Ivan Conte. Juntos lançaram 3 discos na metade dos anos 60. Vamos iniciar o bloco musical ouvindo o tema que batiza o disco dos Catedráticos, Ataque, lançado no álbum de 1965. Você está na Rádio MEC e este é o Jazz Livre.

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1: Muito bem, você ouviu Terra de Ninguém e antes Ataque, tema que batiza o disco dos Catedráticos com Mir Deodato, lançado em 1965. Em 1967, um convite de Luiz Bonfá coloca o Mir Deodato na rota do sucesso internacional. O músico muda para Nova York e passa a fortalecer o trabalho como arranjador e produtor numa gravadora local. Nessa época, uma constelação de artistas contou com a colaboração de Deodato na produção de diversos álbuns de sucesso. Nomes como Tony Bennett, Frank Sinatra, Aretha Franklin e Paul Desmond tiveram projetos produzidos e arranjados pelo brasileiro. Seu prestígio explode definitivamente a nível internacional com o disco Prelude, de 1972. O disco traz uma musicalidade diversa e rica, arranjos funkeados e uma profusão de instrumentos de corda e sopro. Foram só 5 milhões de cópias vendidas no mundo todo. Imortalizado no filme de Stanley Kubrick, 2001, Uma Odisseia no Espaço, o tema de Richard Strauss, Also Sprach Zarathustra, ganhou uma versão no álbum. Vamos ouvir, então, do álbum Prelude, essa versão de Elmir Deodato, de 1972. 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
1: Demais, né? Essa versão de Assim Falou Zaratustra, o tema do álbum Prelúdio, obra de Elmir Deodato, de 1972. Bom, o sucesso deste disco, o Prelúdio, que você acabou de ouvir a faixa Ossos Pretos de Zaratustra, eleva de forma definitiva a carreira de Elmir a um patamar internacional. Seus arranjos e produções ocupam cada vez mais sua agenda e seu talento, o que não impede o lançamento de outro grande disco marcante em sua carreira. Deodato 2 é considerado um de seus melhores discos, seguindo a trilha do anterior Prelude. Se não fez o mesmo sucesso do primeiro, Deodato 2 traz uma perfeita união entre timbres eletrônicos e orquestrais, temperados por muito groove e swing, que são marcas da verve de Deodato, né? Vamos iniciar então por um clássico americano no presente, americano presente no disco, Rhapsody in Blue, uma releitura do tema de Gershwin com sotaque do funkeado brasileiro. 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
1: Legal, tivemos aqui no Jazz Livre o tema Rhapsody in Blue, do disco Deodato 2, de 1973. Eumi Deodato encontra o auge de sua produtividade e criatividade ao longo dos anos 70. Experimenta uma carreira de altíssimo nível, o que o levou a participar como arranjador ou produtor em mais de 450 discos na carreira. Ainda em 1973, Deodato lança outro disco, Os Catedráticos 73. O nome é uma homenagem ao grupo formado anos antes no Brasil com imenso sucesso. Pode-se dizer que o disco Os Catedráticos 73 traz uma forte influência do Latin Jazz. É um disco de musicalidade swingada, caliente e com a marca do groove inconfundível e característico de Eumi Deodato. Na atmosfera sonora do disco, um pouco de tudo isso: bossa nova, salsa, funk e soul. Vamos ficar então com o tema Flap, do disco Os Catedráticos 73.

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1: Muito bom, Almir Deodato, né? Acabamos de ouvir dois temas do disco Os Catedráticos 73, de Almir Deodato. Abrimos o bloco com Flap, de Marcos e Paulo Sérgio Vale, e tivemos agora Tô Fazendo Nada, Menina, do próprio Deodato. Olha, no ano seguinte, a Os Catedráticos 73, Deodato prepara o lançamento de um outro disco totalmente imerso nas influências do soul e do funk nova-iorquino. Como marca pessoal, trouxe o grande conjunto orquestral para dentro do estúdio, produzindo um disco de uma musicalidade intensa, Whirlwinds. Aparece aí um Deodato menos tropical, mais arrojado na concepção, produzindo um disco com muita qualidade. Vamos para um passeio sonoro pelas ruas de Nova York dos anos 70, ouvindo West 42 Street, tema do álbum Whirlwinds, de 1974. 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
1: Tivemos no bloco musical do Jazz Livre Night Cruiser, tema que batiza o álbum de Almir Deodato de 1980. E antes tivemos West 42nd Street, do álbum Whirlwinds, de 1974. Bom, depois de um longo tempo sem se apresentar no Brasil, Deodato finalmente realiza uma turnê pelo Brasil no ano de 2007. Dessa viagem sai o disco Almir Deodato Trio ao vivo no Rio. O disco traz um Deodato tocando em um trio afinado, mantendo as características de toda uma carreira, mas com uma roupagem sonora mais íntima, mais brasileira. Vamos ouvir Carlota e Carolina, do disco Almir Deodato Trio ao vivo no Rio, lançado em 2007. 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

0: Legal, acabamos de ouvir dois temas do disco Elmir Deodato Trio ao vivo no Rio de 2007. Iniciamos com Carlota e Carolina e por último você ouviu aí Berimbau. Elmir Deodato é um dos maiores arranjadores do Brasil e teve seu trabalho requisitado por grandes nomes do jazz dos Estados Unidos, para onde se mudou ainda nos anos 60 e onde vive até hoje. Elmir está agora com 76 anos. Uma carreira maravilhosa, dono de uma criação apurada, teve também uma carreira autoral de destaque, com mais de 5 milhões de álbuns vendidos no mundo. O Jazz Livre de hoje foi sobre o trabalho de Elmir Deodato. O programa fica por aqui. Grande abraço, viu? Obrigado pela companhia. O Jazz Livre tem coordenação de Rodrigo Soprana, produção de Brisa Evangelista e Carlos Soca, trabalhos técnicos de Lucas Alexandre e Tony Godoy. Eu sou Sidney Ferreira, espero você no próximo Jazz Livre. Boa noite para você, obrigado pela companhia.
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4: Horas e 58 minutos.
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O que é essa coisa inacreditável que acabamos de ouvir? Misty, de autoria do famoso pianista Errol Garner, com letra de Johnny Burke. É daqueles temas que, quando começam a tocar, não importa se vocal ou instrumental, para tudo. Ficamos ouvindo petrificados. E quando Misty é cantada por Sarah Vaughan, com toda a sua ousadia e liberdade que tomava com as melodias. Muita gente já cantou Misty, inclusive Billy Eckstine, mestre de Sarah e talvez o primeiro a gravar a música. Mas quem pode superar Sarah Vaughan? Aliás, essa é a pergunta, e não apenas referente a Misty. Quem pode superar Sarah Vaughan? Eu sou o Rui Castro, e esse é o quarto e último programa da série Damas do Jazz. Nas três anteriores, vocalizamos Ella Fitzgerald, Peggy Lee e Carmen McRae. Repare no título da série. Não as grandes damas do jazz, como se só existissem essas quatro. O jazz é um absurdo de grandes intérpretes, cantoras, cantores, instrumentistas. E certamente ainda teremos muito mais séries do gênero. Mas que tal, nesse momento, nos concentrarmos em Sarah Vaughan?

From this moment on, Cole Porter, when your lover has gone, the E.A. Swan, e all the things you are, de Jerome Kern e Oscar Hammerstein. Como todas as cantoras de jazz, Sarah Vaughan construiu seu repertório à base da música popular americana, quase toda ela feita para os grandes musicais da Broadway, nos anos 30, 40 e 50 do século XX. Eram cantoras como Sarah, com sua formação de piano, que tornavam essa música jazzística. E ela tinha quem puxar. Começou sua carreira ao lado de Billy Eckstine, na orquestra de Earl Hines, por volta de 1945, e aprendeu muito com eles. Um dia, anos depois, quando já eram famosos por si, Sarah e Billy se reencontraram diante de um microfone e reviveram os grandes anos em que cantavam juntos e aproveitaram para fazer uma homenagem a Irving Berlin, gravando um disco inteiro dedicado a ele.

0: isn't this a lovely day? I've got my love to keep me warm. E Cheek to Cheek, todas vivem em Berlim, com Sarah Vaughan e Billy Eckstein.
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Sarah Vaughan em I Hadn't Anyone Till You, de Ray Noble, acompanhada pela orquestra de Count Basie, e The Thrill Is Gone, de Ray Henderson e Leo Brown. Nem todo o repertório das cantoras de jazz veio da Broadway. Os compositores das grandes canções americanas dos anos 30, 40 e 50 também faziam anualmente dezenas de fabulosas canções avulsas, como essa que você acabou de ouvir. E havia também aqueles que compunham para o cinema e para a televisão. Compor para cinema e televisão? Eu estou falando de Harry Mancini, que, como todos sabem, estourou com a trilha sonora da série Peter Gunn. Muitos acham que Peter Gunn é só aquele tema famoso. Não, são vários. Foram aparecendo no decorrer da série. Aqui vão dois deles com Sarah, tendo atrás dela os arranjos de orquestra de Quincy Jones.

com Sarah Vaughan, Dreamville e Peter Gunn, de Henry Mancini, Ray Evans e Jay Livingston. Em ambos, Sarah está acompanhada pela orquestra de Quincy Jones. Sarah Vaughan também gravou muitos songbooks, mas não se limitou aos monstros do passado, como Irving Berlin. Nos anos 70, ela também mergulhou no que havia de mais moderno e gravou discos inteiros dedicados, sim, aos Beatles e a Tom Jobim. Aqui vão The Long and Winding Road e The Fool on the Hill, de Lennon e McCartney, e Triste, de Tom Jobim. Aliás, Sarah idolatrava a música brasileira, tanto que veio ao Rio duas vezes para gravar aqui, em 1970 e 1980. Sim, já houve uma época em que nossos ídolos vinham a nós para aprender.

The Long and Winding Road e The Fool on the Hill, de Lennon e McCartney, e Triste, de Antônio Carlos Jobim. Já disseram de Sarah Vaughan que ela era uma cantora de ópera sem ópera. Referiu-se ao seu inacreditável alcance vocal. Mas, para nossa sorte, Sarah dedicou esse alcance ao repertório popular, que ela, à sua maneira, tornou também clássico, quase erudito. Era uma prova? Uma das maiores canções do século XX, Sending the Clowns, composta por Stephen Sondheim em 1972, na interpretação talvez inigualável de Sarah. A gravação que vamos ouvir é a de 1981, em que ela é acompanhada pela orquestra de Count Basie.

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Sandy the Clowns, Stephen Sondheim, com Sarah Vaughan. Esse foi o último programa da nossa série Damas do Jazz. E como é uma característica de nossas séries, aí vai a versão integral do tema que usamos como prefixo dos quatro programas. Se você não adivinhou, fique sabendo que era Preview, de Paul Kinnichett, na voz de Ella Fitzgerald.

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4: Duas horas e 59 minutos.
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6: Alô, amigos da música! Como sempre, em ano de Copa do Mundo, o clima está perfeito para a prática das metáforas futebolísticas. E neste programa, fizemos a escalação de uma seleção brasileira de músicos com muita ginga e muito jogo de cintura. É claro que essa escalação vai provocar alguma polêmica, com os torcedores achando que muitos craques inexplicavelmente ficaram fora da seleção. Mas não tem jeito. O programa tem um tempo regulamentar e sem prorrogação. Então, infelizmente, muitos talentos que merecem estar no time não vão entrar em campo. E o primeiro convocado é o bandolinista Hamilton de Holanda. Recentemente, ele foi jogar no campo do Lincoln Center, em Nova York, completando o time da Big Band comandada pelo trompetista Wynton Marsalis. Mas Hamilton também vem jogando muito em casa e acaba de lançar um novo álbum. O disco se chama Nova, e Hamilton vem com o seu trio de ataque, completado por Salomão Soares nos teclados e Thiago Big

Gabriel Grossi é outro craque brasileiro que participou recentemente de um amistoso com grandes nomes internacionais, numa homenagem ao campeão Hermeto Pascoal, que completaria 90 anos agora em junho. E ficou tudo registrado no álbum Hermeto Universal. Além de Gabriel Grossi na harmônica, o time veio com o francês Laurent Coulondre no piano, Michael League, aquele do Snark Puppy, no baixo, e o cubano Rui Adrian López Nussa na bateria. E para essa faixa, Bebê, também foi convocado o trompetista libanês Ibrahim Malouf.

E por falar no campeão Hermeto Pascoal, nosso próximo craque jogou no time do Hermeto durante 12 anos. É o multi-instrumentista Carlos Malta, que agora está comemorando 50 anos de carreira. E um dos lances dessa comemoração é o relançamento do seu primeiro álbum, de 1997, agora remasterizado. O título do disco é O Escultor do Vento. Na faixa que vem aí, Carlos Malta toca flauta, flautim, flauta baixo, todos os tipos de saxofone, bate o corner e cabeceia. E ainda faz a percussão, usando as chaves dos instrumentos. Por exemplo, ele batuca as chaves do sax barítono para fazer o surdo e as chaves da flauta para imitar o tamborim. São duas músicas numa faixa só. Primeiro, Isso Aqui O Que É, de Ari Barroso. E depois, Na Cadência do Samba, de Luiz Bandeira. E, por acaso, essa aí tem tudo a ver com futebol, porque era a trilha sonora das reportagens esportivas do cinejornal Canal 100, que passava nos cinemas antes dos filmes, a partir dos anos 1950.

O pianista Antônio Adolfo é o capitão de um time que vem lançando mais ou menos um álbum por ano. E o time do Antônio Adolfo é sempre uma seleção de instrumentistas da primeira divisão. Para essa partida, ele convocou Jorge Helder no contrabaixo, Lula Galvão na guitarra, Rafael Barata na bateria, Jessé Sadock no trompete, Idris Boudreaux no sax alto, Marcelo Martins no sax tenor e flauta, Rafael Rocha no trombone e André Siqueira na percussão. A faixa faz parte do álbum Carnaval, The Songs Were So Beautiful, ou Como Eram Bonitas as Canções. O título é assim em inglês porque o disco foi lançado para o mundo todo. O tema é Com Esse Que Eu Vou, sucesso do Carnaval de 1948, repaginado pelo arranjo de Antônio Adolfo.

A nossa escalação continua com a pianista Eliane Elias, que tem uma carreira internacional há muito tempo. E ela joga em duas posições, é pianista e cantora. O som que vem aí é uma faixa do seu novo lançamento, o álbum Ao Vivo, que é o registro de uma apresentação no San Francisco Jazz Center, com seu time de sempre. Reparem no entrosamento da equipe, que vem com Mark Johnson no contrabaixo, Rafael Barata na bateria e Leandro Pellegrino no violão. O tema é Sambou Sambou, de João Donato.

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1: André Miamari é um pianista e compositor que treina e joga no seu próprio campo, o Estúdio Monteverde, na Serra da Cantareira, em São Paulo. Ele às vezes faz jogadas individuais, com discos de piano solo, mas o que vai rolar aqui é uma faixa que ele gravou na formação trio, com o contrabaixista Neymar Dias. Ó, com esse Neymar aí não tem erro, hein? E também o baterista Sérgio Reze. André Miamari está no piano, piano elétrico e órgão. E a faixa é Me Deixe em Paz, do seu álbum Na Esquina do Clube com o Sol na Cabeça.

O pianista Amaro Freitas é um jovem craque pernambucano que começou a despontar no Recife e hoje está se apresentando também em campos internacionais. O que vai rolar aqui é a sua estreia fonográfica, a primeira faixa do seu primeiro disco, Sangue Negro, lançado em 2016, com um trio completado por Jean Elton, no contrabaixo, e Hugo Medeiros na bateria. É uma composição dele mesmo, o Frevo Encruzilhada.

O pianista Gilson Peranzetta e o flautista e saxofonista Mauro Senise são dois craques que vêm fazendo tabelinha desde 1990.

1990. Já marcaram muitos gols com os vários discos que gravaram nessa formação de duo. E um desses álbuns, chamado Dois na Rede, foi lançado em 2015, comemorando já naquela época os 25 anos da dupla. O disco foi gravado ao vivo no Espaço Tom Jobim e a faixa é Zanzibar, de Edu Lobo.

E estamos chegando aos minutos finais da partida, com a entrada em campo de um veterano que está em grande forma, batendo um bolão com seus 94 anos. É Maurício Einhorn, o craque da harmônica. O som que vem aí está no seu mais novo álbum, lançado em 2025. O título do disco é um trocadilho em inglês: Maurício and Horns. Nessa faixa, o time que está com ele só tem cobra. Idris Boudriwar no sax alto, Chessé Sadox no trompete, Marcelo Martins no sax tenor, Danilo Sina no sax barítono, Eduardo Farias no piano, Jefferson Lescovitch no contrabaixo, Xande Figueiredo na bateria e Rafael Rocha no trombone e nos arranjos. É uma composição de Maurício Einhorn e Elmir Deodato, e o título é Já Era. E depois dessa, é fim de papo aqui na Rádio Batuta.

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0: 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Falando Converso.
1: Não quero mais que o rei de Tiro venha apanhar meus pavões pro bem-amado. E nem marfim, nem preciosa lenha, nem flor azul, nem papião dourado. Não consinto que viole a minha brenha, carregando as riquezas do Eldorado. Não quero mais que o rei de Tiro venha apanhar meus pavões pro idolatrado. Pavões de Ofir não mais irão nos barcos da Hespéria e dos Fenícios Marcos. Se Salomão, o amado de Elohim, quer papagaio, araras e saguim, que os vá buscar no Surinam, nos charcos, e não nos campos de Tassimirim.
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0: Zero Hora.
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No Música e Músicas do Brasil de hoje, celebramos 90 anos de nascimento de Hermeto Pascoal, uma das figuras mais criativas e originais da música brasileira. Compositor, arranjador e multi-instrumentista, Hermeto deixou uma obra singular, marcada pela invenção constante e por uma maneira única de compreender o universo sonoro. Seja muito bem-vindo, você é o nosso convidado e o Música e Músicas do Brasil começa agora. Hermeto Pascoal nasceu em 22 de junho de 1936 em Lagoa da Canoa, então distrito de Arapiraca, em Alagoas. Ainda criança, explorava os sons da natureza e construía instrumentos simples com os materiais que encontrava ao seu redor. Também aprendeu acordeão com seu pai e começou a tocar em bailes ao lado do irmão. Essas experiências marcaram o início de uma trajetória que o transformaria em um dos músicos mais criativos da história brasileira. Nós vamos iniciar o programa com Bebê, uma das obras mais interpretadas de Hermeto Pascoal, com o The Moonlight Sessions.

ouvimos Bebê, de Herbert Pascal, numa interpretação do The Manish Sessions. Ao longo dos anos de 1950, Herbert Pascal percorreu rádios do Nordeste até chegar ao Rio de Janeiro, onde consolidou as suas bases como pianista, acordeonista e flautista. No início dos anos de 1960, ele se mudou para São Paulo, ampliando seu alcance com grupos como Som 4, Sambrasa Trio e, sobretudo, Quarteto Novo. Nesse último, a sua escrita refinada e sua inventividade chamaram atenção nacional e abriram portas para o exterior. Nos Estados Unidos, Hermeto trabalhou com Flora Purim, Ayrton Moreira e conheceu Miles Davis, que reconheceu nele imediatamente a sua ousadia musical. Essa trajetória internacional fortaleceu uma linguagem própria que unia música brasileira, improvisação, experimentação e um profundo entendimento de orquestração. Vamos seguir o programa agora com a suíte Norte, Sul, Leste e Oeste, de Hermeto Pascoal, e a interpretação da Oficina de Cordas Nova Câmara.

Ouvimos a suíte Norte, Sul, Leste e Oeste, de Hermeto Pascoal, numa interpretação da Oficina de Cordas Nova Câmara. De volta ao Brasil, Hermeto formou grupos estáveis, desenvolveu projetos de grande porte e também expandiu as suas ideias para o universo sinfônico. Sua criatividade ilimitada alcançou expressão máxima no calendário do som, em que compôs uma peça por dia durante um ano, revelando a naturalidade com que transformava qualquer estímulo em música. Deste projeto, nós vamos ouvir a obra 23 de junho de 1996, uma valsa, na interpretação da Orquestra Popular de Câmara.

Com a Orquestra Popular de Câmara, nós ouvimos a obra 23 de junho de 1996, que faz parte do Calendário do Som, livro com 366 partituras, uma para cada dia do ano, escritas por Herberto Pascal entre os anos de 1996 e 1997, como uma forma de promover paz e combate à violência e também à desigualdade. Ainda dessa coletânea, nós vamos ouvir 27 de junho de 1996, de Herberto Pascoal, com Fabiana Araújo ao piano, Ariel Anderson no baixo, Alexandre Fazão, bateria, Guto Lucena, sax e flauta, além do próprio Herberto Pascoal.

Ouvimos 27 de junho de 1996, de Hermeto Pascoal, com Fabiano Araújo ao piano, Arild Andersen no baixo, Alexandre Frazão na bateria, Guto Lucena no sax, além da participação especial do próprio Hermeto Pascoal, homenageado do programa de hoje. Neste mês em que lembramos os 90 anos de nascimento de Hermeto Pascoal, revisitamos a trajetória de um dos músicos mais inventivos da história brasileira. Hermeto faleceu em setembro de 2025, deixando um legado que atravessa estilos, gerações e fronteiras e que o inscreve de forma definitiva na história da música brasileira. Ao longo da carreira, Hermeto recebeu importantes prêmios no Brasil e no exterior, incluindo um Grammy, que reforçaram sua projeção internacional. Sua importância decorre de uma linguagem que une tradição brasileira, invenção rítmica, liberdade improvisatória e um senso harmônico único. Hermeto influenciou músicos de múltiplas áreas, do jazz à música experimental, e consolidou um estilo próprio e inesgotável, capaz de transformar qualquer som em matéria musical. Nós vamos encerrar essa homenagem aos 90 anos de nascimento de Hermeto Pascoal com um trecho do álbum Hermeto Pascoal e Big Band, Natureza Universal, gravado pelo próprio Hermeto e com regência de André Marques. Deste CD, nós vamos ouvir as obras Obrigado Mestre, Choro Árabe, Brasil Universo, Menina Ilza e O Som do Sol.

0: De Hermeto Pascoal, nós ouvimos Obrigado, Mestre, Choro Árabe, Brasil Universo, Menina Ilza e O Som do Sol, na interpretação de Hermeto Pascoal e Big Band. E assim encerramos mais um Música e Músicos do Brasil. Muito obrigado pela sua companhia e até o próximo programa. E, como sempre, eu espero por você. Até lá.
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6: Olá, que alegria estar aqui mais uma vez juntinho com você nessa próxima hora para a gente visitar alguns discos de excelentes instrumentistas, compositores e arranjadores da nossa música. Seja muito bem-vindo, seja muito bem-vinda. Nessa edição, o programa Circular Brasil faz uma visita a discos com timbres e propostas bem diferentes entre si. Dessa vez, quem manda é a diversidade. Começamos com o Duo Fel, um duo de violões que já está há décadas construindo um belo trabalho na música instrumental do país. Nós vamos apreciar faixas do álbum Pulsando MPB, com releituras de canções, clássicos da nossa música popular brasileira em versão instrumental. Logo depois, vamos conhecer mais de perto um álbum do pianista e arranjador Leandro Braga, chamado A Música de Chiquinha Gonzaga, onde ele reinventa, inventa moda, né? No bom sentido dessa antiga expressão da nossa cultura, fazendo releituras da obra dessa importante compositora brasileira do passado com climas e arranjos bem originais. E para terminar, vem o som da guitarra cheia de influência jazzística do Dino Rangel, com faixas do disco Partir, Voltar. É hora de ter os ouvidos atentos e o coração aberto. O Circular Brasil está começando. É um duo de violões formado pelo Fernando Melo e Luiz Bueno. Eles começaram a tocar junto no ano de 1977, mas formaram o duo em 1985. E naquele ano ali, eles começaram a acompanhar a cantora Tetê Espíndola. Eles a acompanharam, inclusive, na interpretação da canção Escrito nas Estrelas. Foram os dois, Fernando

são releituras de grandes canções da nossa música. A gente começa agora com um pupurri de três músicas do Chico Buarque de Holanda: Construção, Cotidiano e Deus lhe pague. Logo depois, vem Água de Beber, do Tom Jobim e Vinícius de Moraes.

O duo Fel de violões é a nossa primeira atração do programa Circular Brasil de hoje. São faixas do álbum Pulsando MPB, um disco que foi lançado por eles no ano de 2013. A gente acabou de conferir Água de Beber, música do Tom Jobim e do Vinícius de Moraes. E antes dela, foi um popurri de três canções: Construção, Cotidiano e Deus lhe Pague, todas elas de autoria do Chico Buarque. Agora vamos para mais dois temas. A gente confere a bela Romaria, uma música do Renato Teixeira, e logo na sequência, Procissão, de Gilberto Gil.

Os violonistas Fernando Melo e Luiz Bueno foram a primeira atração do programa Circular Brasil de Música Instrumental de hoje. Eles formam o Duo Fel. Nessa edição de hoje, nós apreciamos algumas faixas de um álbum que eles lançaram no ano de 2013, chamado Pulsando MPB, repleto de releituras de canções consagradas da nossa MPB em versão instrumental. E agora, vamos mudar de ares e ir para outro estilo, um projeto encabeçado por um pianista e arranjador da melhor qualidade.

Leandro Braga é um dos grandes pianistas e arranjadores do Brasil. E além de trabalhar para várias estrelas da nossa música popular, ele também tem um trabalho solo. E hoje nós vamos ouvir algumas faixas de um desses trabalhos. Ele entrou no universo da grande compositora brasileira Chiquinha Gonzaga e fez releituras buscando a diversidade, a variação e seu olhar pessoal sobre os temas da compositora. E é isso que nós vamos ouvir aqui hoje. A obra da Chiquinha Gonzaga vista pela ótica de um dos mestres da nossa música brasileira. O nome do disco é A Música de Chiquinha Gonzaga. É um álbum relativamente antigo. Foi lançado no ano de 1999. Como algumas faixas são bem curtinhas, a gente vai ter a oportunidade de ouvir quatro músicas desse disco aqui no programa Circular Brasil de hoje. Assim a gente pode ter uma noção mais precisa desse momento específico na carreira do Leandro Braga. Vamos para duas músicas agora, Não Venhas e logo depois Menina Faceira. E só para relembrar, ambas de autoria da compositora Chiquinha Gonzaga, que esteve entre nós durante os anos de 1847 até 1935.

O pianista e arranjador Leandro Braga é a nossa segunda atração do programa Circular Brasil de hoje. Estamos apreciando faixas de um álbum onde ele registrou seu olhar criativo sobre a obra da Chiquinha Gonzaga, compositora brasileira que fez história na nossa música. Nasceu em 1847 e faleceu em 1935. O nome do álbum é A Música de Chiquinha Gonzaga. A gente acabou de ouvir Menina Faceira, e antes dela foi Não Venhas. Vamos ouvir mais duas músicas agora. Namorados da Lua, um tema bem mais suave, que contrasta com a levada swingada das outras faixas que a gente está ouvindo. Depois vem Atraente,

A música de Chiquinha Gonzaga é o nome do disco de onde saíram essas faixas que a gente acabou de ouvir. Foi um lançamento do ano de 1999 do pianista e arranjador Leandro Braga, imprimindo a sua visão a respeito da obra da grande compositora brasileira. Nós acabamos de ouvir duas músicas de autoria da Chiquinha Gonzaga. Essa que tocou agora foi Atraente, e a primeira se chama Namorados da Lua. Leandro Braga é um destacado pianista e arranjador do país. E além de acompanhar diversas estrelas da nossa MPB, também tem seu trabalho de carreira solo. Esse disco, a música de Chiquinha Gonzaga, é um exemplo disso. E agora vamos para a nossa última atração do programa Circular Brasil de hoje, um som de um guitarrista da melhor qualidade. Dino Rangel foi um exímio guitarrista do estado do Rio de Janeiro, mais especificamente da cidade de Niterói. O Dino, infelizmente, faleceu relativamente jovem, aos 54 anos, de infarto, uma fatalidade, né? Ele partiu no ano de 2019. O Dino Rangel era um guitarrista de jazz. Quando eu estava pesquisando aqui um pouco a respeito do trabalho dele, eu passei por um artigo do jornalista Mauro Ferreira, onde ele fala uma coisa que eu achei interessante. Ele diz que, enquanto normalmente muitos músicos fazem música brasileira com influência do jazz, uma expressão tão propagada pela turma da bossa nova, né? O Dino era o contrário. Ele tocava jazz assumidamente com influências da música brasileira. Hoje nós vamos ouvir faixas de um álbum lançado por ele no ano de 2008. O nome do disco é Partir, Voltar. E nós vamos apreciar três faixas do disco aqui no Circular Brasil de hoje. É que as faixas são um pouquinho mais longas do que o normal, mas mesmo assim a gente vai conseguir ouvir três delas. A gente começa com o primeiro agora, com o primeiro tema agora, uma releitura de Mistérios, música da Joyce Moreno e do Maurício Maestro. Você vai reparar aí que no finalzinho da música tem a voz com letra, com a participação especial da cantora Beth Bruno, mas é como se fosse apenas uma assinatura, vem só lá no final, e não achamos que esse seria um motivo para a música não estar aqui no nosso programa. Trata-se de um tema instrumental.

Essa foi Mistérios, música da Joyce Moreno e Maurício Maestro. Está presente no álbum Partir, Voltar, do guitarrista Dino Rangel. Vamos ouvir mais dois temas desse mesmo álbum agora, para a gente encerrar o programa Circular Brasil de hoje. A gente vai ouvir O Cantador, do Dori Caymmi e Nelson Motta. Mais uma vez, lá no finalzinho da música, assim como nesse tema que a gente acabou de ouvir, entra a cantora Beth Bruno cantando a letra, apenas uma assinatura com a letra da canção. E logo depois vem Pro Zeca, música do Victor Assis Brasil.

0: Esse é o som do guitarrista Dino Rangel. São faixas do álbum Partir, Voltar, lançado no ano de 2008. A gente acabou de ouvir Prozeca, música do Victor Assis Brasil, e antes dela foi O Cantador, do Dori Caymmi e Nelson Motta. E lá no finalzinho do tema, com a participação especial da cantora Beth Bruno cantando a letra da música, como se fosse uma assinatura do tema instrumental. Infelizmente, o Dino partiu jovem, com um ataque cardíaco fatal no ano de 2019, aos 54 anos de idade. E por aqui vamos terminando o nosso programa Circular Brasil de hoje. Muito obrigado por você estar comigo aqui nessa última hora. Os trabalhos técnicos do programa são do Tony Godoy. Toda semana a gente está aqui trazendo uma seleção escolhida a dedo para você. Pode acreditar, a nossa maior preocupação é a sua experiência como ouvinte, do início até o final do programa. Grande abraço, muito obrigado pela audiência também e até o nosso próximo encontro.
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0: Zagreb, música e interpretação de Wagner Tiso.
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2: Duas horas e um minuto.
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4: Sonata em Dó maior K521 para piano a quatro mãos de Mozart. Pianistas Misha e Sipa Dicher.

0: Sonata em Dó Maior, K521, para piano a quatro mãos, de Mozart. Pianistas Misha e Sipa Dicher.
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0: Concerto triplo em Dó Maior, Opus 56, de Beethoven. Violino Alexandra Kononova. Violoncelo Natalie Klein. Piano Dave Kadush. Orquestra Ínsula, sob a regência de Laurence Equilibert.

0: Concerto triplo em Dó maior, opus 56, de Beethoven. Violino, Alexandra Kononova. Violoncelo, Natalie Klein. Piano, Dave Kadush. Orquestra Ínsula, sob a regência de Laurence Equilibet.
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0: Sarca, poema sinfônico do ciclo A Minha Pátria, de Smetana. Orquestra Filarmônica de Israel, regente Zubin Mehta.

0: Sarca, poema sinfônico do ciclo A Minha Pátria, de Smetana. Orquestra Filarmônica de Israel, regente Zubin Mehta.
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0: No No Turidu, dueto da ópera Cavalaria Rusticana, de Pietro Mascagni. Solistas, Giulia Varadi e Luciano Pavarotti. Orquestra Filarmônica Nacional, regente Gianandrea Gavazzeni.

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0: No Turidu, dueto da ópera Cavalleria Rusticana, de Pietro Mascagni. Solistas, Giulia Varadi e Luciano Pavarotti. Orquestra Filarmônica Nacional, regente Gianandrea Gavazzeni.
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0: Três peças em transcrição para harpa solo de Debussy. Harpa Catherine Michel. Transcrições de Pierre Jamet.

0: Três peças em transcrição para harpa solo de Debussy, harpa Catherine Michel, transcrições de Pierre Jamet.
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0: Júpiter, o portador da jovialidade, da suíte Os Planetas, opus 32, de Gustav Holst, Orquestra Sinfônica de Boston, regente William Steinberg.

0: Júpiter, o portador da jovialidade, da suíte Os Planetas, Opus 32, de Gustav Holst. Orquestra Sinfônica de Boston, regente William Steinberg.
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0: O Boi no Telhado, de Darius Milhaud. Violino, Gidon Kremer. Piano, Oleg Meisenberg.

0: O Boi no Telhado, de Darius Milhaud. Violino, Gidon Kremer. Piano, Oleg Meisenberg.
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0: Seaside Rendezvous. Arranjo para grupo vocal a capela de Fred Mercury. Grupo vocal The King Singers.

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1: Seaside Rendezvous. Arranjo para grupo vocal a capela de Fred Mercury. Grupo vocal The King Singers.
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Natural de Niterói, Cristiano Alves é um clarinetista de destaque na atualidade. Sua jornada musical começou ainda na infância e ao longo dos anos teve a orientação de renomados mestres nacionais e internacionais. Doutor em música pela Unicamp e mestre pela UFRJ, Cristiano Alves formou-se com distinção, conquistando diversos prêmios em concursos de prestígio.

Atualmente, Cristiano Alves é professor de clarinete na UFRJ e atua como primeiro clarinetista da Orquestra Sinfônica Brasileira e da Petrobras Sinfônica. Sua carreira inclui apresentações como solista e recitalista em importantes festivais no Brasil e no exterior, além de participações em centenas de gravações sinfônicas e camerísticas.

Cristiano também foi o responsável por estreias nacionais e mundiais de obras importantes do repertório clarinetístico. Sua discografia inclui um álbum finalista do Prêmio TIM, reconhecido entre os melhores lançamentos de música erudita no Brasil. Com excelência artística e uma carreira consolidada, Cristiano Alves continua contribuindo ativamente para o cenário musical, sendo convidado regularmente para concertos, masterclasses e palestras em diferentes partes do mundo.

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4: Três horas e 59 minutos.
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6: Eu sou Rui Vasconcelos e estamos iniciando mais uma edição do Sala de Concerto. Hoje vamos receber aqui o violinista Ivan Chamber e a pianista Katia Balussier, que formam o duo Chamber-Balussier. Sejam muito bem-vindos. Ivan Chamber tem a sua trajetória prêmios em concursos como solista, camerista, atuações como Spala de grandes orquestras, como a do Teatro Municipal aqui do Rio de Janeiro, e atualmente é concertino da Orquestra Sinfônica. Katia Balussier já se apresentou em todas as principais salas de concerto do Rio de Janeiro e já tocou ao lado de inúmeros músicos de destaque nacional, inclusive internacional. Em sua carreira, foi vencedora de 7 concursos nacionais de piano. O duo Chamber e Balussier tem como propósito apresentar obras compostas para formação, violino e piano por grandes mestres da música erudita. Com mais de 10 anos de experiência juntos, o duo vem se apresentando nas principais salas de concerto do Rio de Janeiro. Hoje, eles nos oferecem um programa com obras de Camille Saint-Saëns, Francisco Mione, Beethoven e Ernest Bloch, Ronaldo Miranda e também de Ieno Rubai. Antes de conversar com nossos convidados, começaremos este Sala de Concerto ouvindo sua interpretação para Danse Macabre, de Camille Saint-Saëns.

0: Que maravilha. Se rádio tivesse imagem, né? Gostaria muito que os ouvintes do Sala de Concerto de hoje estivessem aqui presentes. Breve isso vai acontecer, para que vocês presenciassem essa maravilhosa performance do duo Chamber Balousia. Bom, acabamos de ouvir Danse Macabre de Camille Saint-Saëns na interpretação do duo Chamber Balousia. Ivan Shaver e Katia Balousia, vocês atuam em duo há mais de uma década. Como é que começou esse trabalho? Conta pra gente, Ivan.
1: Na verdade, comecei a tocar com a Kátia quando eu era aluno, e ela acompanhando em festivais de música, depois na faculdade, onde ela é pianista acompanhadora na Unirio. E aí a gente se conheceu e foi tocando cada vez mais junto, e com muita afinidade, fazendo um repertório assim muito interessante sempre. E aí, pós-universidade, a gente continuou trabalhando junto, ela me convidou para coisa, eu convidei ela, e aí a gente montou o duo e tem feito concertos.
0: Maravilha. Kátia, algo a complementar dessa união de mais de 10 anos?

0: anos.
1: Não, na verdade, acho que o Ivan já falou tudo. Eu conheci o Ivan menino. Acho que a primeira vez que eu toquei com ele, ele era um garoto, né? Super talentoso, promissor. Eu me lembro disso, de ia começar a ter aula com o mestre dele, Paulo Bozizzi, e depois tive a oportunidade, então, de tocar com ele durante o curso todo da graduação que ele fez na Unirio, onde eu trabalho há muitos anos, como pianista colaboradora, e acompanhei sempre a classe de violinos. Então, pós esse período todo acadêmico dele, a gente, então, né, começou a fazer um
0: Uma
1: duo
0: parceria, né?
1: e uma parceria que, para mim, é extremamente gratificante. Gosto muito, realmente, acho que a gente tem bastante afinidade. Gosto muito de tocar com o Ivan.
0: Maravilha. E quais foram os critérios, né, para a escolha do repertório que vocês estão apresentando hoje aqui no Sala de Concerto?
2: É um repertório basicamente de peças isoladas para violino e piano, né? Ou movimentos de peças que, de certa forma, simbolizaram bastante a minha trajetória musical. E aí tem questões da música brasileira, que a gente sempre procura trazer. Então, a próxima peça que a gente vai tocar é Valsa de Esquina. Também vamos tocar o Moderato Cantabile de Ronaldo Miranda. Valsa de Esquina é do Francisco Mione. E era uma tradição, vamos dizer, muito comum no século XX esse repertório de peças para violino e piano, grandes violinistas com grandes pianistas se juntarem fazendo turnês pelo mundo. E pelo menos já a nível aqui carioca, vamos dizer, no Rio de Janeiro, é um repertório que eu vejo pouco sendo executado assim ao vivo. A gente tem acesso a milhões de gravações maravilhosas, mas ao vivo a gente tem poucas oportunidades para ver isso. Então eu conversei com a Kátia, a gente combinou e tal, e falamos, vamos fazer esse repertório. Então, esse especificamente são várias pequenas peças, né? Não tem uma grande sonata completa, nada disso. São coisas isoladas.
0: Conta pra gente, Kátia, como é tocar, interpretar Francisco Mione para você?
1: Bom, eu tive o privilégio de ouvi o Mione tocando pessoalmente, uma vez na casa dele, com a Maria Josefina, né? Eles fazendo a dois pianos, obras de Nazaré, e ele fez um segundo piano para várias obras de Nazaré. Para mim é um prazer realmente tocar. Eu toquei algumas peças, ele tem um vastíssimo repertório para piano solo, né? E eu toquei realmente algumas peças na minha época de estudo e depois de recitais, assim, ainda como pianista solista. E essa Valsa de Esquina é uma peça originalmente escrita para piano solo, que ele próprio então fez uma versão ao violino e piano, que eu acho excelente, tendo a gostar até mais do que a versão para piano solo. Mas é um tipo de repertório que é bastante característico dele, né? Ele tem uma série de valsas de esquina para piano solo e algumas então adaptadas para outras formações. A parte pianística dela é bastante característica dele. Ele era um excelente pianista, então é realmente muito prazeroso de fazer.
0: Maravilha. Então vamos seguir o programa, ouvindo o concerto que nos oferecem com a valsa de esquina número 2 de Francisco Mione. Este é o programa Sala de Concerto e essa é a Rádio MEC FM.

0: Acabamos de ouvir A Valsa de Esquina, número 2, de Francisco Mione, na interpretação do duo Chainvar Balussier. Teremos na sequência dois segundos movimentos de obras inspiradas em alegria e celebrações. O segundo movimento da Sonata Primavera, de Beethoven, e Nigun, segundo movimento da obra Balschen, de Ernest Bloch. Ivan, você pode falar sobre esses trechos que nós iremos ouvir agora?
1: Sim, os dois são segundo movimentos, mas os dois completamente contrastantes, né? Bem diferentes. O segundo movimento da Sonata Primavera, de Beethoven, é uma linda melodia que traz muita tranquilidade, né? Eu acho que tem essa questão da tranquilidade da primavera, de certa forma, o alívio, né? Da primavera. E traz essa melodia, primeiro com o piano e depois vem o violino, e realmente sempre num caráter de paz, e termina dessa forma. E é um contraste bem grande com o segundo movimento da... Na verdade, segunda parte da obra Balschen, de Ernest Bloch, que era um suíço-americano, judeu, e é uma obra toda dedicada à música judaica. E esse segundo movimento, o Nigun, é uma reja extremamente dramática. Na verdade, é um improviso escrito, obviamente, mas a ideia da reja é uma melodia melismática, extremamente dramática e trazendo muito sofrimento. Então, são dois movimentos lentos, porém opostos em estilos, em caráter, em emoções. É bem interessante.
0: O primeiro seria o amor, podemos dizer assim. Pode. E o segundo, um pouco a dor também.
1: É, eu acho que bastante a dor.
0: Então vamos lá. Vamos ouvir então com o duo Chainvar Balussier o segundo movimento da Sonata Primavera, de Beethoven, e Nigun, de Ernest Bloch.

0: Acabamos de ouvir Nigun de Ernest Bloch. Antes, o segundo movimento da sonata Primavera de Beethoven, na interpretação dos convidados de hoje, o duo Shenvar Balusia. Bom, a próxima obra que vocês nos trazem é do compositor Ronaldo Miranda. Como é que ela chegou até vocês?
1: Essa peça foi dedicada a uma grande violinista, Mariúcia Iacovino. Ela teve oportunidade de estreá-la e eu tive a oportunidade de ouvi-la estrear essa peça. Ela já bastante idosa, Mariúcia tocou até quase os 90 anos. E então eu ouvi, achei lindíssima na época. E depois então tive chance de tocar com uma outra violinista maravilhosa, a Priscila Rato. E montando um repertório para fazer um programa com o Ivan, na Sala Mário Tavares, eu sugeri a ele que a gente fizesse essa peça, e desde então essa peça se incorporou ao nosso repertório, porque realmente é uma peça maravilhosa, como tantas outras obras do Ronaldo Miranda, que eu acho excelente compositor, é muitíssimo bem escrita para os dois instrumentos, então eu acho que é uma peça que coube maravilhosamente nesse repertório que a gente se propôs a fazer.
0: Se encaixou muito bem no duo de vocês, né? Muito bem, então vamos lá. Com o duo Shenvar Balusia, vamos ouvir agora Moderato Cantabile, de Ronaldo Miranda.

0: Acabamos de ouvir Moderato Cantabile de Ronaldo Miranda na interpretação do duo Sem Barba Lucia. Bem, já estamos caminhando, né, para a última obra desse programa e gostaria de saber de vocês, Ivan e Kátia, os endereços de contato de vocês sobre seus projetos.
1: Bom, podem acompanhar pelas minhas redes sociais, é Ivan Schenvar. A gente está sempre atualizando e sempre montando coisas novas, né? Sempre em atividade.
0: Com certeza. Vida em movimento. Kátia, algo a complementar?
2: O Ivan já realmente disse tudo e acho que o contato nas redes, através do contato dele, é melhor. Eu não sou uma pessoa muito presente nas redes, então acho que ficar com esse contato dele é muito bom.
0: Maravilha. Ok, ok. Bem, agradecemos mais uma vez a Ivan Schenvar e Kátia Balucia, o duo Schenvar Balucia, por este concerto. Eu sou o Rui Vasconcelos, este Sala de Concerto teve trabalhos técnicos de Marcos Inácio, coordenação de Fábio Luiz, sonoplastia de Silas Mendes e assistência de produção de Carlos Soca. Agradecemos aos nossos ouvintes que nos acompanham, né? Pela rádio, pela internet e também pelas demais plataformas. Teremos, então, a última peça do programa de hoje, Cenas da Czarda, número 4, opus 32, de Eirir Kat, de Ian Rubai, com duo Schenvar Balucia. Vocês têm alguma complementação para falar o porquê dessa música nesse repertório de hoje aqui?
1: Essa é uma peça húngara que ela reúne, vamos dizer, três partes, que são três canções, danças bem características húngaras e bem contrastantes. E ela tem um significado bastante especial para mim, que no meu primeiro recital lá na Unirio, junto com a Kátia, eu toquei essa peça e ela, de certa forma, junto com o concerto de Xanxian, número 3, são peças assim que simbolizaram muito o início da minha trajetória profissional, então é uma peça que eu sempre trago no meu repertório, com a Kátia, a gente sempre tocando, e é bem interessante, justamente por esse contraste, né? Começa com uma melodia bem bonita, lenta, depois uma dança mais elegante e uma mais empolgante no final. Antes de terminar, eu gostaria só de agradecer à Rádio MEC, ao trabalho que vocês vem fazendo sempre há tantos anos e com grande esforço e com grande qualidade. Agradecer ao Rui, agradecer a Kátia, pianista maravilhosa, e agradecer a todos os ouvintes. E
0: maravilha.
1: Obrigado.
0: Agradecemos aqui nós da Rádio MEC, a produção toda, e creio também, em nome de todos os ouvintes da Rádio MEC, agradecemos mais essa sua participação, da Kátia, do Ivan, aqui nessa sala de concerto no dia de hoje. Então vamos lá ouvir agora Cenas da Czarda, número 4, opus 32, Eirir Kat de Ian Rubai, com o duo Schenvar e Balucia.

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2: Santana Ima, de Hermano Fauntz, na interpretação do Por um Trio.

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2: Cinco horas e um minuto.
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Nascido nos anos 1960, o conjunto Época de Ouro segue como uma importante referência até os dias de hoje, impactando novas gerações com um trabalho que se mantém tradicional e atual. No Roda de Choro de hoje, encerraremos a série de programas que celebram a existência do Época de Ouro. No programa, a formação atual do conjunto e os planos para o futuro. Após o enorme sucesso do lançamento dos álbuns Café Brasil e Café Brasil 2, o Época de Ouro, em 2018, homenageou os 100 anos de Jacó do Bandolim e Dino Sete Cordas, com shows em diversos teatros pelo Brasil. No ano seguinte, o conjunto lançou De Pai para Filho, álbum com músicas inéditas e composições de novos nomes, como Luiz Barcelos, Antônio Rocha, João Camareiro e Jorge Filho. O trabalho foi concebido com o propósito de propagar o legado de seus grandes mestres, como Jacó do Bandolim e Jorginho do Pandeiro, e celebrou os 55 anos do conjunto naquele ano. Vamos ouvir Bolinha de Cristal, de Juventino Maciel, faixa de abertura do CD De Pai para Filho.

0: ouvimos Flor de Manacá, composta por Antônio Rocha, antes Nostálgico e Bolinha de Cristal, ambas composições de Juventino Maciel. 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Em 2017, com a morte de Jorge José da Silva, o eterno Jorginho do Pandeiro, o conjunto passou por uma reformulação. A partir deste período, passou a contar com Antônio Rocha na flauta, Celcinho Silva no pandeiro, Jorge Filho no cavaquinho, João Camareiro no violão de sete cordas, Luiz Flávio Alcofra no violão de seis cordas e o bandolinista Ronaldo, do bandolim. Esta formação atuou no álbum de pai para filho, sempre com o objetivo de difundir e de se manter fiel à estética e formatos clássicos do choro.
1: Primeiro é trabalhar o choro e tocar o choro exatamente como ele é.
0: Jorge Filho.
1: Essa é a nossa grande tarefa, de manter o choro tradicional como ele é. Continuar sendo referência. A gente tem a responsabilidade de estar aqui substituindo esses caras que foram um marco, né? Hoje o Camareiro está ali substituindo o Dinos. O Celcinho Silva está substituindo o Jorginho do Pandeiro. Eu ali substituindo o Jonas, que foi o que tocou a vida inteira no Conjunto Época de Ouro, né? Com aquela paletada maravilhosa. Foi o Ronaldo do Bandolim até há pouco tempo, né? E hoje é o Luizinho, Luiz Barcelos, um excelente bandolinista. Com o Antônio Rocha na flauta e o Luiz Flávio Alcofra no violão de seis cordas.
0: Vamos seguir ouvindo faixas de seu trabalho mais recente. Teremos agora Outonal, composta por Cristóvão Bastos.

Acabamos de ouvir Taiano Marinho, composição de Luiz Barcelos. Antes, Bola na Rede, de Juventino Maciel. Todas faixas do disco De Pai para Filho. O CD também foi lançado nas plataformas digitais, onde o conjunto já acumula mais de 40 mil ouvintes mensais, mostrando que o legado do Época de Ouro segue mais vivo do que nunca. Em 2020, Ronaldo do Bandolim deu lugar ao bandolinista Luiz Barcelos, que compõe a atual formação do conjunto. Vamos continuar ouvindo Três Marias, contribuição de João Camareiro, para o repertório do álbum De Pai para Filho.

0: Essa foi um choro pra Tanaka, de Juventino Maciel. Antes, Luz Divina, valsa de Antônio Rocha. Foram muitas as contribuições do Época de Ouro para a música brasileira. Somam, nesse legado, mais de 40 discos gravados, milhares de fãs no mundo todo e inúmeras turnês realizadas ao longo de 6 décadas de dedicação ao choro. Integrante de sua atual formação, Jorge Filho conta o que esperam ainda nessa trajetória de sucesso.
1: Nosso futuro é fazer o conjunto estar sempre bem. Até hoje, todo show a gente ensaia. Meu pai sempre falou isso. Não, vamos tocar. Nós já tocamos Vibrações quantas vezes? 50 mil vezes? Vamos dar uma passadinha, não custa nada. Então a gente sempre passa. E o Época de Ouro leva muito a sério o choro, a música brasileira. E respeita os seus autores. Toca o choro como o autor fez. Depois a gente improvisa. Mas primeiro a gente toca como o autor compôs. Essa é o lema do conjunto Época de Ouro. E o futuro é esse. Vamos ver se a gente trabalha o máximo possível esses 60 anos do conjunto Época de Ouro, comemorar. É uma data muito importante.
0: Vamos encerrar o programa de hoje ouvindo Taru Taru, de João Lira, uma das faixas finais do CD de Pai para Filho.

0: Acabamos de ouvir Mestre Pixinguinha, composta por Antônio Rocha, em uma homenagem do conjunto a um dos pilares do choro e da música brasileira, o Mestre Pixinguinha. Antes, Taru Taru, de João Lira. No Roda de Choro de hoje, falamos sobre a formação atual do Época de Ouro e apresentamos as gravações do álbum de Pai para Filho. Roda de Choro tem coordenação de produção de Adriana Ribeiro, produção de Carlos Henrique Fonseca e sonoplastia de Silas Mendes. Eu sou Raquel Ricardo e espero você no próximo programa.
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0: Chega de Saudade, de Tom Jobim com André Motes. Antes, Sustenta, de Ed Mota com o próprio Ed Mota.
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2: Não quero mudar você, nem mostrar novos mundos. Pois eu, meu amor, acho graça até mesmo em clichês. Adoro esse olhar blasé, que não só já viu quase tudo, mas acha tudo tão déjà vu, mesmo antes de ver. Só proponho alimentar seu tédio. Para tanto, exponho a minha admiração. Você, em troca, cede o seu olhar sem sonhos à minha contemplação. Adoro, sei lá porquê, esse olhar meio escudo que, em vez de meu álcool forte, pede água Perrier.
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1: Certa vez fui a uma exposição das obras de Arthur Bispo do Rosário. Fiquei olhando aqueles mantos cheios de cordões, borlas, palavras escritas, tudo bordado com uma linha azul. Segui pelas salas silenciosas, observando aqueles objetos ordenados por Bispo, por ele bordados e rebordados, sempre com a mesma linha azul. Não era um azul qualquer. Era um azul que me lembrava alguma coisa perdida no passado. E de repente me lembrei. Aquele azul era...
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18: Olá, aqui é a Teca Lima e já está no ar a seleção que traz diariamente a boa música cabocla dos nossos imensos Brasis. E hoje eu vou abrir com o cantor, compositor e músico português

0: Abrindo a seleção de hoje, Carlos Zenz, dele mesmo, Meu Agreste. Depois, com a Zabé da Loca, a gente ouviu dela mesma, Madrinha Espera por Eu.
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0: E agora eu trago a linda voz de Carmina Juarez num tema dos índios Paracanã, do Pará, recolhido por Marlui Miranda, que vem na sequência neste bloco junto com o grupo Pau Brasil.

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0: Este foi o Bado com Flora Concreta, Fauna e uma Palavra, dele mesmo. Antes, com o grupo Pau Brasil e Marlon Miranda, ouvimos Cancan, dos índios Urubu-Caapor. E abrindo o bloco, dos índios Paracanã, do Pará, Araruna, com a Carmina Juarez.
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0: Como é que pode derrubar um pé de manga para fazer um apartamento? Quem pergunta é Túlio Borges, no delicioso Coco do Pé de Manga, que está no CD Batente de Pau de Casarão, o segundo do compositor e pianista brasiliense, filho de pernambucano, e que buscou nos sertões nordestinos a síntese desse trabalho. Vamos ouvir.
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1: Com Luiz Gonzaga, 17 e 700, dele e Miguel Lima. E antes, com Túlio Borges, ouvimos de Gessier Quirino, Coco do Pé de Manga. E o Brasil segue com o grupo Abarca num tema tradicional, Manué. Na voz principal, Marcelo Preto.

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0: Alessandra Leão, de Juliano Holanda, Partilha. E antes, com A Barca, de domínio público, Manoé.
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0: Na sequência, a gente vai ouvir o Duo Fel na versão para violões da clássica canção de Renato Teixeira, Romaria.

0: Este foi Geraldo Maia no tema de Manezinho Araújo, Quando a Rima Me Fartar. Antes, com o Gero Camilo, ouvimos Cordel em Desacordo, dele de Vanessa da Mata, e com o Duofel, do Renato Teixeira, Romaria.
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0: Agora mais um tema de domínio público, um canto de vaqueiro, pelo mineiro Rodrigo Delage, com a luxuosa participação de Pena Branca e Chavantinho.

0: Abrindo o bloco final, tivemos com Rodrigo de Laje, Pena Branca e Chavantinho, Canto do Vaqueiro, de domínio público. Depois com Rolando Boldrin e Renato Teixeira, do Renato Boi Lua. E por fim, Miriam Maria, de Zé Cabaleiro, Boi de Haxixe. Amanhã tem mais com essas brasilidades cheias de cadência e poesia. Obrigada pela sua audiência, um grande beijo e até amanhã.
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4: Bom dia, minha gente. Olha, a ginástica chegando. Só na Rádio MEC tem isso, hein? Vamos embora. Presta atenção. Pernas bem afastadas. Vamos fazer o seguinte, ó. Vamos tentar levar as mãos ao chão, sem dobrar as pernas. Cada um vai no seu limite. Quando voltar, gira o tronco para a direita. Aí vamos no chão de novo. Quando voltar, vamos virar o tronco para a esquerda. Ok? Então, atenção, hein? Desce. Um, dois, três, quatro, cinco. Subiu, gira para a direita o tronco. Volta. Desce. Um, dois, três, quatro, cinco. Subiu, girando para a esquerda. Isso. Desce. Um, dois, três, quatro, cinco. Sobe, girando direita. Desce. Um, dois, três, quatro, cinco, sobe, girando esquerda. Maravilha. Parou. Agora, com as pernas ainda afastadas, ponta dos pés voltados para fora, vamos agachar e subir. Ok? Agacha, sobe. Agacha, sobe. Agacha, sobe. Agacha, sobe. Agacha, sobe. Agacha, sobe. Agacha, sobe. Agacha, sobe, desce, sobe, desce, subiu, parou, muito bem, pernas unidas, mãos fechadas, vamos esticar os braços, elevando pela frente do corpo, aí quando chegar lá no alto, você fica na ponta dos pés, ok? Você vai tirando o calcanhar aos poucos, conforme o braço vai subindo, vamos embora, sobe, tá na ponta, ok, desce, apoia os pés. Sobe, desce, sobe, ponta dos pés, hein? Desce, apoia os pés, sobe, desce, apoia os pés, sobe, desce, sobe, desce, isso aí. Agora, ó, os braços vão lá acima, pelo lado. Você vai subir os braços esticados pelo lado. Sobe. Quando descer, agacha e abraça as pernas. Ok? Então vamos lá. Subiu o braço no alto. Desceu, agacha. E sobe, estica. Desce, agachando. Quando você descer, agacha direto e abraça as pernas. Sobe. E desce. Sobe. Desce. Sobe. Desce, sobe, desce, sobe, desce, sobe, desce, sobe, desce. Parou, pernas afastadas novamente. Vamos tentar levar a mão direita no pé direito, mão esquerda no pé esquerdo. Desce e força. Um, dois, 3, 4, 5. Voltou, estica os braços acima da cabeça à vontade. E desce. Força. 1, 2, 3, 4, 5. Subiu, estica os braços. Quando descer, mão direita no pé direito, mão esquerda no esquerdo. cada um no seu limite. E desce. Um, dois, três, quatro, cinco. Subiu, estica. E desce. Um, dois, três, quatro, cinco. E sobe. Caminha um pouco. Um grande abraço, hein? Até o próximo.
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8: Olá, você está sintonizado na Rede Nacional de Comunicação Pública e está chegando o Rádio Sociedade, sua revista diária de educação e cultura. Eu sou Felipe Rangel e trago os destaques do programa que inicia a semana. Hoje é segunda-feira, 22 de junho de 2026. Teremos mais um episódio da série Rádio Nacional, 90 anos em 90 histórias, que hoje fala sobre o papel do rádio como motor de consumo e identidade nos anos 30. Temos a faixa musical, em que você confere o segundo álbum do trio Garotim, chamado Força da Juventude, e o quadro Rádio Ciência na Rua, da rádio UFOP, que fala sobre lipedema. Tudo isso em menos de 30 minutos, aqui no Rádio Sociedade.
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8: O nosso programa é transmitido pela Rádio MEC do Rio, em rede com a Nacional de Brasília e também com a Universitária de Teresina. 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Vamos começar? Vem aí a série Rádio Nacional, 90 anos em 90 histórias. O papel do rádio como motor de consumo e identidade nos anos 30.
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10: Anos 1930. O Brasil estava mudando, e rápido. A crise de 1929 tinha sacudido a economia, especialmente o café, que era o grande motor do país. E a partir dali, começava uma virada. Menos dependência do campo, mais espaço para a indústria e mais movimento nas cidades.
11: Na política, essa transformação também era clara. Com a chegada de Getúlio Vargas ao poder, o país deixava para trás a República Velha e entrava em uma nova fase com um governo mais centralizador que queria modernizar o Estado e fortalecer a economia nacional.
10: E no meio de tudo isso, ele, é claro, o rádio. Diferente dos jornais que dependiam da leitura, o rádio falava direto com as pessoas, inclusive com quem não sabia ler nem escrever. Era o começo de uma revolução na comunicação.
12: O Brasil dos anos 30 era um país com uma taxa de analfabetismo que girava em torno de 70%. Somente os alfabetizados liam jornal. O rádio, ele vai ser ouvido por qualquer pessoa de qualquer classe social, em qualquer lugar.
11: Olá, eu sou Raquel Júnia e essa pessoa que a gente ouviu agora é Lia Calabre, pesquisadora da Universidade Federal Fluminense e da Fundação Casa de Rui Barbosa.
10: E eu sou Guilherme Strozzi. Se dentro do Brasil a gente passava por um momento de muitas transformações na década de 1930, no mundo, não era diferente. Estávamos em plena Segunda Guerra Mundial.
11: Nessa época, um receptor de rádio tinha o tamanho de uma geladeira e custava o equivalente a R$8.000 em valores de hoje. O ano é 1932 e as emissoras de rádio são autorizadas a veicular propagandas.
10: Com as limitações da guerra, para o Brasil fazer comércio com outros países, começa a entrar em cena a indústria nacional. E o rádio teve papel fundamental nessa história.
12: É um momento em que os aparelhos de rádio ainda estão muito caros. Boa parte da indústria está voltada para a indústria de guerra. Mas é interessante que, no que diz respeito ao rádio, a Philips, a Telefunken fazem publicidades dizendo assim: nesse momento, os nossos esforços estão voltados para a guerra. Mas assim que a paz chegar, todos esses esforços de pesquisa da indústria serão revertidos em benefícios para a população, em aparelhos domésticos modernos. A vida moderna permite à mulher não fazer tanto esforço, que era o principal alvo da publicidade. Então, o rádio é esse veículo que, inclusive, faz com que esse consumo se nacionalize.
13: Quando chega o verão e aperta o calor, transpira-se tanto que é mesmo um odor. Para então se manter o asseio corporal, é preciso se usar um sabonete papatal. É mesmo tal.
11: Na mensagem de 1º de maio de 1937, enviada ao Congresso Nacional, Getúlio Vargas deu pistas sobre a futura forma de governo e a função definida para o rádio no seu projeto político.
14: O governo da União procurará entender-se a propósito com os estados e municípios de modo que, mesmo nas pequenas aglomerações, sejam instalados radioreceptores providos de alto-falantes em condições de facilitar a todos os brasileiros, sem distinção de sexo nem idade, momentos de educação política e social, informes úteis aos seus negócios e toda sorte de notícias sobre interesses diversos da nação.
10: E é justamente aí que entra o papel estratégico do rádio naquele período. Durante o Estado Novo, o veículo virou peça-chave de um projeto maior, o de comunicar e influenciar a população. Com a criação do Departamento de Imprensa e Propaganda, o DIP, o governo passou a usar o rádio de forma organizada, como uma ferramenta de difusão de ideias.

0: governo faz, a própria informação sobre direitos, sobre a proibição do trabalho infantil, enfim, um conjunto de medidas sociais importantes, né? A questão da consolidação das leis trabalhistas, como chega também o consumo, como chegam os hábitos urbanos, como os cronistas reclamam que a linguagem do interior está mudando, porque o rádio lança modas e formas de falar e quebra um pouco do bucólico e da ingenuidade né, do jovem do interior. Então isso tudo chega pelo rádio.
1: Algumas rádios já faziam parte do cotidiano brasileiro nessa época. Em breve, a Rádio Nacional ia ser percebida pelo governo federal como uma grande potência que poderia se comunicar com toda a população daquele novo Brasil.
2: Este episódio usou áudios do acervo da Empresa Brasil de Comunicação. A voz de Getúlio Vargas é interpretada por César Fatioli.
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5: Hoje o professor Wagner Gomes traz dica de saúde e atividade física.
6: O importante na atividade física é não complicar e procurar suprir o planejamento com exercícios de força, cardiovasculares e de mobilidade. Exercícios que podem compor a sua série: agachamentos variados, puxar e empurrar com contrarresistência, caminhadas ou corridas. E não esquecer que a frequência nos treinos é que vai melhorar e manter o seu condicionamento físico.
5: O Wagner volta amanhã com o Boletim Esportivo. Seguimos com o Fique Ligado.
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5: O Fique Ligado de hoje abre com dicas de leitura. No livro Fazenda Camélia, a escritora Kátia Parente aposta no sobrenatural para mostrar como a ganância pode destruir famílias e provocar a fúria da natureza. Ela conta os detalhes.
7: Olá, ouvintes da Rádio Sociedade. Eu sou a Kátia Parente e quero agradecer pelo convite de participar aqui com vocês na rádio. Eu vou falar um pouquinho sobre o meu último livro, que é o Fazenda Camélia. Nesse livro, a gente vai conhecer a história da Petra. Ela recebeu de herança uma fazenda que ela nem sabia que existia, né? E essa fazenda fica no sul de Minas Gerais. Então ela viaja até lá para conhecer as terras e decidir o que ela vai fazer, se ela vai vender as terras ou se ela vai tentar cultivar alguma coisa lá. E quando ela chega, ela se surpreende porque a fazenda é totalmente improdutiva. Nunca ninguém conseguiu plantar nada lá, nem o pai dela, nem o avô. E ela começa a descobrir alguns segredos de família, alguns problemas que a família dela enfrentou e que ela nem imaginava. E além desses segredos de família, ela se depara com as crenças populares e o folclore da região, né? Eles acreditam que tem uma mina de pedras preciosas que ninguém consegue encontrar a entrada. E também tem a lenda do cabeludo, que é um suposto monstro que ataca as pessoas ali da região, as pessoas e os animais. E ela começa a investigar isso, descobre vários segredos, várias coisas escondidas nessas terras e acaba tendo que enfrentar tudo isso para decidir se ela vai ficar com as terras ou não. Então, essa é a história do Fazenda Camélia. Vocês podem encontrar o livro tanto em e-book quanto em livro físico na Amazon ou direto no site do Clube de Autores. É clubedeautores.com.br. E se vocês quiserem saber um pouquinho mais sobre os meus livros, pode também entrar lá no Instagram, @KátiaParente, Kátia com K, né? Kátia Parente, _ escritora. Eu espero que vocês gostem e tenham uma ótima leitura.
5: Rotas de cangaceiros e expressões de fé guiam a busca por tesouros de Os Segredos do Pintor Medeiros, livro de Júnior Aguiar. O autor fala mais sobre a obra.
8: Olá, ouvintes da Rádio MEC, prazer imenso estar falando com vocês. Meu nome é Júnior Aguiar e eu escrevi um romance que nasceu de uma pergunta muito simples. O que acontece com as verdades que a gente enterra? O livro acompanha a história de um segredo escondido durante décadas

0: no interior do Ceará. Um menino testemunha uma tragédia ainda criança. Cresce carregando aquele silêncio e transforma tudo que viu em arte. Anos depois, alguém retorna à cidade disposto a ouvir aquilo que nunca foi contado por inteiro. E descobre que, por trás de uma história que virou quase lenda, existiam culpa, medo, injustiça e memória. Mas, no fundo, esse não é um livro sobre crime. É um livro sobre reparação, sobre o peso do silêncio, sobre pessoas que passaram a vida toda sobrevivendo ao que não conseguiam dizer. Uma das coisas mais importantes para mim nessa obra é justamente mostrar que memórias não é passado. Memória continua agindo na vida das pessoas, mesmo muitos anos depois. E talvez a principal ideia do livro seja essa: aquilo que a gente enterra não desaparece. Uma hora volta, e quando volta, cobra. Para quem gosta de romance com mistério, emoção, atmosfera brasileira e personagens muito humanos, eu acredito que essa seja uma leitura que permanece depois da última página. Vocês podem acompanhar meu trabalho através das redes sociais, Júnior_Aguiar_escritor ou José_Júnior_Aguiar. Muito obrigado por estar ouvindo e estou aqui à disposição para vocês. Forte abraços, amigos da Rádio MEC.
1: O Fique Ligado segue com um alerta: festas juninas e os cuidados em casos de queimaduras. Vamos saber mais a respeito disso com Josi Braga, da Rádio Educadora da Bahia.
2: Na fogueira de São João eu quero brincar. Quero soltar meu balão e foguinhos queimar.
3: As fogueiras, os fogos de artifício e as tradicionais bombinhas são sinônimos de alegria no período junino, mas também acendem um alerta para um grave problema de saúde pública: o aumento drástico nos casos de queimaduras. Para garantir que a tradição não termine em tragédia, o cuidado com o manuseio e o conhecimento sobre os primeiros socorros são fundamentais. De acordo com a dermatologista Raíssa Maria, o tempo de reação logo após o acidente é o que determina a gravidade das sequelas na pele.
4: O primeiro cuidado vai ser resfriar essa área que foi atingida em água corrente, em temperatura ambiente, por cerca de 10 a 20 minutos. Essa conduta já vai ajudar a reduzir a temperatura dos tecidos, limita a progressão da lesão e vai ajudar também a aliviar a dor. Oriente que em seguida cubra a lesão com pano limpo e busque por atendimento médico.
3: Nem toda queimadura é igual, e saber diferenciar a gravidade do ferimento ajuda a guiar o nível de urgência do atendimento médico. A dermatologista explica as principais diferenças entre as lesões de segundo e terceiro grau, que são as mais comuns em acidentes com fogos e fogueiras.
4: As queimaduras de segundo grau, elas vão atingir a camada mais superficial da pele. Já as queimaduras de terceiro grau, elas destroem toda a pele e podem atingir até os tecidos mais profundos.
3: A especialista também destaca que saber identificar o tipo de lesão e principalmente o que não passar no ferimento faz toda a diferença no processo de cura.
4: Aplicar receitinhas caseiras como manteiga, clara de ovo, pó de café, pasta de dente, além de não funcionar, vai aumentar o risco de infecção e dificulta o processo de cicatrização.
3: A prevenção continua sendo o melhor remédio. Para curtir os festejos sem surpresas desagradáveis, mantenham crianças longe de fogueiras, evitem soltar fogos perto de fiações elétricas ou vegetação seca e nunca manipule bombinhas após o consumo de bebidas alcoólicas. Da Rádio Educadora da Bahia, Josi Braga, para a Rádio Nacional.

0: Obrigado, Josi. O Rádio Sociedade segue com o quadro Rádio Ciência na Rua, produzido pela Rádio da Universidade Federal de Ouro Preto. A cada semana, um tema é colocado em pauta pela equipe da rádio e especialistas de diversas áreas esclarecem detalhes sobre o assunto por meio de informação, educação e ciência. No episódio de hoje, lipedema.
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3: Olá, ouvintes da Rádio FOP. Aqui é a Fabiana Maxude, sou médica endocrinologista e professora do curso de medicina aqui da UFOP. Eu vou falar um pouquinho sobre lipedema.

0: Lipedema é uma doença crônica do tecido adiposo, caracterizado por um acúmulo anormal de gordura, principalmente nos membros inferiores e menos frequentemente nos braços. Esse acúmulo ele é desproporcional no restante do corpo, né? O que difere da obesidade. A obesidade é um acúmulo difuso. E no caso do lipedema, esse acúmulo ele geralmente poupa os pés. E o que diferencia também é que está associado à dor, né? À sensibilidade ao toque e uma tendência a hematomas. Ocorre quase que exclusivamente em mulheres, mas pode acontecer também em homens. E as causas não são totalmente compreendidas, mas alguns fatores estão associados, como a genética, né? Então há uma forte tendência a histórico familiar em até 60% dos casos. O lipedema costuma surgir ou se agravar quando há alterações hormonais, principalmente relacionadas ao estrógeno, como acontece na puberdade, na gravidez, na menopausa, sugerindo então aí um papel do estrógeno nesse processo de inflamação crônica, né, do tecido adiposo. Os principais sintomas, então, é esse acúmulo de gordura nos quadris, coxas e pernas, e poupando os pés. Tem uma sensibilidade ao toque, uma possível sensação de peso ou queimação nas pernas e fácil formação de hematomas. E é pior nos dias mais quentes, tá? E geralmente é resistente à perda de gordura nas áreas afetadas quando a pessoa se exercita ou faz dieta. Então, quando tem obesidade, há uma diminuição. E no caso do lipedema, não acontece essa redução. E pode também progredir para o lipolinfedema, quando há um acúmulo de linfa também, né, junto com a gordura. E há um comprometimento muito psicológico, né, levando a casos de ansiedade, imagem corporal negativa e também dores crônicas. O perfil dos indivíduos mais propensos são mulheres, né, especialmente na puberdade e na menopausa, e que têm um histórico familiar de lipedema. Também pessoas, né, principalmente mulheres, com desbalanços hormonais ou doenças endócrinas associadas. O especialista que deve ser procurado geralmente são médicos que estão ligados nessa parte do sistema linfático e vascular, como angiologistas, cirurgiões vasculares, dermatologistas, clínicos, fisiatras, fisioterapeutas vasculares, porque não há uma cura definitiva para o lipedema. Trata-se de uma doença crônica. Mas o tratamento adequado é possível controlar os sintomas e melhorar a função e a qualidade de vida desses pacientes. O tratamento, então, é a terapia descongestiva com drenagem linfática, uso de meias de compressão, cuidados com a pele, né, uma boa hidratação. Controle do peso, porque mesmo não estando relacionado à obesidade, o lipedema ele se agrava, né, quando há um acúmulo de gordura. Atividade física leve e moderada, uma lipoaspiração em casos selecionados, né, com cirurgião especializado e o apoio psicológico. Como há um componente genético e hormonal, não há uma forma garantida de prevenção, mas é possível minimizar a progressão através de um diagnóstico precoce, um estilo de vida saudável, controle de peso, suporte nas fases hormonais críticas, como eu já comentei, né, puberdade, gravidez, menopausa, e uma conscientização sobre essa doença.
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2: O quadro Rádio Ciência na Rua, produzido pela Rádio UFOP, volta na próxima segunda-feira. Agora é o momento de música com o Faixa Musical. Em destaque, o segundo álbum do trio Garotim, chamado Força da Juventude.
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4: Garotim é formado pelos músicos Anchieta, Léo Guima e Cupertino. Eles estão lançando o segundo álbum da carreira, o chamado Força da Juventude.

O trio Garotim nasceu em São Gonçalo, no Rio de Janeiro, e apesar do pouco tempo de grupo, eles já são aclamados pela sonoridade original, que mescla a soul music, hip hop, R&B, música black e MPB de forma muito singular. Força da Juventude possui 13 faixas autorais e inéditas, fruto de uma criação coletiva que dá muito certo. A produção ficou a cargo de Júlio Raposo, a parceria exitosa que levou o grupo Os Garotim para o Grammy Latino com o seu primeiro álbum.

As participações especiais foram de Marina Sena, do rapper BK, do rapper niteroense 2E Diniz, Arthur Verocai, Malia, Lineker, Lenine e Hamilton de Holanda. Confira uma faixa do álbum Uma Noite Só.

0: Você ouviu Uma Noite Só, música de Cupertino, Anchieta e Léo Guima, com os Garotin e Arthur Verocai. Esta faixa você encontra no álbum Força da Juventude, lançado e disponível nas plataformas digitais de áudio.
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2: O Rádio Sociedade desta segunda-feira fica por aqui. O programa de hoje teve na operação de áudio Lucas Alexandre, na coordenação de programação Rodrigo Soprana, na produção David Isidoro e na apresentação Felipe Rangel. Voltamos amanhã. Até lá!
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5: Está no ar Conversa com o Autor. Hoje recebemos Sérgio França.
6: Cátia, querida, é um enorme prazer estar aqui com você nesse programa que eu acompanho e que é tão importante para a literatura brasileira.
5: Serginho, eu digo o mesmo para você. Muito obrigada pela presença. Eu sou Cátia Navarro e o Conversa com o Autor está começando. Sérgio França é escritor, editor e doutor em História Política e Bens Culturais pela Fundação Getúlio Vargas. Tem cerca de 30 anos de atuação no mercado editorial e pesquisa sobre o papel dos editores na cultura brasileira. Lançou recentemente o livro Ennio Silveira, o editor que peitou a ditadura. Uma obra que conta a história e expõe o pensamento de Ennio Silveira e suas denúncias como editor da editora Civilização Brasileira durante o período da ditadura militar no Brasil. Sérgio França, que honra receber você aqui, como eu já falei, e principalmente para falar de uma figura tão importante na nossa história, ligada à edição de livros, ao trabalho com a literatura brasileira e que pouca gente sabe hoje, não é? De como ele foi importante e o trabalho que realizou. Portanto, eu começo te perguntando, quem foi Ennio Silveira?
6: Cátia, mais uma vez, é um enorme prazer estar aqui com você. Ennio Silveira foi um personagem pouco insensato,

0: pouco lembrado, mas muito importante para a história brasileira e para a história editorial brasileira mais ainda. Ele foi um editor de livros. O que é um editor de livros? Pouca gente sabe o que é um editor de livros faz. O editor é a pessoa que pega a ideia escrita do escritor e faz surgir lá na outra ponta um livro preparado com muito carinho, passando por todas as etapas editoriais, envolvendo uma gama enorme de profissionais e de técnicas editoriais. Enio Silveira era isso, e mais que isso, ele foi uma pessoa que fez da edição um ato de resistência política e cultural, no momento em que o Brasil, um pouco depois de ele chegar ao seu auge como editor, em termos de prestígio e faturamento da sua editora Civilização Brasileira, em 63, entra no regime militar, onde ele foi literalmente quebrado intelectualmente e economicamente. Então, é uma pessoa que nunca transigiu, que nunca pensou em não publicar o que ele achava correto. Ele era uma pessoa altamente preparada, ele era um leitor incansável de clássicos, de não ficção. Ele falava inglês, francês e espanhol. E ele tinha esse conceito de colocar a intelectualidade de uma forma que servisse ao Brasil.
1: Diante disso, quando ele começou, teve um momento em que ele partiu para o que a gente chama de trabalho solo. Eu queria que você explicasse essa transição.
0: Enio, primeiro, ele se destaca muito como diretor editorial da Companhia Editora Nacional. Ele ajudou a fundar o Sindicato Nacional dos Editores de Livros, o SNEL, e também Confederação Brasileira do Livro. Ele ajudou a criar essas duas instituições. E ele foi diretor, chegou à vice-presidência, no SNEL, no caso, um sindicato patronal. Ou seja, ele vai bem, ele defende a cadeia produtiva do livro perante a política, que é uma cadeia industrial muito pouco contemplada pelos governos. Enio faz disso uma bandeira e consegue uma série de vantagens competitivas para a indústria. E ele tem um momento que ele vai para os Estados Unidos estagiar na editora Alfred Knopf, uma das maiores editoras nova-iorquinas e uma das maiores editoras do mundo. Lá ele aprende na prática numa grande editora, porque o mercado editorial brasileiro, ele sempre era muito ligado ao estilo francês de editar, ou seja, aquela edição mais calcada no texto, poucos recursos visuais e gráficos, assim, Sua Excelência, o texto do livro. O mercado americano já pensa de outra forma, dá muito valor à capa, ao marketing, ao texto, claro que sim, mas também pensam em outros atrativos para o livro. É uma indústria de cunho de marketing mais agressivo. E o Enio aprendeu muito com isso. Quando ele vem para o Brasil, ele tem assim a sua atividade intelectual e política ainda um pouco mais forte, e o seu sogro, que é o patrão dele, o Thales Marcondes, ele acaba virando seu sogro, num outro episódio muito interessante. Enio estava lá editando seus livros, de olho no texto, e chega uma moça e fala assim para ele: "Você é mais um dos comunistas do papai?" Ele achou aquilo uma afronta. "Quem é a senhora para falar assim comigo?" "Ah, eu sou a filha do dono." Ele imediatamente se levanta e apresenta a carta de demissão para o patrão, o Thales Marcondes. "Isso é um absurdo. Eu não sou qualquer pessoa para ser tratado assim. Não é por ser filha do dono que ela tem direito de fazer isso comigo?" E ele fala: "Você está certíssimo, eu vou conversar com ela." A Cléo é o nome dela. Deve ter tomado um tremendo sabão do
1: Do
0: pai.
1: pai.
0: Volta e fala assim: "Meu pai mandou eu vir te pedir desculpas. Eu acho que uma boa forma de fazer isso é te convidando para um filme russo que está em cartaz. Vamos?" Ali começa uma grande história de amor. Eles namoram, se casam e ficaram juntos até o triste final da Cléo, que a gente pode contar mais tarde.
1: Sérgio, e essa história de amor que você diz que você vai contar mais tarde,

0: Ela, na verdade, ali só foi mais um incentivo para que ele continuasse, né?
1: Sim, ele continua na Companhia de História Nacional. E o Otales Marcondes, ele já havia comprado há muito tempo uma editora chamada Editora Civilização Brasileira, que foi fundada em 1936 por um trio, um integralista, um livreiro e um diplomata, que logo se desinteressam, um começa a ser perseguido por ser integralista, e vendem a editora. A editora tinha um grande item de venda, que era um dicionário, um dos poucos dicionários de português que existia na época, vendia muito e publicava muito pouco. Otales começa a achar, a sede era no Rio de Janeiro, a Companhia Editora Nacional em São Paulo. Ennio era paulista. Ennio, inclusive, é bom dizer, comemora 100 anos de nascimento esse ano, em 2026, e se comemora ou se entristece pelos 30 anos de sua morte também, em 96. E o sogro fala para o Ennio: Ennio, tem essa editora, ela está me dando prejuízo e eu acho que estou sendo roubado. Você toparia ir para o Rio de Janeiro para tocar essa editora e botá-la nos trilhos? Ennio fala: não quero não. Ele tinha acabado de casar com a Cléo, tinha montado uma casa belíssima, cujo grande enfeite eram as estantes para os livros. Mas o sogro convence. Ele vem para o Rio e imediatamente se apaixona pelo Rio de Janeiro, pelas perspectivas que ele via no mercado editorial do Rio, especificamente, assim, na época, capital da República, né? E logo se apaixona, e lá na civilização brasileira ele pode efetivamente colocar a sua vivência intelectual em ação. Ele passa a ser o curador da linha editorial da revista. Então, ele, se por um lado traz Marx, traz Lenin, traz Lukács e outros, traz Gramsci e outros grandes pensadores da linha de pensamento marxista, traz também livros de autoajuda, melhora o dicionário, ele traz livros de dietas, ou seja, ele é um editor. Não era editor centrado na sua paixão política. A paixão política era importante, mas ele era um editor com tino editorial muito grande, que fez a editora crescer, crescer, crescer, e aos poucos ele ia comprando ações. Ele não tinha dinheiro, como eu dizia, para comprar a editora. Foi comprando as ações até que, com mais ou menos 12 para 13 anos como diretor, ele compra o último lote de ações e passa a ser. É o editor principal, não, o dono da editora. Isso em 56.
0: E a partir daí, de 56 até 63, quando você diz que, enfim, ele, em 64 ele praticamente foi ceifado, foi uma história de sucesso. Eu queria que você falasse para a gente agora dos desafios enfrentados no momento em que ele se viu mal, ou seja, tudo que ele viveu e depois, num determinado período da nossa história, ele sofreu e viveu vários outros desafios.
1: Cate, um sociólogo chamado Renato Souza definiu muito bem. Ele passa de um intelectual consagrado, que ele era até 63, para um intelectual maldito, aos olhos do regime que então se instalou. Ennio, de 56 a 63, cresce vertiginosamente, o poder de sua editora. Ela era uma das 10 maiores editoras do Brasil. Era a editora mais importante, em termos de não ficção e ficção, e ela praticamente acaba assumindo o lugar que antigamente era da livraria da editora José Olímpio. Entendeu? Os escritores vão migrando da José Olímpio para a civilização brasileira. E a civilização brasileira era mais ou menos como a casa da inteligência brasileira. Entendeu? Ela reúne os nomes mais importantes do pensamento político, social, cultural, artístico, literário do Brasil. Ou seja, ela sobe demais em termos de importância, de prestígio e financeira também. Só que o mundo estava mudando, né, Kate? Quando chegou em 1957, tem o lançamento do Sputnik pela União Soviética. Mais do que mostrar que os russos estavam à frente na corrida espacial, mostrou que os russos tinham um foguete que poderia mandar armas atômicas até os Estados Unidos. Porque na época, os mísseis balísticos americanos, eles só tinham alcance de mais ou menos 1.500 quilômetros. Esse foguete que levou o Sputnik alcançava mais de 4.500 quilômetros de distância. Então isso foi começando a mudar a percepção dos Estados Unidos perante o avanço do comunismo e socialismo no mundo. Em 59 tem o advento de Fidel Castro em Cuba. Ou seja, estava se criando uma tormenta muito difícil de ser suportada por países que não tinham todo o aparato que tinha os Estados Unidos, então, com a sua doutrina de protetorado, pode-se dizer assim. E nesse interim, vai sendo criado o que se chama hoje da ditadura cívico-militar, né? Porque a ditadura não foi só militar, ela foi gestada por civis também, por empresários, por pensadores de direita. E Enio se demonstra, por outro lado, ele se liga muito ao Jango, ao João Goulart. Ele chegou a ser cogitado como ministro da educação ou da cultura, mas nunca quis cargos políticos. E a editora chega ao seu ápice financeiro em 63. Em 1964, com o golpe militar, as portas começam a se fechar para o Enio. Mas ainda assim, era o que as pessoas, de uma expressão um pouco contestada, era chamada dita branda ainda, não era ditadura. Então, houve uma série de cortes políticos, assim, por exemplo, o Enio, apesar de nunca ter desejado ser candidato, ele teve os direitos políticos cassados por 10 anos, logo em 64. Então, quer dizer, o Enio continua a exercer suas atividades com ainda baixa censura, mas livros começaram a ser proibidos, é instituída a censura para livros, e até isso foi num crescente, né? Até 68, com AI-5. Aí sim, o Enio foi quebrado de vez. O Enio, no mercado editorial, você é carente de papel. Papel que na época era muito pouco produzido no Brasil, uma parcela muito pequena. Então ele era atrelado ao dólar e relações entre países produtores e países consumidores. E o editor ele tem que ter fluxo de caixa para comprar papel. Papel você compra em grandes quantidades para aproveitar oportunidades de mercado. E o Enio foi tendo os créditos bancários cortados, os bancos eram proibidos de dar crédito ao Enio, as livrarias, muitas delas, eram intimidadas para não receberem livros da civilização brasileira. Ele foi preso algumas vezes, houve atentados, que culminou no atentado que destruiu a livraria Civilização Brasileira em 68. Uma selvageria absurda, né? Então foi isso. Ele foi um empresário que, mesmo tendo os seus créditos cortados, ele teve estoques de livros apreendidos, ele teve empastelamento da redação da editora e uma série de atos especificamente hostis. Além da prisão, ele era uma pessoa que vivia sob o fio da navalha. As pessoas já começavam a ter casos de tortura, passando um pouco de 64, é claro, né? E ele foi ameaçado várias vezes, teve sua casa invadida com soldados, com metralhadora. E ele vai sendo garroteado e sendo praticamente enforcado financeiramente. Foi muito difícil para ele manter. Ele podia ter escolhido editorialmente, a editora dele era grande, tinha grandes best-sellers, Enio

0: frequentava as feiras literárias pelo mundo, era um editor conhecido mundialmente. Ele lançava livros que vendiam muito, como os livros de Hemingway. Nabokov foi o primeiro editor brasileiro a lançar Lolita. Ele podia ter, quer saber, eu vou manter aqui o meu capital, vou publicar os meus livros que vendem muito e vou parar de fazer meus livros de cunho marxista, porque senão eu vou me lascar. Não, ele não fez isso, ele continuou fazendo isso, enfrentando e mostrando que o livro é uma arma também contra a ditadura. A ditadura sempre, antes de queimar os livros, elas tolhem e cerceiam os editores. E ele foi um exemplo muito claro disso que aconteceu no Brasil. A gente está acostumado a ver o lado, quase todo ele é negativo da ditadura, né? Todo ele é ditadura, ele é negativo da ditadura, e pensa sempre na relação da política, na relação da guerrilha, numa relação mais visível. Quando, na verdade, se você observar, eles queriam tutelar o que o povo brasileiro lia, entendeu? Eles queriam cercear o direito intelectual de leitura do povo brasileiro. E foram fazendo isso. Durante a ditadura, paradoxalmente, ocorre o boom, um boom na, no momento, no mercado editorial brasileiro. Vende-se muito livro. Nunca se vendeu tanto livro e nunca se censurou tanto livro ao mesmo tempo. Quer dizer, as editoras que coadunavam com o regime, elas tinham créditos, elas eram beneficiadas pelo programa, programas como Mobral, que estava surgindo, e uma série de outros. E as editoras que não aceitavam, não abaixavam a cabeça, com elas acontecia o que aconteceu com a civilização brasileira: cerceamento, estrangulamento financeiro.
1: Sérgio, vou pedir você agora para que você leia um trechinho, do livro.
0: Eu vou ler aqui a epígrafe que foi escrita pelo próprio Enio Silveira. Em outras palavras, é preciso paixão. É preciso paixão para tudo na vida: para escrever, para ler, para se casar, para viver com alguém, casado ou não casado, para viver a vida, para sentir a vida em toda a plenitude. Sem paixão, as pessoas, indiferentes, passam pela vida como uma folha seca jogada no chão. Não fazem nada, não marcam a sua presença.
1: Nossa, aqui fala forte dele, né? Na verdade, ele levou a paixão dele até o final, não é? As coisas que ele acreditava fizeram a trajetória de Enio Silveira. E aí eu vou, já nesse finalzinho de programa, pedir a você que você faça um resumo de como é que ele saiu disso tudo, como é que foi que ficou a relação dele, a própria Cléo, que você falou para a gente, que teve uma situação difícil no final. Queria que você fechasse.
0: Todo esse garroteamento feito com a pessoa e com a editora do Enio Silveira trouxeram um preço muito alto, inclusive físico, para ele. O Enio sofreu uma isquemia, ele ficou com todo o seu lado esquerdo paralisado. Ele teve que pedir concordata uma, duas vezes, e a situação estava muito difícil. Ele pensou: eu não quero enterrar o projeto da Civilização Brasileira, da editora. Eu vou tentar vender. Só que Enio era, como eu disse, um intelectual maldito, um editor maldito na época. Poucos queriam se associar a ele. E ele, curiosamente, acaba sendo comprado por um bilionário português, o Manuel Bulhosa, que na época chegou a ser o sexto homem mais rico do mundo, que era um capitalista do mercado petrolífero, mas um grande amante de livros e que respeitava muito a figura do Enio. Conhecia e respeitava. Ele compra a editora e o Enio passa a ser um funcionário assalariado da editora. Ele passa a ser diretor editorial, ele mantém a linha editorial, mas assim, não era censura de forma nenhuma política, mas ele tinha restrições orçamentárias. As pessoas falavam, uma direção financeira falava: esse livro não vai vender. E ele: poxa vida, filha dele, a Silvia Bolívar, fala que um dia chega o Enio em casa, muito triste. Eu estou na reunião, eu falo de Lorca, um livro de Lorca que eu quero contratar. Aí vira o tal do fulano e diz: e quem é esse tal de Lorca? Ele quase teve um troço ali. Ele teve outros troços, ele teve dois infartos também. Ou seja, aquela pressão cobrou financeiramente, politicamente e em termos de saúde também. Ele vende à editora e por 14 anos, ainda antes de falecer em janeiro de 96, continua editando livros com grande qualidade, livros importantíssimos para o público brasileiro. E é uma coisa engraçada, que é um dos diferenciais desse meu livro. O Enio foi muito estudado. Já teve ano que houve quatro trabalhos científicos, duas teses, duas dissertações sobre ele e tal, mas sempre termina quando ele vende à editora, em 85, 86. Mas ele continuou por 14 anos ainda prestando esse serviço de cunho intelectual enorme que é feito pela curadoria dos livros, feito por uma pessoa que tem um quilate intelectual, político, social e cultural enorme e continuou trazendo durante 14 anos livros dessa forma até ter uma embolia numa noite que ele estava jantando com uma amiga e chegar sem vida no procardíaco no dia 16 de janeiro de 1996. Uma tristeza para o Brasil e que foi muito lamentada em cartas pelo jornal, em matérias, porque aí então ele já era um intelectual já não tão perseguido assim, né, na época da distensão, né, que se chamava, e foi muito homenageado. E eu estou trazendo a memória desse cara muito importante para a cultura e para a história brasileira, que é o Enio Silveira, o editor que peitou a ditadura.
1: Não posso deixar de te lembrar de você dizer o que aconteceu com a Cléo.
0: A Cléo, ela sofreu muito, ela apoiou o Enio. A Cléo foi uma parceira de solidariedade constante ao Enio. A Cléo, que era herdeira da Companhia Editora Nacional, o seu pai morreu, deixou um dinheiro considerável para ele, investiu tudo junto com o Enio na editora. Ou seja, ela foi uma parceira fortíssima, ela ajudava a Enio lendo originais de noite, quer dizer, existia uma parceria não só de amor, mas como também intelectual. Mas a pressão, como bateu no Enio, eu já falei, bateu na Cléo também. Ela foi ficando cada vez mais o que se chamava à época doença dos nervos e tal. Ela foi não conseguindo mais segurar a barra, até isso não é falado de forma clara, mas sempre se fala que a Cléo caiu da janela. As pessoas não caem da janela, né? As pessoas, na verdade, decidem cair da janela. Então foi isso que infelizmente aconteceu com ela. E Enio, ainda depois da Cléo, com quem ele teve três filhos, ele se casa de novo com a Lídia Jobim, tem mais dois filhos queridíssimos. E depois que eles se separam, casa mais uma terceira vez com a Irene Moutinho. E fica um tempo bom até eles separarem, um pouco antes dele vir a falecer. Ou seja, é uma pessoa que continuou vivendo com a paixão aos livros e a paixão à vida.
1: Sérgio França, essa história é uma história de paixão. Eu acho que você definiu bem no texto que você escolheu para ler aqui no livro. Para aqueles que quiserem conhecer mais a história de Enio Silveira, que praticamente é um registro também de uma época da nossa história brasileira, como é que podem fazer?
0: A forma mais fácil, apesar de você poder comprar o livro na Amazon, inclusive poder comprar o livro na Europa, nos Estados Unidos, etc., muito chique, é você comprar no site da Alameda Editorial, a editora que deu casa a esse livro, que é muito importante para mim.
1: Sérgio França, para encerrar, o que que significa a literatura para a vida de um cidadão?
0: Kate, a literatura é a forma de você entender de uma forma mais complexa tudo o que existe no mundo. Você pode entender os fatos através da não ficção, Você pode entender as pessoas através da

0: ficção. E o ser humano é muito cíclico, né? Então, eu sempre ensinei meus, eu tenho 4 filhos, eu sempre ensinei eles a ler e aprender o mundo através da literatura. Porque na literatura, em Dostoiévski, você encontra personagens como tem hoje na rua, no bar, personagens de pessoas más, pessoas gananciosas, pessoas muito boas, pessoas de coração puro, mas você aprende muito sobre a vida através da literatura. As crianças aprendem a verbalizar, a ver o mundo de uma forma mais empática através da literatura infantil. O adolescente aprende mais tanto sobre os fatos, sobre a história, como sobre si próprio através da literatura. E a literatura é a melhor forma de formar cidadãos aptos para a vida democrática, para a vida social, para a vida cultural e para formar suas próprias famílias, na minha opinião.
1: Sérgio França disse tudo. Obrigada pela presença no Conversa com o
0: É
1: Autor.
0: sempre um enorme prazer, Catita.
1: Gente, que programa, hein? Programa para a gente ver, rever, ler o livro mais uma vez e procurar saber mais da nossa história. Eu acho que é desse jeito que a gente termina esse programa. Vamos falar aqui quem é que faz o Conversa com o Autor conosco? Com gravação de Marcos Inácio e edição de Lucas Alexandre, imagens para o videocast de Oswaldo Austin, iluminação de Luiz Oliveira e edição de Jean Albernaz, com produção de Rafael Tavares, o Conversa com o Autor termina aqui. Nós voltamos. Voltamos na próxima semana, porque literatura é uma ótima viagem.
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5: 8 horas.
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6: Chegamos! A semana começa agora aqui no Manhã MEC. Que coisa boa estarmos juntos mais uma vez. Muito prazer, eu sou o Felipe Rangel, acompanhado aqui do Fábio Luiz na mesa de som. Grande Fabinho, tudo em ordem. Vamos até o meio-dia, sempre intercalando notícia com música. E os ases da música popular brasileira e as estrelas da canção já estão muito presentes no dia de hoje, segunda-feira, 22 de junho de 2026. Vamos receber neste primeiro momento o talento de Leila Pinheiro.

0: Bota mais um pouquinho só, cara. Não custa nada.
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2: A gente acabou de ouvir Tereza Cristina com Giló com Pimenta e Já Mandei Botar Dendê, de Zeca Pagodinho, Arlindo Cruz e Maurição. Antes, Gilsons com Love Love, de João e José Gil e Júlia Mestre. Maria Bethânia interpretou o Xande de Pilares. Vera Cruz, Cláudio Nutti, Zé Renato vieram com Pelo Sim, Pelo Não, de Cláudio Zé e Juca Filho. E Leila Pinheiro abriu o programa com duas músicas. Amor em... São quatro, né? Amor em Paz, Meditação, Corcovado e Ela é Carioca. Quanta coisa! Tom Vinícius e Newton Mendonça são os autores destas canções. Agora são 8 horas e 22 minutos. A gente toca a bola aqui para os nossos colegas da Agência Brasil e a gente vai falar da rodada da Copa do Mundo de 2026, que está sendo jogada na América do Norte. Pedro Pedruzzi nos auxiliou nessa. A segunda rodada dos grupos I e J vai colocar em campo as duas seleções finalistas da Copa anterior. A Argentina joga às 14h em Dallas contra a Áustria. Na sequência, às 18h, a França joga contra o Iraque, na Filadélfia. Outros jogos, Noruega e Senegal pelo grupo I e Jordânia e Argélia.

Colômbia, pelo grupo J, Noruega e Senegal jogam às 9 da noite no horário de Brasília, e Jordânia e Argélia também no horário de Brasília, à meia-noite do horário de Brasília, jogam pelo grupo J. Portanto, são as segundas rodadas dos grupos I e J. Vamos conferir o que pode acontecer. Agora são 8 horas e 23 minutos. Vamos receber Emílio Santiago.

0: Essa foi Isabela Moraes com a sua Pano pra Alma. Antes Tim Maia com A Fim de Voltar. Dele Hildon. Adriana Calcanhoto cantou Prova dos Nove. Dela mesma e Emílio Santiago com Meu Amigo de Nova York, de Durval Ferreira em Macau. Agora são 8 horas e 37 minutos. A gente começa a atuar aqui com o trabalho dos nossos colegas do rádio. Começamos com a Mara Régia, com o seu Viva Maria, que destaca o enfrentamento ao inverno que já começou.
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2: Oi, oi, gente querida. Tô contando com vocês para aquecer meu rádio coração, porque já estamos diante da estação mais fria do

0: Viva Maria, hoje dá as boas-vindas ao inverno que acabou de chegar e ao contrário do que faz há anos Roberto Carlos querendo um cobertor de orelha, mandando que tudo mais vá para o inferno, nós vamos é tentar nos agasalhar com a sabedoria, com as palavras que aquecem qualquer coração, da escritora e jornalista Sônia Hirsch, ela que escolheu viver nas montanhas porque adora o frio e não foge dele, não é isso, minha amiga?
1: Muito bem-vinda, Mara Régia, e bem-vindíssimo inverno, que é uma estação que eu adoro. Adoro, eu tenho esse problema.
0: Não, mas é ótimo mesmo, né? Eu acho que um dia frio sempre esquenta um pouco as emoções da gente, na medida em que nos chama a uma introspecção, a leitura de um livro. Ai, tem tanta coisa boa para se fazer, não é não?
1: Mesmo assim, para atividade física, por exemplo, no verão, você para caminhar tem que sair muito cedo de casa. No inverno, não, você pode aproveitar o dia inteiro. Além do que, é muito mais fácil você vestir um agasalho do que você se refrescar quando você já está de camiseta.
0: Pois
1: só
0: é.
1: Se tiver um marzão bonito, um rio bacana para dar um mergulho, mas não é sempre que a gente tem essa disponibilidade, né, Marlene?
0: Ah, é verdade. Agora você falou em agasalho. É muito importante a gente pensar no que é necessário agasalhar com mais cuidado nesse tempo de temperaturas muito baixas. E Brasília, por exemplo, além de temperaturas baixas, muita seca.
1: É muito importante, sim. São duas coisas que parece que andam na contramão. Você se hidratar e você se agasalhar. Porque, assim, se você tem hábito de beber coisas geladas, isso não é bom no inverno. Porque no inverno a gente deve colocar coisas quentes para dentro. Então, no máximo, na temperatura ambiente. Mas o frio do lado de fora vai esfriar esse líquido que está dentro do corpo da gente e afinal, nós somos 50% a 80% água, né? Nós somos líquidos.
0: Uhum.
1: Então, a gente não pode deixar de se hidratar porque o corpo justamente precisa distribuir líquidos, repor líquidos que a gente perde, né? Que a gente perde no suor, perde na urina, perde quando chora, perde na evacuação, utiliza, né? E depois põe para fora. Então a gente tem que repor esses líquidos sem se esfriar, sem esfriar o corpo.
0: Pois é, agora, esse hidratar através da água, pode ser água quente? Qual a importância de uma água morninha?
1: Olha, quentinha é maravilhoso, porque como o nosso interior é quentinho, a gente tem uma espécie de caldeira para manter esse calor. Quando a gente põe coisas frias, a gente perde o calor próprio do corpo tentando aquecer, para que o corpo possa utilizar.
0: Por exemplo,
1: então, uma coisa que já está quentinha, ela reforça esse sistema de aquecimento da gente. E eu diria mais, água quente, de você encher assim uma garrafa térmica e deixar do lado e ir bebendo, pode ser um chazinho também, mas os caldos é que são fantásticos para hidratar.
0: Uhum.
1: Porque além de serem líquidos, de terem a água que a gente precisa, eles têm nutrientes também. E são muito adequados para essa época, que o outono já seca e o inverno seca mais ainda.
0: Pois é.
1: Então, assim, um bom caldo de vegetais, por exemplo. Você abre a geladeira, pega tudo que já está meio velhusco, que já está ficando meio murcho, bota numa panela com bastante água, deixa ferver uns 40 minutos, coa e utiliza só o caldo. Sendo que, quando puser para ferver, põe também uns dentes de alho, um pedaço de gengibre, bota uma cebola, põe uns temperinhos, por exemplo, tomilho. Tomilho é um temperinho que ajuda muito a imunidade.
0: Ah, é?
1: Tanto que o nome dele, no original, é o mesmo do timo. Porque ele melhora as próprias respostas imunológicas do timo. Né? Isso já foi constatado pelos gregos, né? Esse saber histórico, essa coisa de milhares de anos, né? De experiência da humanidade.
0: E aí então, coloca quanto no caldinho?
1: Ah, assim, uns 2, 3 raminhos, faz um amarradinho para depois poder tirar, né? Ou se já comprar ele todo soltinho, bota uma colherinha de café, ou até uma colher de chá rasa, de tomilho, aí depende muito do gosto da pessoa, né?
0: É. Muito bom a gente experimentar ervas, né? Que muitas vezes estão longe do nosso alcance. Aí você prefere ali ficar no manjericão, na salsa, cebolinha, e não sai muito dessas opções. Que maravilha.
1: É, mas que são muito bons também. Por exemplo, metade do Brasil usa coentro. Coentro é maravilhoso para a imunidade. Coentro é uma folha abençoada que onde tem as pessoas valorizam. Agora, no Sudeste brasileiro, não se utiliza coentro. As pessoas têm horror de coentro e preferem salsa. A salsa também é maravilhosa. Ela também tem muito nutriente. Todos eles são um tanto vermífugos, quer dizer, no sentido de que eles criam um ambiente dentro do corpo que não é favorável ao desenvolvimento nem de bactérias, nem de fungos, nem de vermes, né? Esses temperinhos secos, mesmo o orégano, é maravilhoso. É, não é à toa que os italianos utilizam o orégano na pizza por cima da mussarela, do queijo derretido, porque ele ajuda também a dissolver o muco, ele também faz um trabalhinho de faxina.
0: Certo. E qual é a importância do manjericão, já que você falou nos italianos e eles dificilmente abrem mão do manjericão na hora do molho de tomate e outras obras de arte da culinária italiana?
1: Olha, o manjericão, por exemplo, é uma erva que aquece. Então, aquece a digestão, é aromática, dá um sabor incrível aos alimentos. E o chá das folhas de manjericão, ele pode ajudar as mães que estão amamentando a aumentar o leite, assim como as folhas de hortelã, por exemplo. Agora, o manjericão aquece, a hortelã já refresca.
0: Certo.
1: São propriedades que a gente vai conhecendo com o tempo, com o estudo da medicina chinesa, né? Uhum. Mas coisas que as pessoas que vendem ervas sabem perfeitamente.
0: Agora, quem não tem o privilégio de ter uma horta em casa como você, que mora nas montanhas e tem um espaço de plantio invejável, né? O que pode fazer? Esses condimentos, essas ervas desidratadas, são aconselháveis, não?
1: Não tendo as ervas frescas, eu acho que é muito bom usar desidratadas, desde que elas fiquem um pouquinho na água para hidratar. Porque às vezes você põe a erva desidratada num prato quente e ela não chega a liberar todas as propriedades dela. Mas se ficar assim uns 10 minutos de molho, ela já se reidrata. Essas misturas que vendem nos supermercados de ervas finas, né? As ervas de Provence. Eu acho que vale a pena experimentar todas.
0: Pois é, e aproveitar esse tempo junino para eventualmente comer essas batatas doces, quentinhas que saem da fogueira. Ai, que saudade dos meus São João!
1: Ah, isso é uma maravilha. É uma festa onde nem a cachaça faz mal, né? Porque o quentão, que dá aquele quentão mesmo, né?
0: É.
1: Acaba sendo neutralizado pelo frio que a gente está enfrentando lá de fora na noite, pela animação da quadrilha, pelo calor da fogueira.
0: Agora, pro frio do coração, só mesmo um cobertor de orelha, né, Sônia?
1: Só o Roberto Carlos.

0: Silva Maria. Produção e apresentação, Mara Régia.
1: Muito bem, essa foi Mara Régia com mais um Viva Maria. Agora são 8 horas e 47 minutos.

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1: Ouvimos Daniela Alcarpe com Trem das Cores, de Caetano Veloso. Antes, João Bosco com Linha de Passe, dele Paulo Emílio e Aldir Blanc. Tivemos também Sandra de Sá com Liberou Geral, dela e Oswaldo Costa. E Barão Vermelho com Flores do Mal, de Flávio Marquezine. Agora são 9 horas, a gente para para o intervalo e volta já.
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9: Estamos de volta, esse é o Manhã MEC aqui na sua Rádio MEC. Estamos presentes também na parte online do seu conviver. Vai lá em radiomec.ebc.com.br ou pelo app Rádios EBC, você também consegue nos encontrar. Recomecemos ao som de Gilberto Gil.

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0: A gente acabou de ouvir Cláudia Telles com Felicidade Vem Depois, de Gilberto Gil. Antes, Frejá e Flávio Venturini com Mais Uma Vez, de Venturini e Renato Russo. Tivemos ainda Marina Lima com Não Me Venha Mais Com Amor. É uma provocação pertinente de Adriana Calcanhoto e Marina Lima. E Paralamas do Sucesso com Me Liga, de Herbert Viana. Passou por aqui também Zélia Duncan com Quase Sem Querer, de Dado Villa-Lobos, Renato Rocha e Renato Russo, canção do segundo álbum da Legião Urbana. E Sou Louco por Ti América, de Capinã e Gilberto Gil, na voz de Gilberto Gil. Agora são 9h30, mais uma vez o trabalho do nosso time de repórteres pede passagem. Move Brasil dá crédito para taxistas e motoristas de aplicativos. Vamos saber mais no trabalho de Daniela Longuinho.
1: Motoristas de aplicativos e taxistas com cadastro aprovado já podem procurar as concessionárias de automóveis para solicitar financiamento de veículos por meio do programa Move Brasil. O BNDES deu início nesta sexta-feira às operações para liberar a linha de crédito de até 30 bilhões de reais, voltada à aquisição de carros novos por esses profissionais, a juros mais baixos. As taxas de juros definidas pelo Conselho Monetário Nacional são de até 0,99% ao mês para homens e até 0,91% ao mês para mulheres. O prazo de financiamento é de até 72 meses, com carência de até 6 meses. Podem participar desta edição do Move Brasil motoristas em atividade há pelo menos 12 meses que tenham realizado ao menos 100 corridas no período, na mesma plataforma, além de taxistas registrados e em atividade. A partir do encaminhamento do pedido da concessionária de automóveis, a instituição financeira credenciada ao Move Brasil fará análise do perfil de crédito de cada motorista ou taxista e, se for aprovado, concluirá a contratação com as condições do programa. Mais informações na página gov.br/movebrasil. Da Rádio Nacional em Brasília, Daniela Longuinho.
0: Obrigado, Daniela. Agora são 9h32. A gente traz novamente a parte musical do nosso programa. Com vocês, Eduardo Canto.

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1: Ouvimos Joyce Alane com a sua Leão, antes Zé Ibarra com Transe dele mesmo. Patrícia Marques cantou Quando Chove, de Giuseppe Daniele. Tivemos também Chico Buarque e MPB4 com Lamentos, de Pixinguinha, e Maria Eugênia com Se Correr o Bicho Pega, de Juraildes da Cruz. Ouvimos ainda Ivan Lins com Madalena, dele e Ronaldo Monteiro. Rosa Passos cantou É Luxo Só, de Ari Barroso e Luiz Peixoto. Tivemos também Memórias do Café Nice, de Mona Lisa e Artúlio Reis, por Eduardo Canto. 10:02, a gente para para o intervalo e volta já.
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15: Estamos de volta. Esse é o Manhã MEC aqui na sua Rádio MEC. Eu estou esperando pelo seu recado. Mande mensagem para o nosso WhatsApp. 21 997 100 537. 997 100 537 é o nosso WhatsApp, para que você fale um pouco a respeito do que você está achando da nossa programação. Enquanto isso, eu vou te dar alguma inspiração. Vem aí para abrilhantar o nosso show. Xênia França e Thiago Iorque.

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estou acreditando que você continua na frente desse computador. 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

0: Se você no pique esconde, usa a tecla do delete. 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

0: acho internet interessantíssimo também. Mas só internet? Que tal se a gente marcar a sessão nos horários? Só pra internet e outros pras outras coisas.
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0: Esse foi Caetano com Pra Ninguém Dele Mesmo. Antes, Ana Rato e Fernanda Takai com Todo Dia e Toda Hora com Você, de Arnaldo Antunes, Marcelo Genesi, Betão Aguiar, Fefe e Junix. Tivemos ainda Ney Matogrosso com Samba do Blackberry, de Alberto Continentino e Rafael Rocha. Um samba que já está datado, porque não há mais Blackberry por aí, né, meu caro Dudu Monteiro? Já temos aí outros aparelhos de telefonia celular, smartphones avançadíssimos de diferentes marcas. Então, acho que o Blackberry ficou pelo meio do caminho. Mas é uma grande música de Alberto Continentino e Rafael Rocha na linda voz de Ney Matogrosso. Ouvimos também Lucinha Lins e Paulo, aliás, Pedro Miranda com Pique Esconde na Internet, de Moacir Luz e Luiz Carlos da Vila. E Gilberto Gil com Pela Internet 2, dele mesmo. Tivemos também Vanessa da Mata com a sua Segue o Som e Legião Urbana com um clássico, Eduardo e Mônica, de Renato Russo. Xenia França e Thiago York interpretaram Quase um Segundo, de Herbert Viana. O pop rock nacional misturado com a MPB e a atuação magistral de Ney Matogrosso estiveram presentes nessa rodada musical. E às 10h36 a gente dá um tempo na música e traz a atualização do noticiário. Vamos falar aqui a respeito de um decreto que possibilita o confisco de valores de bets não legalizadas. Vamos saber mais então no trabalho do Gabriel Brum.
1: O dinheiro confiscado de bets ilegais poderá ser utilizado no combate ao crime organizado. A medida está em um decreto assinado pelo presidente Lula nesta sexta-feira, como mais uma ação para reforçar a asfixia financeira desse mercado irregular. O combate já acontece desde 2024. De acordo com o ministro da Fazenda, Dario Durigan, até hoje cerca de 50 mil sites e aplicativos de bets ilegais já foram derrubados pelo governo. Eles eram administrados por apenas 350 operadores, segundo o ministro, que destacou o uso de fintechs para movimentar o dinheiro.
2: Esses 350 operadores utilizaram 37 instituições financeiras, grosso modo, em geral fintechs, instituições de pagamento, com pouca supervisão, baixa supervisão.
1: De acordo com o novo decreto, a Secretaria de Prêmios e Apostas identifica a bet ilegal e notifica a instituição financeira, que tem 48 horas para bloquear todas as contas relacionadas à bet. A Anatel é a responsável por derrubar os sites. Após isso, o Ministério da Justiça abre uma fase de contestação do bloqueio para a Casa de Apostas se defender, explicou o ministro. Com a confirmação do bloqueio, a AGU pode pedir à Justiça que os recursos sejam incorporados ao Fundo Nacional de Segurança Pública. Outra medida obriga as instituições financeiras que movimentam o dinheiro de bets ilegais a pagarem os impostos que seriam devidos pelas casas de apostas, disse o secretário da Receita Federal, Robson Barreirinhas.
3: Se essa fintech movimentar recursos da Bet, nós vamos cobrar aquele imposto que não é pago pela Bet, nós vamos cobrar dessa fintech. Vamos cobrar o imposto de renda, vamos cobrar o PIS/COFINS, vamos cobrar aquela contribuição que é destinada, inclusive, ao Ministério da Saúde.
1: Não foi apresentada uma estimativa do valor que pode ser bloqueado com a medida, mas o secretário lembrou de uma operação nessa quinta que mirou 37 bets ilegais. Só elas teriam movimentado cerca de 50 bilhões de reais. Na Rádio Nacional em Brasília, Gabriel Brum.
0: Valeu, Gabriel. Agora são 10h39. A gente volta a ouvir música. Lué de Luna, Rabo de Galo e Ubuntu.
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0: Ela sabe quem eu sou. Paulinho da Viola cantou pra gente, música de sua autoria. Antes, Alcione com Marra Feroz, de Gilson Bernini, Xande de Pilares e Elinho do Salgueiro. Muita gente. Tivemos também Zeca Pagodinho e Leandro Sapucaí com Batuque na Cozinha, de João da Baiana. Ouvimos ainda Seja Breve, de Martinho da Vila, Noel Rosa e Rio do Hora, por Tereza Cristina. Passou por aqui também o Diogo Nogueira com Porta Voz da Alegria, de Roberto Chama. E Lué de Luna, Rabo de Galo e Ubuntu com Me Abraça, Me Beija, de Gileno Félix e Lazo Matumbi. 10h58, a gente para para o intervalo e volta já.
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3: Tiago de Melo, poeta da floresta, do homem e da utopia.
4: O poema Os Estatutos do Homem é um dos mais conhecidos textos de Tiago de Melo. Aqui o escutamos em uma versão registrada no programa Encontro Marcado, da TVE Rio de Janeiro, gravado na década de 1980.
5: Os Estatutos do Homem, artigo 1º. Fica decretado que agora vale a verdade, que agora vale a vida, e que de mãos dadas trabalharemos todos pela vida verdadeira. Artigo 2. Fica decretado que todos os dias da semana, inclusive as terças-feiras mais cinzentas, têm direito a transformar-se em manhãs de domingo. Artigo 3. Fica decretado que a partir deste instante haverá girassóis em todas as janelas, que os girassóis têm direito a abrir-se dentro da sombra e que as janelas devem permanecer o dia inteiro abertas para o verde, onde cresce a esperança. Artigo 4. Fica decretado que o homem nunca mais duvidará do homem, que o homem confiará no homem como a palmeira confia no vento, como o vento confia no ar e como o ar confia no campo azul do céu. Parágrafo único. O homem confiará no homem como o menino confia em outro menino. Artigo 5. Fica decretado que os homens estão livres do jugo da mentira. Nunca mais será preciso usar a couraça de palavras nem a armadura de silêncio. O homem se sentará à mesa com o seu olhar limpo, porque a verdade passará a ser servida antes da sobremesa. Artigo 6. Fica estabelecida durante 10 séculos a prática sonhada pelo profeta Isaías: e o lobo e o cordeiro pastarão juntos, e a comida de ambos terá o mesmo gosto de aurora. Fica decretado, por definição, que o homem é um animal que ama e que por isso é belo. Muito mais belo do que a estrela da manhã. Fica estabelecido o reinado permanente da justiça e da claridão. E a esperança será uma bandeira generosa, para sempre desfraldada na alma do povo. Fica estabelecido que o pão de cada dia tenha no homem o sinal do seu suor, mas que tenha sempre o quente sabor da ternura. Fica decretado que a maior dor sempre foi e será sempre não poder dar amor a quem se ama, sabendo que é a água que dá à planta o milagre da flor. Fica permitido a qualquer pessoa, a qualquer hora da vida, o uso do traje branco. Fica decretado que nada será proibido, tudo será permitido. Inclusive brincar com os rinocerontes e caminhar pelas tardes com uma imensa vergonha na lapela. Parágrafo único. Só uma coisa fica proibida: amar sem amor. Fica decretado que o dinheiro nunca mais poderá comprar o sol das manhãs vindouras. Expulso do grande baú do medo, o dinheiro se transformará numa espada fraternal para defender o direito de cantar e a festa do dia que chegou. Artigo final. Fica proibido o uso da palavra liberdade, a qual será suprimida de todos os dicionários e do pântano enganoso das bocas. A partir deste instante, a liberdade será algo vivo e transparente, como um fogo, um rio ou como a semente do trigo. E a sua morada será sempre o coração do homem.
3: Tiago de Melo, de 1926 ao infinito.
5: Que eu escrevo para quem acredita na possibilidade da transformação. Eu escrevo para quem tem esperança.
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1: Yeah! Estamos de volta, esse é o Manhã MEC, aqui na sua Rádio MEC. Como é que você tá? Tudo bem? Eu espero que sim. Hoje é segunda-feira, dia 22 de junho de 2026. A música volta a dar o tom do nosso programa. Vem aí os saudosos Elza Soares e Vanderly.

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0: Essa foi Joyce Cândido do Com Tem Nada Não, de Almir Luversi, Ernesto e Jorge Aragão. Antes, Roberto Mendes e Lenine com Tire Essa Mulher da Roda, de Roberto e Jota Portugal. Ouvimos ainda Paulinho Mocidade e Mestre Marcel com Me Mata de Amor, de Franco e Paulinho. Tivemos também Bumbo da Mangueira, de Jorge Benjor, na voz de Gal Costa. Todos os Sentidos, de Martinho da Vila, por Leila Pinheiro e Martinho. E Elza Soares e Vanderli, os saudosos Elza e Vander, com Subindo a Ladeira, de Vanderli. Agora na Rádio Mex são 11 horas e 28 minutos. O nosso time de repórteres novamente pede passagem. Brasil afere queda no analfabetismo. Vamos saber mais um trabalho da Daniela Longuinho.
1: A taxa de analfabetismo no Brasil caiu para 4,9% em 2025 entre pessoas com 15 anos ou mais. Esta é a primeira vez que o número fica abaixo de 5% desde o início da série histórica iniciada em 2016. No ano passado, o Brasil tinha 8 milhões e 400 mil pessoas analfabetas nesta faixa etária. Os dados são da PNAD Contínua, pesquisa nacional por amostra de domicílio do IBGE, divulgada nesta sexta-feira. Em relação a 2024, houve redução de 0,4 ponto percentual na taxa nacional, representando uma diminuição de cerca de 592 mil pessoas analfabetas no país. Apesar do avanço, o Plano Nacional de Educação previa a erradicação do analfabetismo, ou seja, com menos de 5% da população analfabeta, até 2024. Durante evento de inauguração do Hospital da Universidade Federal de São João del Rei, em Divinópolis, Minas Gerais, também nesta sexta-feira, o ministro da Educação, Leonardo Barchini, comentou o resultado da PNAD.
2: Hoje, pela PNAD do IBGE, pela primeira vez na história, nós atingimos, na população de mais de 15 anos, menos de 5% de analfabetos no Brasil. Nós temos hoje 4,9% de analfabetos. E sabe o que a Unesco fala disso? Sabe o que os organismos internacionais falam disso? Falam que um país, quando atinge menos de 5% de adultos analfabetos, ele elimina o problema estrutural do analfabetismo.

0: ele está encaminhado para a erradicação do analfabetismo.
1: O novo hospital universitário foi construído e equiparado pelo governo do estado de Minas Gerais e doado à Universidade Federal de São João del Rei. Parte dos recursos para a obra veio do acordo de reparação da tragédia de Brumadinho. A rede HU Brasil assumiu a gestão do hospital por 20 anos, ao custo anual de R$ 341 milhões, com recursos dos Ministérios da Saúde e da Educação. O presidente da rede HU Brasil, Arthur Chiouro, apresentou o cronograma de funcionamento dos quase 200 leitos que serão instalados no Hospital da Universidade Federal de São João del Rei.
2: Nós iniciamos com 31 leitos clínicos, já começando a funcionar o ambulatório. Em 90 dias, aumentaremos mais 57 leitos, 10 de UTI, ativação dos leitos cirúrgicos. Mais 90 dias, nós implantamos mais 54 leitos com os pediátricos, UTI pediátrico. E na última etapa, que está prevista antes de março, abril do ano que vem, nós teremos 100% implantado com as atividades de neonatologia, obstetrícia.
1: Além do atendimento médico à população de Divinópolis e de mais de 54 cidades da região, a unidade abrigará cursos de formação de profissionais da saúde. Em seu discurso, o presidente Lula voltou a defender investimentos em educação em prol do desenvolvimento do país.
3: Quanto custa não investir? Essa é a pergunta que a gente tem que saber. Não investir significa atraso, significa analfabetismo, significa não competitividade, significa não produtividade, significa não qualidade. E esse país não quer morrer exportando soja, milho ou carne de frango. A gente quer exportar conhecimento, inteligência, porque é isso que dá direito desse país ser um país rico.
1: No início da tarde, em Belo Horizonte, o presidente Lula anunciou o repasse de cerca de R$ 90 milhões para o Hospital Luxemburgo, que se tornou uma unidade 100% SUS. Inaugurado há 40 anos, o hospital integra a Rede Mário Pena, instituição filantrópica reconhecida pela atuação no combate ao câncer. O Hospital Luxemburgo recebeu do Ministério da Saúde um acelerador linear para radioterapia e teve formalizada a aquisição de equipamento de cirurgia robótica para o tratamento do câncer de próstata. Da Rádio Nacional em Brasília, Daniela Longuinho.
4: Valeu, Daniela. Agora 11h32, a música comanda novas ações aqui no nosso programa. Vem aqui. E Zé Carlos Caramês.

Esse foi Luiz Melodia com o Neguinho e a Senhorita, de Noel Rosa, aliás, de Noel Oliveira e Abelardo Silva. Antes, Bete Carvalho com Guaraci, de Zeca Pagodinho, Arlindo Cruz e Sombrinha. Casuarina com Coringa, de João Cavalcante e Daniel Pereira. E também ouvimos Onde o Brasil Aprendeu a Liberdade, de Martinho da Vila, pelo Sururu na Roda. Tivemos também Veneno Lascado, de Caramês, com Caramês. E Joyce Cândido com Tem Nada Não, de Almir Luverser, Nesto e Jorge Aragão. Agora são 11 horas e 49 minutos.

A gente bota um ponto final no Manhã Mac de hoje. Agradeço a sua audiência. Muito maravilhoso que a gente esteja junto mais uma vez. Meu caro Dudu Monteiro, muito obrigado também. E nós vamos encerrar com todo o talento de Cássia Eller, Vá Morar com o Diabo, de Riachão, Cazuza, com Brasil, de Jorge Israel, Nilo Romero e Cazuza, o tema de abertura da novela Vale Tudo, e Cláudia Telles com Lobo Bobo, de Carlos Lira e Ronaldo Boscoli. Eu volto daqui a pouquinho no Mistura Brasileira, à 1 da tarde. Até lá! Tchau!

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0: Olá pessoal, está começando o Arte Clube, aquela hora do seu dia dedicada à cultura, à arte e à música popular brasileira, aqui na Rádio MEC e na Nacional Rio. Hoje é segunda-feira, 22 de junho de 2026, agora meio-dia em ponto, estamos ao vivo com você. No Arte Clube de hoje a gente tem o Clube do Livro e um papo com a escritora Paula Gicovati sobre o livro Como Navegar o Abismo. O romance acompanha uma chefe de cozinha que perde a mãe e precisa reconstruir a vida lidando com o luto e questões familiares. No Giro na Cultura, vamos conhecer a cooperativa Museu Ceres Franco, no sudoeste da França, que abriga uma coleção de arte única e excepcional da crítica de arte, curadora e galerista brasileira. Temos ainda os lançamentos musicais, com novas canções de Oswaldo Montenegro, Ana Carolina, Pedro Luiz, Cato e Natasha Falcão, além da agenda cultural e tudo acompanhado pelo melhor da MPB. E começamos com o Lenine.

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0: Ouvimos aí a nova da Paula Lima, Douro Brilhante. Antes, Seu Jorge e Marisa Monte, Quando Chego e ainda Lenine, Confia em Mim. Agora, 12:30.
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0: No Giro na Cultura, a gente viaja pelo mundo das artes, principalmente pelos caminhos traçados pelos nossos artistas. A cooperativa Museu Ceres Franco, no sudoeste da França, abriga a coleção de arte única e excepcional da crítica de arte, curadora e galerista brasileira. Depois de 3 anos fechada para reforma, a instituição, instalada em uma antiga cooperativa vinícola em Montpellier, reabriu neste fim de semana e a gente vai saber mais quem foi Ceres Franco na reportagem da RFI.
2: A gaúcha Ceres Franco foi uma pioneira ao organizar uma primeira exposição em 1962, intitulada L'œil de bœuf, ou Olho de Boi. Ela pediu aos artistas que realizassem somente obras em formato redondo ou oval, rompendo com o padrão quadrado vigente e desafiando a estética burguesa. O princípio norteou o seu percurso. Ceres Franco foi a primeira brasileira a abrir uma galeria de arte em Paris, batizada naturalmente L'œil de bœuf. A brasileira defendia uma arte sem fronteiras. Ela foi uma das primeiras a divulgar na França a arte bruta e naïf do Brasil, na época ainda pouco conhecida e marginalizada. A galerista estabeleceu um diálogo entre artistas populares e autodidatas com as vanguardas artísticas do Brasil, Europa e outras regiões. Para o diretor da Cooperativa Museu Ceres Franco, Maximilien Fortier, a liberdade define a singularidade da colecionadora brasileira.
3: Ceres Franco, déjà, il faut se dire que c'est avant tout un destin qui est particulier.
4: Antes de mais nada, é preciso dizer que raramente uma pessoa na história da arte misturou tanto o pessoal e o profissional, especialmente no que diz respeito aos seus amigos, que eram quase todos artistas e com os quais ela solicitava produções com muita frequência. O que também é bastante original é o fato de ela apreciar muito a figuração, a cor e também o aspecto internacional, um termo que a define e com o qual ela mesma se definia, é acima de tudo a liberdade.
3: Em
2: 1995, a brasileira fechou a galeria em Paris e instalou sua vasta e singular coleção de arte moderna e contemporânea em duas casas no sudoeste da França, que abriu ao público. 6 anos antes de morrer, doou, em 2015, a coleção de mais de 1.700 quadros de artistas de 39 nacionalidades a Montpellier, um vilarejo de apenas 800 habitantes, mas com 16 livrarias, conhecido como a Cidade do Livro e das Artes. A coleção foi instalada em uma antiga cooperativa vinícola. O belo prédio em estilo Art Deco passou por reformas durante 3 anos para melhorar sua acessibilidade. Antes da reabertura, a instituição ganhou o selo de Museu da França.
3: Nous sommes Musée de France depuis le 2 décembre 2025.
4: Somos um museu da França desde 2 de dezembro de 2025, algo que Ceres Franco

0: desejava conceder a sua coleção para poder preservá-la, especialmente garantindo sua transmissão às gerações futuras. Isso também nos permite integrar a grande rede dos 1.200 museus da França, atualmente presentes em todo o território francês. Temos também a missão de dinamizar a cultura no meio rural e mostrar que todas as nossas regiões possuem pequenos tesouros como o nosso museu.
1: A cooperativa Museu Ceres Franco reabre com duas exposições. A mais importante delas, Os Aventureiros do Olho de Boi, reúne 185 obras de 100 artistas para homenagear a colecionadora brasileira.
2: Les Aventuriers de l'Œil de Bœuf. Il s'agit d'une exposition qui va permettre de
0: Les Aventuriers de l'Œil de Bœuf é uma exposição que permite reconstituir a trajetória de Ceres Franco entre 1962 e 1970. Ou seja, o período em que ela foi curadora e em que vemos que, partindo da crítica de arte e da escrita, ela acabará se tornando galerista. Nessa exposição, temos cerca de 20 artistas brasileiros ou de origem brasileira. Essa é uma característica de Ceres Franco, que expôs bastante arte naïve brasileira e buscou, por meio do L'Œil de Bœuf e de diversas outras exposições, valorizar as obras de seu país natal.
1: Entre os brasileiros expostos ou que integram a coleção estão Franz Kreisberg, Flávio Chiró, Valdomiro de Deus, Eli Eio, Pedro Paulo Leal e Gontran Neto, que fez o retrato de Ceres Franco no Círculo Central da Bandeira do Brasil. Gontran era um exilado político brasileiro e, assim como ele, outros artistas refugiados da América do Sul ou da Europa do Leste também integram a coleção eclética de Ceres Franco. Corneia, Chaibiá, Ceres Franco, Poemas para o Mundo é a segunda exposição montada para a reabertura da Cooperativa Museu de Montolieu. A jornalista brasileira e editora da publicação francesa Beaux-Arts, Débora Berthold, não conhecia muito bem o trabalho de Ceres Franco e ficou feliz com a descoberta. Ela acredita que a reinauguração do museu irá contribuir para o devido reconhecimento da brasileira na história da arte.
3: Realmente, são um nome que eu tinha ouvido bem vagamente. Na verdade, ela foi uma pioneira da crítica de arte aqui na França e mesmo na história da crítica de arte. Essa galeria L'Œil de Bœuf foi realmente um lugar super importante para as vanguardas artísticas da Escola de Paris nos anos 70 e 60. Então, estou bastante surpresa e bastante feliz com essa visita. Eu acho que a gente vai ouvir falar bastante dela agora, esses próximos meses, quando o museu reabrir, porque foi muito bem feito e é interessante porque os franceses também vão redescobrir essa personalidade, que é interessante não só para o Brasil, em termos de história da arte, da crítica de arte brasileira, mas da França também, internacional, porque ela trabalhava com artistas do mundo todo. Tendo estudado história da arte e crítica de arte, eu posso afirmar que ela não é tão conhecida como ela deveria ser. E talvez esse seja, então, o primeiro passo para restabelecer o papel dela na crítica de arte mundial, como uma brasileira, uma mulher brasileira em Paris, nos anos 60.
1: Ceres Franco também foi singular ao se impor como mulher e estrangeira em um meio artístico ainda dominado por homens franceses, ressalta Maximilien Fortier.
2: Le fait d'être une femme extra-européenne.
0: O fato de ser uma mulher extra-europeia em um ambiente masculino e francês, na Paris dos anos 60, entre 1962 e 1972, marcou profundamente sua trajetória e fechou muitas portas. No entanto, podemos dizer que tudo terminou bem, já que hoje sua coleção está preservada e integra o patrimônio francês acessível a todos.
2: C'est commun à tous.
1: Para Débora Berthold, a curadora e galerista brasileira teve uma coragem incrível.
3: Achei ela de uma coragem extrema, porque realmente se lançar numa aventura dessas, sendo estrangeira, sendo mulher, é muito corajoso, é bastante impressionante o percurso dela. Sendo também brasileira, sendo mulher estrangeira em Paris, ela deve ter batalhado muito para se impor e conseguir fazer valer a visão dela. Mas ela conseguiu e o pessoal seguiu, realmente engatou nas ideias e ela construiu uma coleção excelente.

As duas exposições de reabertura da Cooperativa Museu Séries Franco em Montolieu ficam em cartaz até 3 de janeiro de 2027, quando outras mostras revelando novos aspectos da coleção e do percurso singular da galerista e curadora brasileira serão montadas.

Ouvimos aí no nosso Arte Clube o som da Cristiana Lobo, Lumiar, e antes Paulo Miklos, O Sal da Terra. As duas músicas de Beto Guedes e Ronaldo Bastos.

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1: Olá pessoal, estamos no ar com o Arte Clube, aquela hora do seu dia dedicada à cultura, à arte, à música popular brasileira, aqui na Rádio MEC, em rede com a Rádio Nacional do Rio. Hoje é segunda-feira, 22 de junho de 2026, agora é meio-dia e meia, estamos ao vivo com você. No Arte Clube de hoje, um papo com a escritora Paula Gicovati, no nosso Clube do Livro, sobre o romance Como Navegar o Abismo. O livro acompanha uma chefe de cozinha que perde a mãe e precisa reconstruir a vida, lidando com o luto e questões familiares. Temos ainda lançamentos musicais com novas canções de Oswaldo Montenegro, Ana Carolina, Pedro Luiz, Cato e Natasha Falcão. Além da agenda cultural, tudo acompanhado pelo melhor da MPB.
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1: É hora de conferir os lançamentos que movimentam a música brasileira essa semana. Pedro Luiz acaba de apresentar o clipe Vem Amar Comigo, faixa que integra seu mais recente trabalho E Se Tudo Terminasse em Amor, que é o quinto álbum autoral da carreira dele. A canção é uma parceria com o Luke Luciano e ganha agora uma versão audiovisual que já está disponível no YouTube. Entrando no clima das festas juninas, a Natasha Falcão revisita um clássico da música nordestina e lança sua versão para Sabiá, composição de Luiz Gonzaga e Zé Dantas. E também tem uma homenagem a um dos discos mais importantes do rock brasileiro. O projeto Replay Exagerado celebra os 40 anos do álbum de estreia solo do Cazuza, lançado em 85. A iniciativa reúne música e audiovisual para revisitar as faixas do álbum através de artistas da nova geração, com curadoria e aprovação da mãe do Cazuza, Lucinha Araújo. O projeto inclui nomes como Ludmilla, Uria, Jadza, Maria Beraldo, Getúlio Abelha e muitos outros nomes da cena contemporânea, e a gente confere agora a interpretação da Cato para o clássico Codinome Beija-Flor.
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0: Ouvimos aí Natasha Falcão, Sabiá, antes Pedro Luiz, Vem Amar Comigo e Cato, Codinome, Beija-Flor. Daqui a pouco tem a segunda parte da coluna Lançamentos Musicais da Semana aqui do Arte Clube. Agora, 12:41.
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0: A relação mãe e filha abrange um universo extremamente complexo de emoções. No livro Como Navegar o Abismo, a escritora Paula Gicovati mergulha nesse tema sem medo e acrescenta um elemento, o luto. Mas o livro também é uma narrativa sobre reinvenção. A história acompanha a vida de uma chefe de cozinha que precisa reaprender a existir após a morte da mãe. A autora Paula Gicovati nasceu em Campos dos Goytacazes em 1985. Esse é o terceiro romance dela. Antes já tinha publicado Notas sobre a Impermanência, que foi semifinalista do Prêmio Oceanos 2022 e também publicado em Portugal, além do livro Este é um Livro sobre o Amor, lançado também na Espanha. A escritora e a nossa convidada de hoje primeiro conta como o livro aborda as diferentes formas de lidar com o luto por meio das personagens que pertencem a diferentes mundos e gerações. Bem-vinda ao Arte Clube!
2: Olá, Jansen, e todos os ouvintes da Rádio MEC, do programa Arte Clube. Aqui é a Paula Gicovati e eu vou conversar um pouco com vocês sobre o meu novo romance, Como Navegar o Abismo. O luto da mãe, da Nara, da protagonista do livro, ele é vivido principalmente por Nara e Júlia, sua avó de 96 anos. A gente tem aqui duas mulheres, uma de 36 e outra de 96, lidando com dois extremos da mesma perda, né? A filha que perde a mãe e a mãe que perde a filha. Mas, ao contrário de Nara, que pensa e fala da mãe o tempo todo, da presença desse amor que não está mais lá, Júlia, de alguma forma, recalca o assunto da morte dessa filha. E aqui a gente tem uma personagem que foi profundamente amada pela mãe, que é a Nara, e, ao mesmo tempo, Júlia, que é essa avó, que não tinha uma relação muito boa com Cecília. Então, eu falo não só desse luto de diferentes gerações, mas também de que toda pessoa é, de alguma forma, definida pelo amor de uma mãe, ou pela presença do amor, ou pela falta.
0: O livro Como Navegar o Abismo parte da experiência pessoal da autora, que perdeu a mãe em 2022, mas envereda pela ficcionalização de si e da experiência vivida do luto. A Paula Gicovati conta como foi esse processo de decidir partir de uma experiência pessoal tão forte para transformá-la em literatura.
2: Eu vivi uma relação de amor muito profunda com a minha mãe, que morreu de uma forma muito, muito rápida, muito, muito violenta, né? Que é um câncer. Mas eu sabia que eu também não podia escrever exatamente sobre o que eu vivi. Então eu passei 2 anos só digerindo o meu luto, e 2 anos depois eu fui olhar para esse sentimento e escrever uma história de ficção a partir disso. Então, Nara não vive a minha história, mas ao mesmo tempo Nara vive um sentimento que eu conheço, que é esse quem a gente vira quando perde tudo e é obrigado a nascer de novo. Então eu acho que é muito mais um livro sobre a transformação do que sobre o luto, é sobre quem a gente vira quando perde esse amor incondicional. Então, eu quis abordar não só isso, mas também o porquê recaem sobre as mulheres, a obrigação do cuidado, essa maternidade, né, que tem muitas mães incríveis que enchem a vida do filho de afeto e, ao mesmo tempo, filhos que não vivem essa experiência com suas mães. Então, é um livro que trata de muitos assuntos costurados pelo luto, mas não necessariamente sobre ele. Por isso que eu falo que ele parte de uma experiência pessoal, mas ele conta uma história que vai muito além da minha.
0: A obra parte de elementos reais, mas amplia a narrativa com personagens e situações ficcionais para abranger melhor a imensidão dos temas abordados, como o luto e a reinvenção. A autora Paula Gicovati conta como ela traçou um limite, muitas vezes borrou também esse limite, entre realidade e ficção.
2: Eu criei muita coisa, né? Eu borrei a minha história no sentido de que eu queria que o leitor lesse uma história sobre transformação, sobre esse superpoder que é ser amado, sobre o questionamento da mulher como obrigatoriedade dos cuidados. Tem

0: ali uma coisa minha, que é ter sido muito amada por uma mãe, ao mesmo tempo tem uma avó completamente ficcional que não que a gente julga que não amava tanto a filha, porque eu queria muito colocar a perspectiva do nem toda mãe, né? Nem toda mãe é boa, nem toda mãe é afetiva, nem toda mãe é uma vilã, enfim, das diferentes camadas que tem na maternidade. E ao mesmo tempo dessa nova vida que ela chega compulsoriamente, assim, a fórceps, que é essa solidão absoluta de perder alguém que é tão importante na nossa vida. Então, ao mesmo tempo que eu trato de um amor que eu conheço e que é muito meu, eu ficcionalizo para transformar essa história numa história mais universal que a minha.
1: O desejo, o amor, o sexo, o trabalho e a criação aparecem no romance como forças capazes de devolver movimento à existência quando tudo parece paralisado. A autora conta que o livro Como Navegar o Abismo é essencialmente um livro sobre reconstrução da vida depois de uma grande perda.
0: Sim, o livro fala muito de reconstrução, porque eu falo que a grande loucura e beleza da vida é que ela insiste. A vida se impõe. Então, o livro também fala sobre esse retorno, sobre o que é essa reinvenção de si depois de uma perda, de como a gente cuida da memória dos nossos mortos, mas sem deixar de estar na vida. Então, sim, é um livro que também fala muito de reconstrução.
1: Obrigado à escritora Paula Gicovati pelo papo aqui com a gente. Lembrando que o livro Como Navegar o Abismo é o lançamento da editora Record. Agora faltam 12 para uma.
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1: E mais dois lançamentos musicais chegam à nossa programação essa semana. Ana Carolina apresenta a música Ainda Já Sua, canção inédita, lançada em 2026 agora e que integra o projeto autoral Ainda Já. Ela é composta em parceria com Jefferson e Humberto Tavares. E a faixa mergulha no romantismo intenso da cantora mineira. E quem também apresenta trabalho novo é o Oswaldo Montenegro. Na música O Alívio, o compositor e cantor volta a explorar temas que atravessam toda a sua trajetória artística: a superação da dor, a passagem do tempo e a capacidade de recomeçar.
3: Sim.

0: Ouvimos aí dois lançamentos musicais da semana no Arte Clube. Ana Carolina, Ainda Já Sua. E ainda Oswaldo Montenegro, O Alívio. Agora faltam 6 para 1.
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0: A peça Heterotopia discute com humor os relacionamentos heterossexuais contemporâneos. Idealizado, escrito e protagonizado por Bruna Sigmaringa e Cristina Mascarenhas, com direção e colaboração dramatúrgica de Alessandra Carvalho, o espetáculo mistura humor ácido, cultura pop e música. E a Cristina faz o convite.
2: Então é isso, é uma grande brincadeira. Nós esperamos vocês para assistirem Heterotopia, O Amor Existe, Mas a Que Custo, que estreia dia 12 de junho no Teatro Café Pequeno e vai até o dia 28 de junho, sempre sextas, sábados e domingos, sendo que sexta e sábado às 20 horas, domingo às 19 horas e nos dias de Copa temos um horário especial, tá bom? É só acompanhar o nosso Instagram, heterotopia.teatro. Um abraço para todo mundo.
0: Tem mais dica de teatro. A busca por um poema capaz de salvar o mundo inspira o espetáculo Poemas, com texto inédito de Gabriel Chalita. A montagem reúne André Torquato e Marcos Pitombo em uma reflexão sobre memória, esperança e desafios da existência. A temporada vai até 26 de julho no Teatro Fashion Mall e o André e o Marcos fazem o convite para você.
3: Oi, eu sou o André Torquato.
4: E eu sou o Marcos Pitombo.
3: E a gente está aqui para convidar vocês para a nossa peça
4: Poemas.
3: A nossa peça fala de dois escrevedores de poemas que estão procurando o poema que falta. E a partir dessa busca, eles começam a ser atravessados por memórias, lembranças, traumas, esperanças do futuro.
4: E acabam levantando questionamentos sobre a velocidade do tempo, a finitude da vida, sobre relacionamentos. Questionamentos comuns a todos nós.
3: Tudo isso recheado pela poesia de Gabriel Chalita.

0: escrita e direção de Duda Maia.
1: A gente está numa curta temporada, estreando dia 12 de junho no Teatro Fashion Mall.
0: E fica só até o dia 26 de julho. Então você pode acompanhar todas as informações no arroba poemasteatro.
1: E os ingressos estão na Simpla.
0: Vem!
2: E o nosso Arte Clube de hoje fica por aqui com a apresentação e edição Jansen Campos, produção do David Isidoro e trabalhos técnicos do Eduardo Monteiro. Fique agora com Mistura Brasileira na MEC e o Revista Rio na Nacional. Muito obrigado pela sua companhia e eu te deixo com Silva. Beija eu.

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4: Você sabia que a Biblioteca Nacional é a maior da América Latina? O acervo, que inclui raridades, abriga desde livros raros e manuscritos antigos até mapas detalhados e periódicos históricos. É um importante centro de preservação cultural no Brasil. Lá, além de poder ler um livro de diferentes épocas e lugares, você pode desfrutar de exposições temporárias e visitas guiadas. Um verdadeiro tesouro situado na Avenida Rio Branco, no centro. 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
7: Boa tarde. Estamos aqui no Mistura Brasileira, trazendo o melhor da música e também a atualização do noticiário para você. Muito prazer, eu sou Felipe Rangel, estou acompanhado aqui do Rafael Espíndola na mesa de som. Grande Rafa, tudo em ordem? Vamos juntos até às 3, na paz e no melhor da MPB. Já estamos começando ao som de uma divindade, Djavan.

0: Ouvimos Jardes Macalé com Farinha do Desprezo, dele e Capinã. Antes Simone com Uma Nova Mulher, de Paulinho Rezende e Paulo Debétio. E agora é 1h30. Vamos novamente acionar, pela primeira vez aqui no Mistura Brasileira, mas acionamos o trabalho do nosso time de repórteres. Polícia Federal vai investigar invasão ao Defesa Civil Alerta. Grave, hein? Vamos ver o que que a gente consegue apurar dessa questão. Solimar Luz.
1: A Polícia Federal vai investigar a invasão à plataforma do Defesa Civil Alerta, responsável pelo envio de notificações emergenciais à população. O sistema foi retirado do ar previamente após um acesso indevido provocar o disparo de uma mensagem falsa para celulares em diversas regiões do país. O secretário nacional de Proteção e Defesa Civil, Volney Wolff, afirmou neste sábado que tudo indica que o disparo de falsos alertas extremos na madrugada tem origem em um ataque cibernético.
2: Tudo indica um ataque de hacker. Lamentavelmente, tem pessoas que se propõem a fazer um desserviço à nação, né? Prontamente, o nosso pessoal tirou o nosso sistema do ar, mas as consequências estão aí, né?
1: De acordo com o secretário, a equipe de tecnologia de informação da Defesa Civil ainda está apurando as causas e origens das falhas do sistema. Segundo o secretário, alertas foram disparados pelo sistema Cell Broadcast e via SMS. A primeira notificação aconteceu no Paraná.
2: Muitos alertas foram dados, no total, entre 9 e 10 alertas, a gente conseguiu rastrear aí. Muitos estados, capitais, Paraná, São Paulo, Mato Grosso do Sul, Brasília. Foi uma invasão irregular. Nós já acionamos a Polícia Federal, vai ter sim uma investigação.
1: As mensagens foram enviadas para celulares de diversas regiões do país, com a palavra misantropia, que significa ódio à humanidade. Mas ainda não há um balanço final de quantas pessoas ou estados foram atingidos no total. Por volta de 1h30 da madrugada de sábado, a plataforma foi desligada preventivamente. Da Rádio Nacional, no Rio de Janeiro, Solimar Luz.
0: Valeu, Solimar. Agora são 13 horas e 32 minutos. A música volta a dar o tom do nosso programa. Alcione.

0: A gente acabou de ouvir Eu Sei Que Errei, de Calvano por Calvano. Antes, Ana Canhas com Perigosa, de Rita Lee, Roberto de Carvalho e Nelson Motta. Passou por aqui também o Charlie Brown Jr. com Céu Azul, do Chorão, Alexandre Magno e Thiago Castanho. Ouvimos também Alcione com Mimoso, de Van Paulo e Ronaldo Pinheiro. Agora, 1h47, a gente aqui na Rádio MEC vai reverenciar a nossa irmã Rádio Nacional, que está comemorando por esses dias 90 anos de fundação. E durante esse tempo, ela foi pioneira da criatividade pela criação da programação dos anos 30. Vamos saber um pouquinho mais no trabalho conjunto de Guilherme Strozzi e Raquel Júnior.
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0: Continuamos na década de 1930, no Rio de Janeiro, no alto do edifício à noite na Praça Mauá. A Rádio Nacional dava seus primeiros passos.
1: A emissora nascia com uma estrutura mínima, duas sessões, uma artística e uma administrativa, e menos de 30 pessoas dividindo funções, que hoje seriam de equipes inteiras.
0: Era tudo concentrado em um único grande salão, dividido por placas de isolamento acústico. Ali funcionavam estúdio, técnica, discoteca, secretaria e, claro, o famoso auditório da Rádio Nacional.
1: O rádio ainda não tinha uma linguagem própria. A programação era fragmentada. Cada artista tinha seus quartos de hora, que eram apresentações de 15 minutos, sem uma lógica de grade como conhecemos hoje.
0: Quem conta bem sobre este período é um dos nomes mais importantes da história da Rádio Nacional, Henrique Forés Domingues, conhecido como Almirante.
2: O primeiro contrato sério que eu tive foi na Rádio Nacional. Na Rádio Nacional, isso foi em 1938. Não se fazia, não se usava muitos artistas. O artista era eu só. Eu só é que falava, eu é que cantava, eu é que fazia vozes. Eu fazia a voz de homem, de mulher, de velho, de velha, de bêbado, de alemão, tudo isso.
1: A chegada de Almirante na Rádio Nacional, em 1938, transformou completamente o ambiente da emissora. Segundo colegas da época, ele revirou a rádio de pernas para o ar.
0: Almirante foi um dos responsáveis por criar o conceito de programa montado, que apresentava um roteiro pensado para cada conteúdo, que planejava as palavras, as músicas, as entrevistas e a publicidade, trazendo novas pessoas e novos programas para os ouvintes.
2: Eu então lancei o primeiro programa de testes, que foi a Caixa de Perguntas. Acredito que naquele tempo teve um grande sucesso. É por uma razão, um produtor aqui de uma empresa, ele resolveu fazer um programa que estava fazendo muito sucesso nos Estados Unidos. E então o que é que eu fiz? Eu modifiquei o programa. Eu mantive aquele título, que era Caixa de Perguntas, mas eu comecei a contar, a fazer testes completamente diferentes. Eram testes populares, ouviu? E de alguma utilidade, compreende?
1: O repertório musical também estava sendo formado. Apenas metade dos cantores interpretava música brasileira naquele momento. O restante era dedicado a repertórios internacionais, como tangos, fados, canções francesas e música americana, executados por cantores especializados.
0: Eis que surge o grande maestro Radamés Nhatali. Com pouco mais de 30 anos de idade, ele iria experimentar novas formações, introduzindo elementos orquestrais no samba. Deu uma função rítmica aos instrumentos de sopro. Para o professor e compositor Henrique Cazes, isso só foi possível porque o ambiente da Rádio Nacional estimulava a inovação.
3: A equipe toda era muito bem preparada, era muito bem aparelhada. Isso é que fez com que tivesse um alto padrão profissional, isso que fez com que possibilitasse a experiência, né? O Radamés, um pouco, sempre andando um pouco à frente, né? E o Radamés, ele adere um pouco ao modelo de harmonização e de menos enfeite no arranjo que depois se consagraria na Bossa Nova e principalmente na MPB.

0: Nos bastidores, o clima era de invenção permanente. Participaram também desta primeira leva de apresentadores e locutores ídolos como Celso Guimarães, Oduvaldo Cosi, Rubens Amaral, Aurélio de Andrade, Ismênia dos Santos, César Ladeira, José Mauro e Luiz Vassalo.
1: Cantoras e cantores como Orlando Silva, Aracide Almeida, Marília Batista e Roxane. A Marília a gente ouviu lá no comecinho do episódio. Vamos curtir um pouquinho agora do som da Roxane.
0: Dá para perceber que naquele comecinho da rádio, as coisas não estavam copiando ideias já feitas, né? O momento pedia imaginação e criatividade.
1: Este episódio usou áudios do acervo da Empresa Brasil de Comunicação.
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3: Muito bem, muito obrigado. Que lindo trabalho do Guilherme Strozzi e da Raquel Júnior, prestando uma homenagem em uma série de 90 episódios. Esse que você acabou de ouvir é um deles. Sempre um orgulho fazer parte dessa cadeia de emissoras em que compõem as rádios MEC e Nacional. E hoje a Nacional está sendo homenageada em seus 90 anos, não só hoje, como em vários outros dias. É uma série em 90 episódios e, à medida que você estiver passando pela programação das rádios EBC, vale a pena dar uma olhada, dar uma ouvida também. Agora, aqui na Rádio MEC, são 13 horas e 54 minutos, a gente dá uma paradinha para o intervalo, voltamos já.
4: 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Poeta da floresta, do homem e da utopia.
5: Eu sou filho de caboclos do interior do Amazonas, que trabalhavam com a terra, enquanto vivemos no interior da floresta. Ainda muito pequeno, meus pais se mudaram para Manaus. Eu fiz o meu curso primário e o curso ginasial na cidade de Manaus, num tempo em que Manaus ainda tinha cheiro de floresta. O homem, eu costumo dizer, que ele é a infância que teve.
6: Nascida em Barriguinhas, no interior de Manaus, em 1926, o poeta Tiago de Melo entendia que sua infância e sua vivência no Amazonas foram a base e o norte de sua arte.
5: Foi no Amazonas que eu descobri valores fundamentais que perduram vivos e poderosos dentro da minha vida até hoje. Eu descobri, em primeiro lugar, a magia da água, a magia da floresta. Eu descobri ali o dom da amizade. Eu descobri que a convivência humana pode ser solidária, como também descobri, convivendo entre famílias pobres de beira do rio, descobri a injustiça social.
6: A floresta e o sonho de uma sociedade justa foram temas marcantes na obra de Tiago de Melo. Temas presentes em sua vasta obra, que inclui poesia, prosa e ensaios, com obras traduzidas para mais de 30 idiomas. De Barreirinhas para Manaus, de Manaus para o Rio de Janeiro e do Rio de Janeiro para o mundo, Tiago de Melo foi adido cultural do Brasil na Bolívia, no Peru e no Chile, onde conheceu o poeta Pablo Neruda, de quem foi amigo e tradutor. Com o golpe militar, renunciou a seu posto e fez de sua poesia uma voz crítica e um contraponto à opressão.
5: Eu tenho algumas causas às quais eu consagro minha vida. Uma delas é a preservação da floresta amazônica. A outra é a integração cultural da América Latina. E a terceira, a construção de uma sociedade humana solidária, fraterna, justa. digna da beleza da condição humana. Eu faço minha parte com meus poemas, com meus recitais, com o que falo, com o que escrevo. Eu paguei preço de cárceres, no plural, eu paguei o preço da clandestinidade e, sobretudo, paguei o preço do exílio.
6: Exilado no final dos anos 1960, Thiago de Melo retornou ao Brasil em 1978, voltando a morar em Manaus, onde permaneceu até sua morte em 2022.
4: Thiago de Melo, de 1926 ao infinito.
5: Que eu escrevo para quem acredita na possibilidade da transformação. Eu escrevo para quem tem esperança.
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0: Esse foi Zé Ibarra com Morena, dele Tom Veloso e Lucas Nunes. Antes, Flávio Venturini e Glória Groove com Princesa de Venturini e Ronaldo Bastos. Dani Black, Chico César e Criolo interpretaram Por Baixo do Pano de Dani Black. E Gal Costa cantou A História de Lily Brown de Edu Lobo e Chico Buarque. E Eu Sei Que Errei de Calvano por Calvano. Ana Canhas cantou Perigosa de Rita Lee, Roberto de Carvalho e Nelson Mota. Agora aqui na Rádio Mex são 2h15, vamos dar uma olhadinha no trabalho dos nossos colegas da Agência Brasil. Em carta deixada em vestiário, a seleção iraniana pede paz entre nações. Trabalho da Paula Laboisier, a seleção iraniana que está participando da Copa do Mundo da América do Norte. Em 2026, em carta escrita à mão, deixada no vestiário no estádio de Los Angeles, a seleção de futebol do Irã agradeceu à cidade e aos iranianos que torceram pelo time em solo estadunidense e fez um apelo pela paz. Escrita em inglês, a mensagem foi encontrada quando a delegação já havia deixado o local, após um empate em 0-0 contra a Bélgica na fase classificatória da Copa. Diz a carta, da Pérsia antiga de milhares de anos atrás ao Irã civilizado de hoje, o espírito do Irã permanece vivo e inabalável. Viemos para Los Angeles com orgulho, competimos com honra e partimos com dignidade. A carta cita a hospitalidade da cidade de Los Angeles e agradece aos iranianos que torceram pelo time durante a passagem pela Califórnia. Que a paz, o espírito e a amizade prevaleçam entre todas as nações. É o que diz o texto. Assim seja. Agora são 2h16. Vamos dar uma olhadinha novamente no trabalho do nosso time de repórteres. Vamos falar aqui do e-título. Afinal de contas, a gente está caminhando para as eleições 2016 e esse é um... 2026, é. Estou voltando 10 anos no tempo, né? Quem dera voltar no tempo. É melhor a gente avançar e fazer com que a gente caminha cada vez mais. Nem sempre é fácil, mas a gente vai conseguir. Vamos então falar aqui, já que a gente está falando de eleições, existe a versão online do título de eleitor, o e-título. Entre outras coisas, ele facilita o acesso às sessões eleitorais e voto. Vamos conhecer um pouquinho mais a respeito deste aplicativo no trabalho do Osama El Gauri.
1: Um aplicativo da Justiça Eleitoral, criado em 2017, pode facilitar a vida do eleitor no pleito deste ano. É o e-título. A via digital do título com foto, por exemplo, pode ser utilizada como documento de identificação para votar, segundo o TSE, o Tribunal Superior Eleitoral. O aplicativo permite também o acesso a vários serviços, como consulta ao local de votação, ao histórico de justificativas eleitorais, apresentação de justificativa de ausência nos dias de eleição e emissão de declaração de trabalhos eleitorais. O e-título dispõe ainda de ferramentas inclusivas para pessoas com deficiência visual, baixa visibilidade ou daltônicas. De acordo com o TSE, o aplicativo pode ser baixado para smartphones e tablets com sistema iOS ou Android, e o acesso agora tem validação facial. Quem está com o título suspenso pode até acessar o e-título, mas como não regularizou a situação até 6 de maio, não pode votar. Já para quem está com o título cancelado, não será possível acessar o aplicativo nem votar. Nas eleições 2026, os eleitores vão escolher o presidente da República, governadores, senadores, deputados federais, estaduais e distritais, no caso do Distrito Federal. O primeiro turno será no dia 4 de outubro e o segundo turno, onde houver, será no dia 25 do mesmo mês. Da Rádio Nacional em Brasília, Osama El Gauri.
0: Obrigado, Osama. Agora são 2h19 e a gente volta a ouvir música aqui no nosso Mistura Brasileira. Com vocês, Simone Mazer.

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0: 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Eu já fui e tô com saudade. Essa canção é de Dorival Caymmi, nas vozes de Luciana Souza e do trio Cotonete. Tocando, né, o trio Cotonete. Tivemos ainda Casuarina com Laranja Madura, de Ataúfo Alves, e Ana Costa com Fita Amarela, de Noel Rosa. Agora são 2 horas e 31 minutos. Novamente a gente aciona o trabalho do nosso time de repórteres. Cacique Raoni tem boa recuperação após cirurgia. Quem conta essa história pra gente é o Gabriel Correia.
1: O cacique Raoni apresentou neste domingo uma boa evolução clínica após ser submetido a uma cirurgia de desobstrução intestinal em São Paulo no sábado. Segundo o hospital da Universidade Federal Paulista, Raoni está na UTI, sem febre e respirando em ar ambiente. Ele também está consciente e respondendo às solicitações. O cacique de 94 anos estava internado no Hospital Maternidade Dois Pinheiros, em Sinop, no Mato Grosso. Ele foi transferido de aeronave para São Paulo na sexta-feira, com desidratação e pneumonia. A cirurgia de desobstrução intestinal foi realizada no dia seguinte, sem complicações. Raoni é o principal líder indígena que mostrou para o mundo a necessidade de defesa da Amazônia. Ele foi decisivo na demarcação da terra Caiapó e na inclusão dos direitos indígenas na Constituição de 1988. O acompanhamento de Raoni é conduzido pelo médico Franz Torres, cirurgião e professor da Escola Paulista de Medicina da Unifesp. Da Rádio Nacional em São Luís, Gabriel Correa.
0: Valeu, Gabriel. Agora são 2 horas e 32 minutos. A gente traz de volta a música ao centro do palco. Vem aí, Léo Jaime.

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1: Vim de Campo Grande City, Samuca. Vim de Campo Grande City, sou filho de Deus, do caos e Afrodite, outro vacilão no beat.

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0: Que beleza, a gente teve aqui a presença de Xamã, Adriana Calcanhoto, Ramon Calixto e Samuca com Esquadros 2 de Adriana Calcanhoto. Antes, seu Jorge com a sua Convite para a Vida. Ana Carolina trouxe a sua interpretação para Quem Dera Seu Zé, dela e Bruno Kalimann. E Léo Jaime com Gatinha Manhosa de Roberto e Erasmo. Agora faltam 15 minutos para as 3 da tarde. A gente vai continuar falando aqui e homenageando a nossa irmã Rádio Nacional. A Rádio Nacional é pioneira na criação de grades de programação. Vamos continuar o nosso assunto e a nossa homenagem à nossa companheira Rádio Nacional no trabalho do Guilherme Strozzi e da Raquel Júnior.
1: Rádio Nacional, 90 anos em 90 histórias. Como montar uma programação de rádio em um momento em que isso não existia? Hoje, vamos entender como a Rádio Nacional saiu do experimental e criou uma grade que mudou o rádio no Brasil.
2: No início, os programas eram quartos de hora, blocos curtos, soltos. Mas a Rádio Nacional queria mais. Era preciso organizar conteúdo, fidelizar ouvintes e atrair anunciantes.
1: A música foi o primeiro pilar, com arranjos de Radamés em Nátaly e vozes como Orlando Silva, a emissora ganhava identidade. No esporte, Oduvaldo Cosi levava a emoção ao vivo para dentro das casas.
3: 43 minutos. Bateu o Zezé, a bola vem descendo. Salta e salva ainda pela escoteia. Vem de Guai, chuta. Vem agora para o Gustavo Calma. Calma, vai chutar. Centrou o Zezé. Bola vem descendo. Vai para gol!
2: Mas a virada de linguagem veio com o Almirante. Ele criou o Curiosidades Musicais, misturando informação e entretenimento.
4: Mas atenção que aí vem o Almirante. Com o seu prefixo musical de sempre, aqui está mais uma vez no ar o programa Curiosidades Musicais. Finalmente, caros ouvintes, aqui está o anunciado programa sobre as cantigas dos capoeiras da Bahia.
1: E foi além. Com o Caixa de Perguntas, trouxe a participação do ouvinte. Uma ideia inovadora para aquela época.
2: Nem tudo, porém, dava certo. Em 1939, o programa das reclamações fracassou rapidamente. O contexto era de censura. O DIP, Departamento de Imprensa e Propaganda do governo Vargas, não permitia críticas.
1: O rádio era também negócio. A publicidade sustentava tudo e chegava a dominar a programação. Anúncios longos, nomes patrocinados e peças marcantes.
5: 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E passamos a transmitir Raça.
2: A grade incluía ainda humor com Silvino Neto e dramaturgia com vozes como Ismênia dos Santos.
6: E pro campo da luta vai-se embora, em holocausto a pátria ele adora, o filho que o dever cumpre está escrito. É lá que entre o canhão e entre a metralha, o sarcasmo da morte mais gargalha no negro céu da boca do infinito. E o exército humano, exausto, exangue, vai lavando com as glórias do seu sangue do mundo essa pantera que o destrói. e o filho que partiu se não voltar. A quem o espera em troca onde lhe dar uma palavra de consolo, herói.
1: Em 1935, já tinha entrado no ar em outras emissoras o Programa Nacional, que seria a futura A Voz do Brasil. A Rádio Nacional já começava a dar seus primeiros passos se aproximando do governo.
2: Calma, ainda não era o Guarani de Vila Lobos. Essa história fica para depois.
1: Mais do que uma lista de atrações, a primeira grade da Rádio Nacional foi um projeto integrado, que transformou a emissora em referência nas décadas seguintes.
2: Este episódio usou áudios do acervo da Empresa Brasil de Comunicação e do documentário Rádio Nacional, de Paulo Rossio.
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0: Muito bem, e é assim que a gente vai terminando o nosso Mistura Brasileira de hoje, sempre agradecendo a sua presença aqui conosco, essa audiência, e nós vamos nos despedir ao som, um som sublime, Marcelo Genesi cantando Jorge Aragão, Eu e Você Sempre. Essa canção também é de autoria de Flávio Cardoso. Vem aí Armazém Cultural com Tiago Alves, Carlito do Sal e Marcos Leite. Eu volto amanhã à 1 da tarde. Até lá.

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1: Seja bem-vindo, seja bem-vinda. Começa agora o Armazém Cultural com Tiago Alves.

2026, muita música boa, muita informação também, a sua participação, os homenageados do dia, a música do dia, o Ed Placa hoje também, e muitas homenagens pelos 90 anos de Hermeto Pascoal aqui no Armazém Cultural. Estou com o Marcos Leite na produção do programa, também o Carlos Soca e o Carlito do Sal na mesa de áudio. Sobe o som pra gente, ó.

0: Começar a semana com música boa é bom demais. Caetano Veloso e Antônio Zambujo, do Caetano. Oração ao Tempo é de Mota Nefertiti, dele da Rita Lee. E João Gomes e Gilberto Gil, do Gilberto Gil, palco. Agora 3h21.
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0: Uma informação importante dos produtos, de parte dos produtos da marca IP, com Priscila Mazenotti.
2: A Anvisa liberou parcialmente os produtos IP que estavam com a venda, a comercialização, a distribuição e o uso suspensos desde maio. Agora estão permitidos os produtos mais novos, fabricados este ano. Calma que a gente detalha direitinho. São os lava-louça e desinfetantes produzidos a partir de 1º de janeiro de 2026. São os lava-louça IP. Só IP mesmo, aquele simples, o com enzimas ativas, o concentrado IP Green e o IP Toque Suave, além dos desinfetantes IP Bac e Pinho. A Anvisa explicou que a liberação veio porque a empresa apresentou laudos satisfatórios para todos os lotes de detergentes e de desinfetantes produzidos este ano. Atenção, os lava-louça, desinfetantes e lava-roupas líquidos, fabricados até 31 de dezembro de 2025, continuam suspensos. E aí a gente fala do lava-louças IP, dos desinfetantes Bac e Pinho e do lava-roupas líquido Tixan IP, com lote final 1, fabricados até o último dia do ano passado. Continua, portanto, valendo aquela orientação para o consumidor de verificar o número do lote que vem impresso na embalagem. Em caso de dúvidas, consulte o site da Anvisa ou da IP. Lá, inclusive, tem um protocolo de atendimento ao consumidor. Da Rádio Nacional em Brasília, Priscila Mazenotti.
0: Ok, de Brasília para o Rio de Janeiro, obrigado, Priscila Mazenotti. 3h23 agora é o som.

Legal, Jorge Benjó, aqui no Armazém Cultural. Bom demais, hein? Dele, Chica da Silva. Mário Sérvio, instrumental do flautista e saxofonista Mário Sérvio. Carinhosa, de Braguinha e também do Pixinguinha. Carinhoso, aliás, tá? Só para corrigir aqui, carinhoso na planilha. E ainda você ouviu de montão a Marisa Monte, Dizem que o Amor, do Francisco Santana e ainda do Argemiro. Agora 3h34, um abração vai para você, grande amigo Ives Gizão Gonçalo, é isso aí, ultra mega amigo do Armazém Cultural. Ives, você não é o Charlie Brown, mas é um grande amigo nosso. Vamos curtir Benito para você.

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0: Jorge Aragão, do fundo do nosso quintal, dele do Alberto Souza, João Nogueira, poder da criação dele, e do Paulo César Pinheiro e Charlie Brown, com Benito de Paula, de autoria dele também. E foi para você, especialmente, para o Ives de São Gonçalo, esse grande amigo do Armazém Cultural. Um abraço, Ives, boa semana. Beleza, é 3h48.
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0: É o dia 22 de junho da música e também da história. Hoje é o dia do aeroviário, o dia do orquidófilo, sabia dessa? Data que homenageia as pessoas que se dedicam ao cultivo, estudo e preservação também das orquídeas, que são lindíssimas. Na música brasileira, quem faz aniversário hoje é o Periclão, Péricles, de São Paulo. Começou a carreira, ganhou visibilidade nacional ao integrar e fundar o grupo Exalta Samba. Segue em carreira solo já há um bom tempinho. Teve um ouvinte da semana passada, não vou lembrar quem foi, que pediu essa canção da voz do Péricles, que foi o Louca Paixão. Não lembro quem foi, mas de qualquer maneira, se estiver ouvindo a gente, vai gostar de reouvir essa canção na voz do aniversariante do dia. Vamos lá.

Valeu, natural de Santo André, no ABC Paulista. O Péricles faz aniversário hoje, comemora 57 anos de autoria da Ana Lins e do Ricardo Pérez. Louca paixão. Valeu, os parabéns hoje pro Periclão. Mó barato, comemora hoje 57 anos. E desde 2012, portanto, aí carreira solo, desde que saiu do grupo que ele formou, que ele fundou também, o Exalta Samba. Olha, o Dalto faz aniversário hoje também, cantor, compositor, niteroiense. Olha, uma curiosidade do Dalto. Ele começou na música, depois ele abandonou a carreira para se dedicar à medicina. Se formou em medicina, é anestesista, e aí depois voltou a atuar na música e tem grandes sucessos, hein? Como Muito Estranho, Espelhos d'Água, Pessoa e essa daí, ó, Anjo. Os parabéns hoje pro Dalton.

Beleza, doutor Dalto, aniversariante do dia. Para quem não sabe, o Dalto é médico também. Que bom ouvirmos um sucesso na voz do próprio autor da obra. Dalto cantou pra gente Anjo, sucesso absoluto dele. Valeu, entre tantos outros, comemora hoje 77 anos o nosso gente boa Dalto. Olha, por falar gente boa e gigante da música brasileira também, esse aqui tá fora do país já há muito tempo. Mora nos Estados Unidos, mas iniciou com a bossa nova, na década de 60. É o Mir Deodato. Atuações também internacionais com Aretha Franklin, com Frank Sinatra. É a música brasileira elevada para todo mundo pelo piano também de O Mir Deodato, aniversariante do dia.

É o Merdeodato, aniversariante do dia! Para quem não conhece aqui no país, hein? Falamos de um dos grandes pianistas e arranjadores do mundo que é brasileiro. Para o nosso orgulho, iniciou no movimento da Bossa Nova e carreira internacional. E no Brasil, atuou com grandes nomes, principalmente com o Milton Nascimento, com o João Donato, Marcos Valle, o Wilson Simonal. Também, além do maestro Moacir Santos. Para encerrar, parabéns hoje ao Merdeodato, comemora 83 anos. Falar de gênio para gênio da música? Para encerrar, hoje está na história. Temos uns 90 anos. Na verdade, eu ia falar se vivo fosse, mas está tão presente na nossa música, não é isso? Nesse plano ainda. Ele não era desse plano, mas está muito nesse plano. Era transcendental mesmo. Herberto Pascoal gravou disco pelo selo Rádio Mac, adorava a nossa emissora. Para nossa felicidade, nosso orgulho, o bruxo do Jabu, subbairro de Bangu, adorava morar no Jabu, onde morou a vida inteira, não é isso? Foi morar só em Curitiba, uma época, quando casou, mas depois voltou aqui para o Brasil, e voltou, aliás, voltou para o Rio de Janeiro, e voltou para onde? Para o Jabu, para o bairro natal dele, do nosso alagoano de Lagoa da Canoa, nosso eterno Hermeto Pascoal. 90 anos hoje, nos deixou no ano de 2025, aí um ano quase, foi em setembro do ano passado, quase um ano sem Hermeto Pascoal. Vou fazer o seguinte hoje, na comemoração pelos 90 anos dele, porque ainda teremos mais homenagens no dia de hoje, na música do dia. Vamos também reapresentar a entrevista de Hermeto, do Hermeto aqui no programa e muito mais. Mas em 2019, ele ganhou o Grammy Latino na categoria Melhor Álbum de Música de Raízes em Língua Portuguesa, com o álbum muito importante que o alagoano Hermeto Pascoal conquistou esse Grammy Latino, o Hermeto no Forró, Hermeto Pascoal e sua visão original do forró. E agora eu quero muito a sua atenção, porque esse álbum que rendeu o Grammy Latino para o Hermeto em 2019, eu quero chamar muito a sua atenção, porque isso aqui também trata-se de Flores em Vida. Uma das faixas que você vai ouvir agora, ele dedicou, sabe para quem? Pro Adelson Alves. Olha que loucura tudo isso, hein? O Hermeto vai lá, conquista o Grammy, e nós temos o privilégio, tivemos e temos o privilégio de convivermos e termos trabalhado com Adelson Alves, hein, Carlito? Carlito está aqui me ouvindo agora. Carlito foi o operador de áudio. Eu, o operador preferido do Adelson. Então, flores em vida para o Adelson Alves e flores eternamente para o nosso Hermeto Pascoal. O nome dessa faixa que ajudou o Hermeto a ganhar, a conquistar o Grammy, é Adelson Alves no Forró. Não é pouca coisa, não. É o Adelson tendo o nome de uma faixa do álbum que elevou o Hermeto para o mundo ainda mais e conquistou a estatueta do Grammy. Isso é demais, é um orgulho para todos nós, da Galito, para a Rádio Mac, para o rádio brasileiro.

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6: Uma excelente semana para você, que bom ter a sua audiência. Simbora juntos para a segunda hora do Armazém Cultural. Boa segunda-feira, vamos ouvir agora o som do João Cavalcante.
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Legal, você ouviu de montão é o Barra Malho, anunciação do Alceu Valença, Luciana Mello, prazer ilude do Jair Oliveira e do Max Viana e João Cavalcante, Nasci pra Sonhar e Cantar, de Dorivone Lara e Delcio Carvalho. Agora 4h24 no Rio, novidade pra você, hein? 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Valeu! Olha, vou trazer aqui a nova versão, por falar em novidade, a nova versão de Acendo o Farol com Jota Quest para colocar lá em cima. E essa vai para você, Flávia Valentim de Portugal, também tá com a gente.

0: Duskental Caleidoscópio da Betty Viana, também de Regine Tuts Tillemans, O Barquinho do Roberto Menescal e do Ronaldo Búscoli, e também Acendo o Farol Tim Maia, na nova versão do Jota Quest. Beleza, obrigado, Flávia. Flávia Valentim está em Portugal curtindo a gente. Brigadaço, Flávia. Ótima semana para você. Nosso WhatsApp é o DDD 21 997100537. 997100537. Salve na sua agenda. Participe você também da sua e da nossa programação musical. E também siga o nosso perfil do Armazém Cultural no Instagram. Por lá, os melhores momentos dos convidados especiais que pintam por aqui. Hora certa, 4h36.
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0: Vamos falar do Enem, do Exame Nacional do Ensino Médio. Você, Ana Lúcia Caldas.
2: Os candidatos inscritos no Enem, Exame Nacional do Ensino Médio, que não obtiveram isenção da taxa, têm somente até esta segunda-feira para efetuar o pagamento e confirmar a participação na prova. O prazo terminaria no último dia 17 e foi prorrogado pelo INEP até hoje. O valor da taxa é de R$ 85,00, o mesmo cobrado na edição anterior. O boleto só pode ser obtido na página do participante, enem.inep.gov.br/participante. Mas o pagamento pode ser feito por PIX, cartão de crédito ou débito em conta, dependendo das opções disponibilizadas pela instituição financeira. As provas estão marcadas para os dias 8 e 15 de novembro. Da Rádio Nacional em Brasília, Ana Lúcia Caldas.
0: Obrigado, Ana Lúcia Caldas, de Brasília para o Rio de Janeiro. Agora 4h37, excelente semana. Vamos curtir o som agora da Dononete.

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0: evitar confusão.
1: É a nossa Marrom, Marrom Alcione, cantor aqui no Armazém Cultural Maria da Penha, do Paulinho Rezende e do Evandro Lima. Alexandre Pires e Seu Jorge, com Eu Sou o Samba, do Alexandre Pires e do Fernando Pires. E a Dona Onete dela, no meio do Pitiú, agora 4h49.
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1: MPB, samba e futebol sempre unidos em tempos de Copa do Mundo. É o nosso Ed Placa, editoria esportiva, que a gente adora. Rapidinho aqui, dá uma saidinha da Copa do Mundo para voltar aos nossos clubes do Rio de Janeiro, que essa semana a maioria vai estar de volta aí para fazer intertemporada, para recuperar alguns atletas lesionados, já pensando nos campeonatos que voltarão no próximo mês de julho. Não é isso? Lá pelo dia 20 e pouco de julho, a Copa do Mundo vai até o dia 19. Na semana seguinte, já lá pelo dia 20 alguma coisa, 22, 23, 24, por aí já teremos o retorno dos campeonatos. Campeonato Brasileiro, Copa Sul-Americana, Copa do Brasil, Libertadores da América e por aí vai. E nesse meio tempo, semana passada, para quem não sabe, o Vasco demitiu o técnico Renato Gaúcho. Pois é, já tinha perdido um pouco a mão do elenco também, é bem verdade. O Vasco está na zona do rebaixamento, é o primeiro time na zona ali, na colocação, na 17ª posição. E aí, não deu mais liga, né? Vasco e Renato, Renato e Vasco. E alguns nomes estão em pauta, quem sabe o Vasco pode anunciar aí. Marcelo Gallardo, técnico argentino, que é cria do River Plate. Tem também o Vojvoda, Pablo Vojvoda também, que brilhou aqui no Fortaleza. Quem mais? O Roger Machado, que foi técnico do São Paulo. O Vojvoda é argentino também, assim como o Marcelo Gallardo. Tem o Roger Machado e tem também um outro argentino, Hernán Crespo, que treinou também o São Paulo. Então, três argentinos e um brasileiro. Eu estou achando que vai pintar um técnico argentino no Vasco. Aí, em breve deve ser anunciado o novo comandante até o fim dessa semana. Voltamos aqui à seleção brasileira. Eu vou convocar de imediato uma matéria aqui interessante, saindo um pouquinho das quatro linhas. Uma matéria do Hilton Pimentel, porque o The New York Times elegeu o nosso hino brasileiro o mais bonito entre as 48 seleções participantes da Copa do Mundo. Não é isso, Hilton? Conta aí.
3: Esses versos emocionam jogadores e torcedores brasileiros quando nossa seleção entra em campo. E temos mais um motivo para ter orgulho deles. O jornal americano The New York Times elegeu o hino nacional brasileiro o mais bonito entre os 48 países participantes da Copa do Mundo de 2026. Em reportagem publicada na sexta-feira, dia 19, e assinada pelo jornalista Tim Spires, a publicação exalta, principalmente, a gloriosa introdução orquestral de 28 segundos do nosso hino nacional. Veja o que ele escreveu. Tem um monte de palavras cantadas muito rápido em sua maior parte, sobre não temer a batalha, sobre um colosso destemido e uma terra amada. Mas o ponto alto é, sem dúvida, a gloriosa introdução orquestral de 28 segundos, um dos melhores hinos do mundo. O último colocado no ranking do The New York Times é o hino da Inglaterra, Deus Salve o Rei. Um fato curioso, já que a Inglaterra é o país onde a editoria de esportes do jornal está baseada. É terrível, a música se arrasta imperdoavelmente e a letra, ao contrário de qualquer outro hino desta lista, é sobre um homem velho, alfinetou a publicação. Os cinco mais belos hinos dos países participantes da Copa, segundo o jornal, são Brasil, França, Colômbia, Portugal e Escócia, nessa ordem. Nos últimos lugares ficaram Nova Zelândia, Alemanha, Espanha, Jordânia e Inglaterra. A reportagem do The New York Times carrega no humor para descrever o que considera os pontos fortes e fracos de cada hino nacional. O autor escreveu: alguns hinos são canções medianas que ganham força pela forma apaixonada como os torcedores os cantam. Outros são verdadeiras obras-primas musicais. E ainda aqueles que não se encaixam em nenhuma dessas categorias e acabam servindo apenas como um bom momento para uma ida à geladeira ou ao banheiro antes do jogo. O hino nacional brasileiro foi composto por Francisco Manuel da Silva em abril de 1831, inicialmente sem letra. Uma vez proclamada a República, foi feito um concurso para substituí-lo por

outro próprio para a nova organização política. No entanto, o apego popular à melodia do velho hino fez com que a canção permanecesse. Os versos compostos por Osório Duque Estrada foram incluídos de forma oficial em 6 de setembro de 1922. De Brasília para a Rádio Agência Nacional, Hilton Pimentel.

0: Valeu, Hilton Pimentel. Se no campo ainda há uma desconfiança com a nossa seleção, pelo menos o nosso hino brasileiro, nacional brasileiro, está aí, entre o mais belo entre as 48 seleções, de acordo com o The New York Times, jornal importantíssimo no mundo inteiro. Olha, falar agora de futebol da seleção, a seleção brasileira, o Rafinha, atacante, está fora. E o Neymar pode estar presente na lista de relacionados para o jogo entre Brasil e Escócia. E eu convoco você, André Luiz.
1: E depois de mais de um mês sem jogar, já que se contundiu na Vila Belmiro ainda pelo Campeonato Brasileiro, Neymar acaba de concluir o seu processo de recuperação de um edema, grau 2 na panturrilha direita. Voltou a treinar com bola, treinou com o grupo no processo de regeneração. Foi muito bem, resta agora apenas o ritmo de jogo. A tendência então para o jogo de quarta-feira contra a Escócia é que ele fique no banco de reservas e aí sim, na segunda etapa, de repente possa ser utilizado ou não, até porque é um jogo decisivo, é um jogo de classificação para a seleção brasileira. Lembrando que o jogo é contra a Escócia, às 19 horas, horário de Brasília. Por outro lado, a seleção brasileira perdeu o meia Rafinha. Contusão na posterior da coxa direita, no mínimo 15 dias, mas o departamento médico da seleção brasileira prefere ainda não cravar o tempo do jogador. Fica então para o técnico Ancelotti saber quem vai colocar na posição. Várias opções ele tem para colocar ali Luiz Henrique, Endrick, que tem sido um jogador muito pedido pelo torcedor brasileiro, pode deslocar o Lucas Paquetá para aquele setor e colocar o Danilo pelo meio-campo. Enfim, esses próximos 2 dias serão decisivos para que o técnico Carlo Ancelotti possa definir a seleção brasileira. Jogo de classificação, até porque no mesmo horário, Marrocos estará enfrentando a equipe do Haiti. A preocupação é saldo de gols. O Brasil está na frente, mas se não mantiver essa posição, poderá ficar em segundo no grupo. André Luiz Mendes.
0: Com raça e Valeu, André Luiz Mendes. Terceira rodada da Copa do Mundo, Brasil e Escócia, próxima quarta-feira, 7 da noite, pelo horário de Brasília. E para encerrar os jogos de agora, tivemos Argentina 2, Áustria 0, pelo grupo J, 2 gols do Lionel Messi. França pega o Iraque hoje às 6 da tarde, pelo horário de Brasília. E para fechar o dia, Noruega e Senegal às 9 da noite. Valeu, boa sorte, seleção. Oi, fala, Marquinho. Hã?
2: Tem mais um.
0: Qual?
2: Tem um jogo aí faltando. Daqui a pouco você diz, vai.
0: Tem que dar informação completa, hein? Logo você, meu garoto. Assim você não corresponde ao seu nome de excelência. Nada, depois você passa a informação. 4h57 no Rio de Janeiro. Agora tem para você no Armazém Cultural a Ademilte Fonseca.

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0: Ademir de Fonseca, rainha do choro, Galo Galizé, do Luiz Gonzaga e do Miguel Almeida. Só para complementar a informação, agora sim, o nosso Marquinho Leite chegou com a informação precisa, como ele costuma sempre passar com as informações precisas para a gente. Só para complementar a agenda do dia na Copa do Mundo, para quem gosta de uma boa madrugada esportiva, clássico, hein? Jordânia e Argélia. Hoje, meia-noite, né? Já na madrugada do dia 22 para o dia 23, é a segunda rodada do Grupo J, que é o grupo da Argentina. A Argentina venceu os dois jogos, já está classificada com 6 pontos. A Áustria está com 3. Você pode chegar até no máximo a mesma pontuação da Argentina, caso ela perca o próximo jogo para a Jordânia na terceira rodada. De repente vai ser muito improvável, mas já dá para cravar que a Argentina está classificada para a próxima fase da Copa do Mundo. Então hoje, Corujão, meia-noite, Jordânia e Argélia. Valeu. Obrigado, Marcos Leite. Daqui a pouquinho tem mais, é rapidinho.
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1: Vamos lá de volta para a nossa terceira hora dessa semana, que está só começando segunda-feira nesse mundão de Deus. Tem muita coisa boa ainda hoje, homenagens pelos 90 anos de Hermeto Pascoal. Tem muita informação, tem a sua participação também e muito mais. Tem 14 bens aí, vamos ver, vamos curtir, vamos apreciar.

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0: Esse foi o Dom Beto, dele Pensando Nela, aqui no Armazém Cultural. Também tivemos a Zizi Posse disparada do Geraldo Vandré e do Theo de Barros e 14 Bis Canção da América de Fernando Brant e Milton Nascimento. Agora 5h16 no Rio de Janeiro, olha hoje, 90 anos, Gerberto Pascoal, nosso bruxo, como era carinhosamente chamado, saiu de cena há um ano também, em setembro, quase um ano, para ser mais preciso, em setembro de 2025, multi-instrumentista, arranjador e compositor alagoano, 9 décadas de vida hoje de Hermeto Pascoal, muito vivo entre nós, é o nosso campeão, como ele chamava todo mundo, além de uma criatividade absurda, tudo virava música para o Hermeto, tudo emitia som e som de qualidade que só ele conseguia explorar da natureza. Não é isso? No correr dos rios, no vento, nas matas, até brinquedos também ele tirava som e sons, né, de objetos, de panelas, chaleiras, bacias, era pura verdade, conseguia emitir sons de tudo que você possa imaginar. A música universal dele, como sempre dizia, no ano de 2021 tive o privilégio de conversar com o Hermeto Pascoal aqui no programa e vamos relembrar como é que foi esse bate-papo hoje, nos 90 anos, de um dos maiores músicos do mundo, que era e é brasileiro. Olha, certa vez, na década de 1990, você disse que tinha ultrapassado a marca de 4 mil músicas compostas. Tem noção da marca atual, hein, Hermeto? Seja muito bem-vindo.
1: Essa pergunta é linda. Eu não conto quantas músicas eu tenho, porque não daria, nem nunca ia conseguir contar, porque não paro de compor, né? Graças a Deus. Então, eu calculo que naquela época, você imagina que eu faço uma média de, sem premeditação nenhuma, é natural. Uma média, assim, quem diz é até o meu filho, o Fábio, que fala para mim, porque ele diz, pai, o senhor faz uma média de 5, 6 músicas por dia. Então, você imagina eu fazendo tudo isso, dessa época até hoje, quantas músicas eu já deveria ter, né? Eu devo ter. Então, não tenho a conta não, mas tenho certeza que são... A quantidade é maravilhosa de música. Ele mete, ele mete.

0: Legal, você ouviu pintando o set do álbum Hermeto Pascoal Montreux Jazz ao vivo, nosso convidado especial do dia aniversariante, Hermeto Pascoal. Por falar também em álbum, você faz parte da história da nossa emissora. Afinal, em 1999, o selo Rádio Mac lançava o primeiro álbum e o produto fonográfico foi Hermeto Pascoal, Eu e Eles, com 12 faixas inéditas e gravado no histórico Estúdio Sinfônico na Praça da República, aqui no centro do Rio de Janeiro. E com você, a Rádio Mac também faz parte da sua e da nossa música universal, como você costuma dizer, não?
1: Para mim é um dos que confortam cada vez mais a minha música, porque eu nunca, tudo que eu vou fazendo, eu não sinto, porque se passa, passou os números, mas essas coisas todas, a música minha, que eu chamo de música universal, e não é minha, é nossa. Ela é que nem o vento. O vento vai para todos os lados, então, em céu, as estrelas, montanhas. A minha música retrata tudo isso da minha mente para a pauta, para escrever ou gravar, fazer alguma coisa assim. Então, eu gosto, e eu quero dizer também que uma que não sai da minha mente, uma coisa que eu amo e me ajuda muito na minha música, é essa rádio Mac. Essa rádio sempre foi justamente a época que eu precisava mais de estar aí, de aparecer na minha música, sem negócio de sucesso assim, estrondoso, né? Foi essa rádio, foi a Rádio Mac, o povo da Rádio Mac, de todos, quando eu chegava aí, eu ficava conversando com o corredor, com vocês todos. A Rádio Mac é uma das rádios que não sai do meu coração. E por isso, é por isso que eu digo para você, Rádio Mac é música e som, e amor, e paz.
0: Noba, vamos ouvir então a faixa Caminho do Sol, do CD Eu e Eles, lançado pelo selo Rádio Mac.

0: dentro do próprio forró, você vai ouvir coisas de outra música, de outra coisa. Então, assim como o telefone toca agora, não atrapalha, é, para mim é o som, entendeu? Então aí esse disco de forró é, eu sempre tinha vontade que eu escutava todo mundo tocar, como na época assim do Dominguinhos, do próprio Luiz Gonzaga, que é o primeiro que começou, assim, Luiz Gonzaga, Dominguinhos, pessoal que tocava o forró, mas sem quadradeira, tocava o forró com harmonia muda, né? E eu sempre gostei, como gosto de muitos, né? Eu não vou falar o nome de todos, porque você sabe, eu estou dando uma entrevista aí, mas todos que me conhecem, que sejam tão sendo lembrados por mim, e que Deus abençoe a todos.
1: Amém. Bom, e do álbum mais recente, Hermeto Pascoal e sua visão original do forró, conquistou o Grammy Latino. Vamos ouvir Forró na Toca, com Hermeto Pascoal na sanfona de oito baixos, o Ivo Costa no agogô, Raminho na zabumba e o nosso querido Fábio Pascoal no triângulo. Vamos lá.

0: Na entrevista celebrativa, como é que surgiu o apelido de O Bruxo dos Sons, hein, Hermeto?
1: É muito bom relembrar tudo, porque a Ana Maria Baiana, jornalista criativa, jornalista que se ligava no som e gostava de música também. Então, quando ela me chamou de bruxo, eu me assustei, porque as pessoas ficavam me perguntando por que bruxo do som? Como se estivesse censurando. Puxa vida! Até eu fui para Maceió tocar, e Maceió as pessoas, que bruxo. Aí eu explicava para as pessoas que era o bruxo do som e tal. Mas aí a Maria Baiana viu no jornal isso aí, quando ela viu, quando eu cheguei aqui, ela me ligou para explicar. Eu digo, olha, aí o bruxo do som, eu contava a história, que o bruxo do som não é uma coisa mala.

0: Legal, agora histórias que os ouvintes adoram, hein? Foi verdade que seu pai vendeu uma vaca para comprar um instrumento para você, Hermeto? Conta mais.
1: A vaca foi assim. Eu estava tocando oito baixos do meu pai no quarto. Esperei meu pai para a roça. E peguei no oito baixo, e eu não tocava, até então eu não tocava nada de instrumento, ainda nenhum, eu tinha meus 8 anos, mais ou menos. E eu peguei e gostei. Daí quando eu dei para tocar, comecei a tocar, a mamãe viu depois dos 3.

0: quatro dias, tocando todo dia, quando o papai estava na roça, que ele ia toda de manhã, aí eu tocando oito baixos, poxa vida, a mãe chorava de emoção de escutar tocar oito baixos, e a vontade dela era que o papai ouvisse, né? Mas aí eu tinha medo que o papai brigasse porque eu estava tocando oito baixos. Isso aconteceu comigo e com meu irmão José Neto, tudo que eu contar tá com ele junto. Aí um dia a mamãe ligou, a mãe disse que não ia aguentar mais não. Disse, olha, hoje você vem almoçar em casa porque tem uma novidade para você. Pronto, aí o papai veio correndo, chegou para almoçar e tal. E aí deu calhou que foi ele, quando foi entrando de casa, foi escutando o som. E aí chegou para a mamãe e disse, quem tá aí tocando? A mamãe disse, aí, escuta, fica aí, escuta. Aí o papai ficou na porta escutando. Ficou emocionado, descendo as lágrimas dos olhos,
1: Vê coisa
0: e o
1: linda.
0: papai aí bateu assim na porta, bateu na porta, e a gente achava que ele ia reclamar, porque ele falou, olha meu filho, eu vou vender a minha vaca, a minha melhor vaca que eu tenho, para comprar um harmônico bonito para vocês, melhor do que esse aí para vocês tocarem. Isso aqui, isso é uma coisa que fica na mente da gente, não sai nunca, nem no céu vai sair.
1: Demais.
0: Então é lindo, foi muito bacana você se lembrar também dessa pergunta, viu?
1: Vou falar em roça, Quadrilha na Roça, faixa do álbum mais recente, que é o Hermeto Pascoal e sua visão original do forró.

0: Sucesso arrebatador no Festival de Montreux, na Suíça. Hoje foi lançado também o álbum Mitológico, em 1979, aclamado pelo público europeu também em Berlim. A música brasileira, com a sua inventividade levada também para os palcos da América do Norte, da América do Sul e da Ásia. Um cidadão alagoano que o Rio de Janeiro tem como patrimônio musical e que dá nome à lona cultural no bairro de Bangu, ali na Praça 1º de Maio, e é um dos moradores ilustres do bairro do Jabu, também na zona oeste do Rio de Janeiro. Obrigado pelas benfeitorias culturais e parabéns, nosso patrimônio Hermeto Pascoal, quanta honra.
1: Olha aí, Tiago Alves, você foi, arrasou tudo com essa entrevista, foi uma maravilha, e nessa Rádio Santa, que é a Rádio MEC. Tudo de bom para vocês, felicidades, que tudo aconteça e que seja aniversário de todo mundo, da gente e todos nós, todos os dias. Um beijo para todos daí da rádio. Felicidades para vocês.
0: Bom demais. E do álbum Eu e Eles, lançado pelo selo Rádio MEC, vamos ouvir A Sua Bênção Brasil. E por que não? A Sua Bênção Hermeto. Parabéns. Viva o músico brasileiro!

Beto Pascoal, uma honra suprema ter apresentado e reapresentado aqui trechos de uma entrevista sensacional que ele concedeu para a gente. 90 anos hoje do nosso eterno Beto Pascoal. Flávia Valentim gostou, né, Flávia? Obrigado pela sua audiência. Viva eternamente o nosso Beto. Bom demais. 5h35 agora, daqui a pouquinho mais homenagens também no dia de hoje. Agora tem Mariene de Castro.

0: Legal, Kid Abelha, Pingos de Amor de Odimar e Paulo Diniz e Mariene de Castro, Prece de Pescador do Roque Ferreira e do J. Veloso, 5h44.
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Roberto Pascoal, cujos 90 anos de nascimento são completados hoje, nesse 22 de junho, já começamos com uma certeza. Muito mais importante do que falar sobre esse mestre da música brasileira e mundial é ouvir a vastíssima obra que ele deixou. E nesse sentido é interessante perceber que, seja qual for a fase da longeva carreira que pesquisamos, a criatividade e a experimentação sempre foram prioridade no trabalho do Bruxo. Um exemplo tão belo quanto curioso disso está nesse exemplo que aqui trazemos, chamado Briguinha de Músicos Malucos no Coreto, uma composição do Hermeto Pascoal que integra o Hermeto Pascoal e Grupo de 1982. Esse foi o álbum considerado um verdadeiro renascimento criativo da carreira do multi-instrumentista e um dos pilares modernos da música instrumental brasileira. Explicando melhor esse processo, durante os anos 70, o Hermeto viveu um período nos Estados Unidos, trabalhando para gravadoras gigantes da indústria fonográfica mundial. E, no entanto, essas grandes corporações tentavam enquadrar as composições dele em padrões internacionais, mais comerciais e fáceis de vender. Inflexível na sua integridade artística, o Hermeto rompeu com o modelo tradicional e passou o início da década de 80 sem contrato e sem gravar. A virada aconteceu em 1982, quando os produtores Tereza Souza e Walter Santos os convidaram para fazer uma parte do Som da Gente, uma lendária gravadora independente focada em fortalecer o instrumental brasileiro. E ali, o artista recebeu o que mais precisava, a liberdade absoluta para compor e gravar componentes decisivos para a concepção do disco chamado Hermeto Pascoal e Grupo. E isso ajuda a explicar a verdadeira revolução contida nessa faixa chamada Briguinha de Músicos Malucos no Coreto. Em um título literal, o tema simula, de forma bem-humorada, uma banda de coreto de uma pequena cidade do interior, onde os músicos começam a tocar de forma desordenada, ou seja, entre aspas, brigando pelo protagonismo da melodia. Academicamente, a peça é um exemplo clássico de aceleração rítmica gradativa. Ela começa em um andamento confortável de marcha frevo e vai acelerando passo a passo, com uma execução que atinge uma velocidade impressionante no final, exigindo uma precisão técnica e absurda da banda. A linha melódica principal de piano e sintetizador é tão rica e desafiadora que se tornou um disputado estudo de técnica entre estudantes de música instrumental, exigindo a reprodução exata da melodia veloz de forma simultânea com as duas mãos. O mais inusitado é ouvir, ao fundo da instrumentação virtuosa do Carlos Malta e do Márcio Bahia, essa bagunça organizada do grupo com gritos, risadas e brincadeiras vocais gravadas em estúdio. Enfim, vamos ouvir agora e também vamos nos divertir aqui com Briguinha de Músicos Malucos no Coreto. Essa é a música do dia, tão inventiva, do Armazém Cultural, da homenagem pelos 90 anos de Hermeto Pascoal. História contada por ele, Marcos Leite.

0: Composição e performance do gênero Beto Pascoal, briguinha de músicos malucos no coreto, décima faixa, plataforma digital, quinta do lado B em vinil, do álbum Beto Pascoal e grupo, lançado pela gravadora Som da Gente em 1982. O projeto teve produção e arranjos a cargo do próprio Beto Pascoal, produção executiva de Lucas Sálvia. E fotografia também de Paulo Weiner. Vivo é Beto hoje e sempre. A música do dia tem a produção impecável do Marcos Leite e está de volta amanhã. Vamos encerrar o programa agora nos 90 anos de Beto Pascoal, ouvindo um belo depoimento do nosso Carlos Malta, um grande músico também, flautista, saxofonista, que começou também a carreira com Beto Pascoal. Viva 90 anos do eterno Beto Pascoal, Carlos Malta.
1: Olha, não dá para também deixarmos aqui de falar de uma figura importante que sempre prezou por essa música universal e que é o seu pai na música instrumental, né? Do Hermeto Pascoal. Hermeto, até desvenda para a gente isso. Hermeto, a pronúncia correta, Hermeto ou Hermeto Pascoal. Como é que você chamava ele?
2: Eu chamava ele de campeão. Mas isso é o Brasil, né? O Brasil, em São Paulo o pessoal chama ele de Hermeto. No Nordeste o nome dele é Hermeto. Aqui no Rio muita gente chama ele de Hermeto, Hermeto, né? Quer dizer, a letra E, como no nome dele não tem um acento, né? Fica livre, como ele gostava, né? Você escolhe o som que você preferir, que ele sempre vai atender. Chamou, ele atende.
1: É, a sílaba aberta ou fechada não tem problema nenhum. Agora, exato. Interessante que você usou o tempo verbal no presente, então ele está muito vivo para todos
2: aqui,
1: nós, né?
2: Está aqui com a gente sempre, eu sinto muito a presença dele, sempre senti isso. Antes, durante e depois que eu toquei com ele, eu sempre tive essa presença.
1: Olha, você me contou uma história uma vez maravilhosa, e vai estar também registrado aqui nesses 50 anos de carreira, nosso Instagram também do Armazém Cultural, no seu início com o Hermeto Pascoal. Você saía da zona sul do Rio, talvez, e pegava a Avenida Brasil até o subbairro do Jabur, em Bangu, onde ele morava agora, antes de falecer, naquele engarrafamento tremendo. Uau, na época o carro não tinha ar-condicionado. Conta essa história.
2: Olha, a gente pegava o 396 aqui na Praça Tiradentes, né? Era o Praça Tiradentes, Largo de São Francisco, bairro Jabur. O 396 era um ônibus que eu chegava, eu pegava meus instrumentos, botava tudo no meu colo assim, debruçava, que eu pegava no ponto final, né? Então eu escolhia a minha cadeirinha assim na janela, aí botava os instrumentos no colo, eu ia dormindo até lá, rapaz, ninguém bulia comigo, eu chegava lá bonitinho e de

0: lá para cá também. Aí eu resolvi tirar essa hora de Avenida Brasil e me mudei para lá, né? Aluguei uma casa, eu e Márcio Bahia. O Marcinho tocava também com o Hermeto, batera, né?
1: No Jabura ou em Bangu?
0: No bairro Jabura.
1: Você se mudou para lá para poder ficar mais próximo do Hermeto?
0: Me mudei para lá, aluguei, como eles dizem, uma meia água, né? Uma casinha de fundos ali, que tinha sala, quarto, banheiro e cozinha. Era uma casinha de fundos. O Márcio ficava estudando no quarto, eu ficava estudando na varanda. Você sabe, cara, que a minha vizinha, Dona Maria, ela, de tanto me ouvir estudar, ela começava a cantar as partituras que eu estudava. Aí um dia eu estou ouvindo ela lavando a roupa e cantando. Eu falei, Dona Maria, a senhora conseguiu aprender essa música? Claro, Carlinhos, você toca esse negócio todo dia, a gente acaba aprendendo. Rapaz, que coisa louca, né? Então, é uma questão de contato. A música, ela não tem esse negócio de música para isso, para aquilo, música para criança, música para adolescente. A música, ela é o ser humano. A música é a expressão, uma das expressões máximas do ser humano, que é para todo mundo.
1: É universal, como
0: é universal.
1: Ele fala,
0: os nossos filhos que frequentavam a sala de ensaio lá do Hermeto, eles adoravam aquilo. Minhas filhas não são musicistas, mas eu sinto que a música permeia a vida delas de uma maneira incrível. Elas têm musicalidade, cada uma na sua profissão. Elas se dedicam como a gente se dedica à música, entendeu? Elas evoluem dentro da profissão delas da mesma forma que a gente evolui. E sem aquela coisa do, ah, já sei isso, não tem acomodação, sabe? E eu sinto que essa forma da gente educar as crianças ali, eu vejo todos os filhos nossos daquela época, os filhos do Jovino, do Itiberê, do Márcio, enfim, todas essas crianças se tornaram grandes seres humanos, né? Os filhos do Hermeto também, né? Que foram criados em torno da música, né? E é uma coisa divina, né? Eu acho que a música é uma presença divina na história do ser humano.
1: É, ultrapassa o limite físico, é impressionante. É. Agora, só um cumprimento rapidinho, impressionante também como o Hermeto adorava o bairro do Jabu, que é um subbairro de Bangu, é ali até bem pertinho da lona cultural que leva o nome dele. Isso. Na Praça 1º de Maio em Bangu. Ele só saiu de lá para morar em Curitiba quando casou e depois, quando separou, voltou para o Jabu de novo.
0: Exatamente. Na época nossa, ainda não existia a lona. A lona era na casa do Hermeto, né? A gente ensaiava na casa do Hermeto e não existia esse ponto que tem hoje em dia, né? Onde ele mesmo foi velado, né? Eu fui lá no velório, que foi uma das coisas mais lindas que eu já vi. Foi um encontro de músicos de várias gerações tocando a música dele. Estava ali o corpo, estava ali descansando, mas a alma dele estava ali pairando com a gente, inspirando como sempre fez, né? E nos nossos ensaios que a gente levava lá na casa do Hermeto, era realmente um ponto de encontro. As pessoas iam para lá para assistir o ensaio. Tinha dia que parecia um show, assim, que a gente começava 2 horas da tarde e até as 8 da noite, todos os dias ensaiando assim nessa dinâmica, né? E era um ponto fortíssimo cultural ali no Rio de Janeiro, né? E quem quisesse ouvir música boa era só pegar o 396 e chegar lá.
1: O campeão sempre passou pra gente essa simplicidade e essa genialidade e uma coisa assim do ser humano muito fora de uma normalidade do ponto de vista da essência do ser humano, transcendental mesmo. Você sentiu na despedida dele física, lá na praça, na lona, que foi uma despedida diferente de qualquer outro ser humano? Tinha algo no ar ali, espiritual mesmo? Sentiu,
0: totalmente, né? Totalmente. O ambiente que estava sendo criado ali era um ambiente de agradecimento a ele, aquele espírito tão iluminado e totalmente diferenciado pela intensidade da música que estava rolando e pela verdade que estava sendo ali dita através dos instrumentos, né? Então,
1: eu acho. Não foi de tanta tristeza, assim?
0: Não tinha tristeza. As pessoas estavam consternadas e lamentando, claro, a perda de uma pessoa tão legal, entendeu? É um negócio que eu nunca pensei que eu um dia pudesse vê-lo naquela situação ali, entendeu?

0: 6 horas.
1: Como ele mesmo dizia.
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Olá, amigos, muito boa noite. Está no ar o Antena MEC, seu programa cultural de fim de tarde. Numa rede formada pelas rádios MEC FM, AM do Rio de Janeiro, Brasília e Belo Horizonte, FM Cultura de Porto Alegre e Educativa FM de Fortaleza. Eu sou o Sidney Ferreira e você encontra aqui o melhor do jazz e do instrumental, além de entrevistas e dicas sobre o que de mais relevante acontece na vida cultural da sua região e de todo o país. Iniciamos ao som de Sonata número 2 para violino e piano, de Cláudio Santoro, na interpretação de Laís de Souza Brasil e Mariana Salles.

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1: A gravação que você acaba de ouvir é uma das obras-primas deixadas pela pianista Laís de Souza Brasil. E é com profundo pesar que o Antena MEC registra o falecimento de Laís ontem, quinta-feira, na última quinta-feira, dia 18 de junho, e que deixa uma profunda lacuna na música de concerto em nosso país. Ao longo de sua trajetória, Laís foi uma verdadeira referência para o piano brasileiro, com destaque para sua interpretação da obra de Camargo Guarnieri, de quem, em sua discografia, deixou registros como 50 ponteios, sonatas para violoncelo e piano e concertos para piano, além da integral das sonatas para violino e piano de Cláudio Santoro. Laís de Souza Brasil ocupava a cadeira de número 23 da Academia Brasileira de Música. Em comunicado, a ABM declarou que a artista teve uma trajetória singular, marcada pela excelência interpretativa, pelo compromisso com a música brasileira e pela dedicação ao ensino.

0: Ouvimos Choroso, composição de Célio Balona, na performance dele próprio e de Cristiano Caldas.
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0: Na capital gaúcha, a Orquestra Sinfônica de Porto Alegre apresenta o concerto Divas do Pop Rock nos próximos dias 27 e 28 de junho, sábado e domingo. No repertório, hits de Madonna, Beyoncé, Cher e outras grandes vozes do pop internacional. Paola Delazeri, Laura Dalmas e Rafaela Pfeiffer assumem os vocais do espetáculo sob a regência do maestro Manfredo Schmidt. Em ambos os dias, o concerto começa às 5 da tarde. O local é a Casa da OSPA, que fica na Avenida Borges de Medeiros, 1501, no bairro Praia de Belas, em Porto Alegre. Os ingressos estão à venda na plataforma Simpla e vale destacar que a apresentação de domingo contará também com a transmissão online pelo canal da OSPA no YouTube. Você ouve agora Serafina, composição de Aloísio Horta e Gustavo Maguá, na interpretação do próprio Aloísio Horta.

0: Ouvimos Novena, composição e interpretação de Maiara Moraes.
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0: Aproveito para agradecer a você que nos acompanha pela Rádio MEC no Rio de Janeiro, Brasília, Belo Horizonte, bem como pela FM Cultura de Porto Alegre e pela Educativa FM de Fortaleza. E também a você que nos ouve no aplicativo Rádios EBC ou ainda pelo site radios.ebc.com.br. Muito bom mesmo poder contar com sua companhia aqui na Antena MEC, viu?
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Você está ouvindo Delicada, composição e interpretação de Alberto Rosenblit. A seguir, quem nos ouve em Brasília terá as dicas e informações culturais locais com Pedro Pontes, enquanto eu sigo com as demais regiões após um breve intervalo. Até já!

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0: Rio de Janeiro, Jansen Campos para a Rádio MEC, clássica e atual.
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0: Já está disponível em formato físico e virtual o livro Um Inventário das Violas, das Cantorias e dos Sambas Nortistas de 1800 a 1930. O projeto é fruto de uma vasta pesquisa feita pelo músico Rodrigo Caçapa, que também é organizador desta edição. O livro reúne mais de 120 imagens e uma ampla seleção de documentos sobre o uso da viola no Nordeste brasileiro, entre o período colonial e a Primeira República. Para sabermos mais detalhes a respeito dessa relevante iniciativa, nós vamos conversar agora com o próprio Rodrigo Caçapa, autor da obra. Rodrigo, boa noite, seja muito bem-vindo ao Antena MEC.
1: Boa noite, Sidney. É um prazer, uma alegria poder conversar com vocês.
0: Rodrigo, na introdução desse bate-papo, eu adiantei um pouco sobre o tema do livro para o nosso ouvinte, né? Mas ninguém é melhor do que você para explicar detalhadamente como é que surgiu o seu interesse por esse trabalho de pesquisa.
1: Tá bem. Bom, eu sou nascido no Recife, moro em São Paulo há cerca de 12 anos, 13 anos, e na minha vida profissional como músico no Recife, eu mergulhei no universo do que a gente costuma chamar genericamente cultura popular, né? Então aprendi há 30 anos, pouco mais de 30 anos, a tocar baião, viola, zabumba, cocos, cirandas, forrós, maracatu de baco solto. E também cursava licenciatura de música na UFPE. E por conta do professor Carlos Sandroni, que é um carioca já falecido, infelizmente, que foi meu professor de História da Música Brasileira, que ele me apresentou umas gravações da Missão de Pesquisas Folclóricas, de 1938, organizadas por Madi Andrade, que enviou uma expedição ao norte e nordeste do Brasil, em 1938, e ele apresentou algumas gravações feitas no Recife, e aquilo ali foi um divisor de águas para mim, né? Então eu conectei a música que eu ouvia na rua, as tradições em Pernambuco, principalmente, com um registro histórico antigo que eu desconhecia até aquele momento, né? Uhum. Então, a partir daí, eu comecei por conta própria. Eu era, naquele momento, estudante de licenciatura em música, mas depois, fora da academia, continuei fazendo uma pesquisa, digamos assim, informal, visitando acervos públicos, principalmente no Recife, né? Depois, com a digitalização de acervos públicos do Brasil, principalmente, mas não só, também do exterior, eu fui acessando um material que foi se revelando imenso, né? E a pergunta que fundamental, que dá origem a esse inventário, é: existem documentos históricos relevantes em qualidade e em quantidade sobre essas tradições musicais do Nordeste que eu vejo vivas aqui na rua, né? No Pernambuco, uhum. Não só em Pernambuco, mas

0: cidade? E a pergunta é sim. Ao longo dos 30 anos, fui descobrindo que sim. E muita coisa que a gente não... Na minha geração de músicos, né? Começou a trabalhar com música nos anos 90, desconhecia completamente. Mesmo os mestres de coco, maracatu, conhecem a história local, né? Daquele foguete. Mas esses documentos históricos eram praticamente inacessíveis, né? Mesmo estudiosos, grandes estudiosos como Zé Ramos Tionão, né, que tem um trabalho de pesquisa extraordinário, né, de indo na fonte primária, muita coisa, até por ele não ser do Nordeste, ele não tinha acesso tão fácil. Né? E hoje a gente já tem um acesso muito facilitado, né, um acervo de poucos do Brasil inteiro, e o livro surge daí, então. Eu não tinha propriamente uma tese para comprovar o que é a música do Norte, o que é o samba, era basicamente reunir esses acervos, esses documentos históricos numa edição mais acessível possível, né? Para chegar principalmente nas pessoas que fazem essas músicas ainda hoje. Então, esse é o modo principal.
1: Perfeito. Bom, você nos falou desse processo de pesquisa, propriamente dito. Agora, com relação a... Queria esmiuçar mais alguns detalhes com você sobre essa pesquisa tão importante de um registro da nossa música... Que nasce, não é, no Nordeste e toma o Brasil, no sentido de que você, como músico, busca essas informações, esse histórico, esse estudo. Como é que você chega até essas informações?
0: É justamente uma reunião de todos esses caminhos, né? Primeiro, justamente esse mergulho na tradição viva, né? Nos foguetes vivos, no maracatu, de baque solto, ciranda, forró, cocos, que eu vivi lá em Pernambuco na minha juventude, né? E conversando com os músicos, com os mestres. Também, depois, o próximo passo foi ouvir, a partir do professor Carlos Sandroni, o que já estava disponível nos sebos, as gravações da FUNARC dos anos 60, 70, em compactos lançados, né? Pela campanha de defesa do folclore brasileiro, foram muito, muito importantes como registro histórico sonoro, né, dessas, muitas dessas formas de música. Então, fui me familiarizando não só com esse mundo vivo da rua, mas também com o que existia de gravação, né? E o passo posterior foi conseguir acessar em acervos públicos, em primeiro lugar, em visitas, né, presenciais, digamos assim, e depois acessando o material que está disponível na internet, por exemplo. A Hemeroteca Digital da Biblioteca Nacional, da Fundação Biblioteca Nacional, que é um acervo extraordinário, que tem jornais e revistas do país todo, desde o final do século XVIII até os dias que estamos recentemente. Né? Então, esse material, que o Tionão já conhecia em parte, outros pesquisadores citam, está praticamente completamente disponível, né? E a gente consegue fazer uma pesquisa mais fácil hoje. Então, é uma junção de tudo isso, né? A vivência na rua, a audição de discos de caráter etnográfico, a audição também do material comercial lançado no início da indústria fonográfica do Brasil, sediada no Rio de Janeiro, em que músicos do Nordeste fizeram muito sucesso, como João Pernambuco, Jararaca Ratinho, Esturuna da Moriceia, Augusto Calheiros, que influenciaram a geração de Pixinguinha e Donga, eram amigos desse pessoal, né? Ajudaram a constituir a indústria fonográfica do Brasil, sediada no Rio, influenciaram essa turma e influenciaram depois também, já na virada dos 20 para 30, a geração de Nina Rosa, de Heitor dos Prazeres, de Ismael Silva, de Orlando Silva, né? Então, é uma história também da música comercial, digamos assim, da sentido de comercial, que se relaciona com essa história do século XIX.
1: Maravilha. Rodrigo, agradeço muito o privilégio de ter sua participação aqui no Antena MEC, falando desse importante projeto que é o livro O Inventário das Violas, das Cantorias e dos Sambas Nortistas de 1800 a 1930. Obrigado demais pela sua participação. Parabéns por esse lindo trabalho de pesquisa, viu?
0: Muito obrigado, Sidney. É uma alegria participar, poder falar desse assunto tão importante para a cultura brasileira e alegria.
1: Grande abraço.
0: Trabalho de vocês.
1: Obrigado, grande abraço. Rodrigo. Grande abraço. Nós acabamos de conversar com o músico Rodrigo Caçapa, pesquisador e organizador do livro O Inventário das Violas, das Cantorias e dos Sambas Nortistas de 1800 a 1930, que está disponível para download no site do Rodrigo. Anote aí, olha, caçapa sem ser cedilha, kkapa.mus.com. projetos.br. Aí você, entrando no site, você vai em projetos e lá você faz o download do projeto. E para acompanhar o trabalho de Rodrigo Caçapa, acompanhe o trabalho de Rodrigo nas redes sociais @Rodrigo_Cacapa.

Você está ouvindo Ilusão à Toa, composição de Johnny Alf, na interpretação de Mauro Senise. Este bloco de dicas e informações culturais termina aqui. Em instantes, voltaremos a ficar em rede no Antena MEC.

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1: Muito bem, eu sou o Sidney Ferreira e voltamos em rede com o Antena MEC. Continuando com o melhor do jazz e do instrumental, você ouve Luar do Sertão, composição de João Pernambuco, na performance do trio Café Mestiço.

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1: Em visita ao Brasil, o pianista, produtor, compositor e arranjador Jovino Santos Neto fará duas apresentações no Blue Note Rio, celebrando a obra do eterno Hermeto Pascoal. Jovino se apresenta nesta terça, dia 23, no Blue Note de São Paulo e nesta quinta, dia 25, no Blue Note aqui do Rio de Janeiro. Na semana passada, Jovino deu uma entrevista para a nossa série especial sobre a vida e obra de Hermeto Pascoal, que você ouve toda sexta, às 11 da noite, aqui na Rádio MEC. E aproveitou para falar sobre suas apresentações no Brasil, nas quais apresenta composições de Hermeto e também autorais.
2: Meu e do Hermeto. Então, a minha música é influenciada por ele, embora uma das coisas que eu aprendi com o Hermeto foi que não adianta imitar ninguém. É inútil você imitar, tentar imitar. Você nunca vai ser a outra pessoa. Então, Hermeto ensinou a cada um de nós a tirar da sua própria mente, da sua própria intuição, aquilo que a gente é nosso. Eu tenho uma história pessoal muito diferente da história do Hermeto. Eu sou 18 anos mais novo que ele, então eu sou de outra geração, que ouviu os Beatles, que ouviu o rock, coisa que o Hermeto não participou disso daí. Ele era de uma geração muito diferente, do regionais de choro, da bossa nova, das casas de noite de São Paulo, do jazz, né? Então foi um encontro para mim muito bom de saber incorporar essa metodologia de você englobar tudo que faz parte da sua história, como digamos assim, o DNA musical, e criar uma personalidade musical que vai te levar para o resto da vida. E é isso que eu tenho feito. Vou tocar em São Paulo na terça-feira, dia 23, e no Rio na quinta-feira, dia 25, em cada local com um trio diferente. O Rio vai ser com Márcio Bahia, que foi meu companheiro do grupo do Hermeto durante 11 anos, e o grande jovem baixista João Rafael Souza, que é da OSB, da Sinfônica Brasileira, grande músico, já tocamos juntos em trio várias vezes, então vai ser uma alegria reencontrar os amigos e fazer esse show para o povo do Rio, que é a minha terra, né? É justamente que eu espero que quem estiver ouvindo venha nos ver, vai gostar, vai ser um som com muita energia e vamos ter uma surpresa especial para quem quer ver também, quem quer saber do Hermeto. Eu vou levar um, não vou dizer agora o que é para deixar aquele gostinho, mas vai ser uma surpresa muito bonita. Quem vier ao Blue Note vai levar um presente para casa.
1: Relembrando então, nesta quinta-feira, dia 25 de junho, Jovino Santos Neto, trio, atração do Blue Note Rio. O show começa às 8 da noite e os ingressos podem ser adquiridos na plataforma Eventim. O Blue Note Rio fica na Avenida Atlântica, 1910, em Copacabana. O Antena MEC fica por aqui, mas você já está convidado para o nosso próximo encontro nesta terça-feira, às 6 da tarde. Eu sou Sidney Ferreira e o Antena MEC é uma realização da Rádio MEC. E é exatamente o gênio Hermeto Pascoal, citado na fala de Jovino Santos Neto, que você acabou de ouvir, nosso homenageado neste final de programa. Afinal, nesta segunda-feira, celebramos os 90 anos de nascimento do saudoso bruxo, o campeão Hermeto Pascoal. Na performance do próprio Hermeto, terminamos ao som do clássico Bebê, composição de sua autoria. Agradeço por sua companhia. Continue conosco. Uma boa noite para você e uma excelente semana.

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7: Em Brasília, 19 horas.
5: Está no ar a Voz do Brasil. As notícias do governo federal que movimentaram o país no dia de hoje.
8: Olá, boa noite.
7: Boa noite para você que nos acompanha em todo o país.
8: Segunda-feira, 22 de junho de 2026.
7: Vamos ao destaque do dia, Nova Indústria Brasil.
8: No Rio de Janeiro, o presidente Lula anuncia investimentos de mais 140 bilhões de reais para desenvolver o Parque Industrial Brasileiro.
7: Fertilizantes, máquinas agrícolas, medicamentos e vacinas, mobilidade e inteligência artificial

0: estão entre os setores que receberão estímulos.
1: O presidente destacou que o desenvolvimento do país deve ser feito em parceria por setores público e privado.
2: O Brasil não pode comportar mais aquele discurso atrasado entre a competência privada e a competência pública. O que importa é que os dois produzam.
0: E ainda no Rio, o presidente também anunciou R$1 bilhão em investimentos para a urbanização de favelas e desenvolvimento de comunidades.
1: Recursos também serão investidos em educação e em obras de um dos maiores bairros da capital fluminense, Graziele Bezerra.
3: Serão mais de R$700 milhões do novo PAC para a construção de redes de esgoto, parques e praças, obras de pavimentação e melhorias na rede elétrica.
0: Você vai ouvir também acolhimento a refugiados.
1: Relatório mostra aumento do número de pedidos de asilo e de regularização de migrantes no Brasil.
0: O país busca fortalecer mecanismos de acolhida e integração para pessoas que chegam em busca de proteção internacional. Caroline Blaut.
4: Como parte desse esforço, o governo do Brasil lançou uma consulta pública do primeiro Plano Nacional de Migrações, Refúgio e Apatridia.
1: Hoje, na apresentação da Voz do Brasil, Mariana Jungmann e Luciano Seixas.
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1: O presidente Lula cumpriu hoje uma série de agendas no Rio de Janeiro.
0: Entre elas, o anúncio de mais R$140 bilhões para o programa Nova Indústria Brasil.
1: Os recursos vão priorizar investimentos em setores essenciais para a economia do país, como fertilizantes, máquinas agrícolas e indústria da saúde.
5: Lançada em 2024, a Nova Indústria Brasil tem o objetivo de impulsionar o desenvolvimento industrial até 2033. No seminário sobre os 74 anos do Banco Nacional de Desenvolvimento Econômico e Social, foi anunciada a ampliação da NIB, com mais R$140 bilhões até o fim de 2026. São recursos do BNDES, da Financiadora de Estudos e Projetos e da Empresa Brasileira de Pesquisa e Inovação Industrial, o que eleva o investimento na política industrial para R$750 bilhões em 4 anos. O presidente do BNDES, Aloysio Mercadante, detalhou as prioridades.
6: As áreas prioritárias são fertilizantes e máquinas agrícolas, depois saúde, biofármacos, terapias avançadas, IFAs, vacinas, mobilidade sustentável e inteligência artificial e audiovisual. Toda essa indústria criativa que nós queremos olhar também com atenção.
5: A ministra da Ciência, Tecnologia e Inovação, Luciana Santos, anunciou que o Ministério vai liberar também R$440 milhões para que a Embrapi desenvolva projetos de inovação.
7: Os recursos vão alavancar investimentos privados e permitirão contratar 550 projetos de inovação de empresas em um valor total de R$1,2 bilhões.
5: Na área socioambiental, foi divulgado o resultado do primeiro processo público para a compra de créditos de carbono, o Profloresta Mais. O programa, uma parceria do BNDES com a Petrobras, financia projetos de restauração ecológica na Amazônia. As empresas vencedoras vão fornecer 5 milhões de créditos de carbono com replantio de espécies nativas, como detalhou a presidente da Petrobras, Magda Chambriá.
8: Nós recebemos 16 propostas, 3 foram selecionadas e cada um comprometido com a restauração de pelo menos 3 mil hectares de áreas degradadas no bioma amazônico.
5: Além disso, foi oficializada com a Petrobras uma parceria para pesquisas sobre minerais críticos essenciais para a transição energética. O presidente Lula destacou a importância dos investimentos públicos e privados para o crescimento do país.
2: O que nós estamos assistindo hoje é apenas uma demonstração de que o Brasil não pode comportar mais aquele discurso atrasado entre a competência privada e a competência pública. O que é público e que funciona tem que continuar público e funcionando. O que é privado e funciona tem que continuar a ser privado e funcionando. O que importa é que os dois produzam.
5: No evento, houve ainda o anúncio de financiamento de R$340 milhões a uma empresa de mobilidade urbana para a aquisição de 85 mil bicicletas elétricas, voltadas para entregadores de aplicativos. O projeto utiliza recursos do Fundo Clima. Reportagem Nazi Brum.
0: Obras também de drenagem, saneamento, pavimentação e melhorias da rede elétrica em comunidades do Rio de Janeiro.
1: E ainda um grande projeto que vai ajudar a conter as enchentes na região do Jardim Maravilha.
0: Investimentos do governo federal que somam mais de R$1 bilhão.
1: O presidente Lula fez os anúncios hoje no Rio de Janeiro.

0: Janeiro e autorizou o início de obras que devem melhorar a vida de quem mora nas periferias.
1: Com a assinatura da ordem de serviço, está autorizado o início das obras para controle de enchentes no Jardim Maravilha, em Guaratiba, zona oeste do Rio de Janeiro. Um dique de mais de 3 quilômetros vai funcionar como uma barragem, evitando que as águas cheguem às áreas habitadas. O projeto conta com drenagem e construção de reservatórios. Serão investidos 340 milhões de reais por meio do novo PAC, o Programa de Aceleração do Crescimento, beneficiando cerca de 30 mil pessoas. Gente como a Ivone Abrantes, que sofre há décadas com as inundações.
2: Cada enchente que tem, a gente é mais uma perda de tudo, aí a gente fica sem nada novamente, então fica muito difícil. Eu passei aqui esse tempo todo, que são décadas e décadas, vivendo nessa situação.
1: As obras terão duração de 3 anos. O presidente Lula pediu atenção da comunidade na execução dos trabalhos.
3: Eu queria que vocês fiscalizassem essas obras. Alguém está fazendo alguma coisa ou não está fazendo? As obras estão andando ou não estão andando? Porque se vocês não fiscalizarem e não denunciarem para a gente fica lá em Brasília achando que está tudo maravilhoso. Essas obras precisam andar rápido.
1: Favela da Maré, Complexo do Alemão e Rocinha também vão receber obras de urbanização. Serão mais de 700 milhões de reais do novo PAC para a construção de redes de esgoto, parques e praças, obras de pavimentação e melhorias na rede elétrica. O ministro das Cidades, Vladimir Lima, comentou os investimentos.
4: Nós estamos trazendo aqui hoje também cerca de 170 milhões de reais para o Complexo da Maré, onde hoje damos ordem de serviço para início do parque linear e do ecoponto que vai auxiliar no descarte de lixo no Complexo da Maré, gente. Além disso, hoje nós concluímos aqui no mês de junho o endereçamento CEP de todas as ruas, becos e vielas do Complexo da Maré. Com isso, a gente trazendo a oportunidade de você receber uma encomenda em casa ou de você acessar um serviço social.
1: Na área da educação, o governo anunciou um novo campus do Instituto Federal do Rio de Janeiro, na Cidade de Deus, em Jacarepaguá. A construção de uma nova escola em Realengo e também autorizou o início das obras do campus do Instituto Federal no Complexo do Alemão. Serão criados ainda 10 novos céus, equipamentos de cultura itinerantes que contam com biblioteca, estúdios para produção e edição audiovisual. Reportagem Graziele Bezerra.
5: E o governo do estado do Rio de Janeiro aderiu hoje ao PROPAG, Programa de Pleno Pagamento de Dívidas dos Estados.
0: O Rio possui uma dívida de 210 bilhões de reais com a União e todo mês são cobrados sobre ela o valor da inflação oficial, o IPCA, mais 4% de juros.
5: Mas com a adesão ao PROPAG, o estado fluminense pagará agora apenas o IPCA e a dívida foi renegociada por 30 anos.
0: Isso significa uma economia para os cofres locais de 3 bilhões e 100 milhões de reais somente neste ano.
5: Em contrapartida, o Estado deve investir em programas sociais.
0: Ao assinar o termo de adesão ao PROPAG, junto com o governador em exercício do Rio, Ricardo Couto, o presidente Lula destacou os ganhos para a população.
3: O que é importante é que vai sobrar mais dinheiro para o governador administrar o Rio de Janeiro. E esse dinheiro, uma parte dele tem que ser alocada em políticas sociais, de preferência em duas áreas que são cruciais, saúde e educação.
5: E agora à noite, ainda na capital fluminense, o presidente Lula participa da cerimônia nacional de premiação da 20ª edição da Olimpíada Brasileira de Matemática das Escolas Públicas, a OBMEP.
0: A competição é voltada a alunos do 6º ano do ensino fundamental até o último ano do ensino médio de escolas públicas e privadas.
5: A repórter Thaís Antônio preparou uma reportagem para a gente sobre esse que é um dos principais estímulos ao estudo da matemática no Brasil.
6: Criada em 2005, a Olimpíada Brasileira de Matemática das Escolas Públicas, OBMEP, busca estimular o interesse pela matemática, descobrir novos talentos e incentivar estudantes a seguirem trajetórias nas áreas científica e tecnológica. Foi o que aconteceu com Luana Aparecida Costa, mestra em matemática pelo Instituto de Matemática Pura e Aplicada. Ela conquistou 5 medalhas na OBMEP, mas nunca se esqueceu esqueceu da primeira, que despertou-a para o sonho de estudar essa disciplina.
7: Eu tenho uma irmã um ano mais velha que eu e ela ganhou uma medalha de bronze, então eu fiquei com vontade de ganhar a medalha também e comecei a estudar. E comecei a me apaixonar pela matemática. E assim eu pude ganhar minha primeira medalha, que foi a medalha de ouro, tão sonhado ouro. Foi o melhor dia da minha vida, a cerimônia nacional de premiação da UBMEP. Eu lembro até hoje.
6: A iniciativa também contribui para fortalecer a educação básica, ampliar o acesso a materiais de qualidade e incentivar a formação e valorização de professores. Sanduel Vieira, professor da Universidade Federal do Piauí e medalhista da primeira edição da UBMEP, conta que descobriu sua vocação por meio da participação nas Olimpíadas.
8: Foi um divisor de águas na minha vida, me ajudou a escolher o curso que eu ia fazer. Fiz matemática, mestrado, doutorado em matemática e hoje sou professor da Universidade Federal do Piauí. Eu sou quem eu sou hoje, a pessoa que eu sou, por causa da UBMEP.
6: A UBMEP é realizada pelo Instituto de Matemática Pura e Aplicada, o INPA, com apoio dos Ministérios da Educação e da Ciência, Tecnologia e Inovação. Voltada para estudantes do sexto ano do ensino fundamental até o último ano do ensino médio, a Olimpíada segue mobilizando escolas de todo o país. Na edição de 2025, mais de 18 milhões de alunos se inscreveram para a prova, alcançando mais de 99% dos municípios brasileiros. Reportagem Thaís Antônio.
0: A plataforma de envio do Defesa Civil Alerta foi tirada do ar na madrugada do último sábado, após ter sofrido uma invasão e disparado alertas para diversas regiões do país.
5: A mensagem foi do tipo alerta extremo, que é disparado apenas em situações de risco iminente, e continha a palavra misantropia, que significa ódio à humanidade.
0: O alerta foi registrado nos estados de São Paulo, Rio de Janeiro, Mato Grosso do Sul, Distrito Federal e Paraná.
5: Ainda não é possível calcular quantos aparelhos móveis receberam as mensagens, de acordo com o secretário nacional de Proteção e Defesa Civil, Volney Wolf, mas ele já se encontra em desenvolvimento uma nova versão mais segura para esse sistema.
9: Temos que avaliar e ter informações bastante seguras de como é que aconteceu esse ataque, como é que essas pessoas conseguiram furar a nossa segurança, ver se está atendido por esse desenvolvimento que está em andamento no Ministério e no menor tempo possível, é uma questão de prioridade, né, do governo federal colocar essa nova versão que garanta mais segurança ao sistema e, enfim, aos usuários do Sistema Nacional de Proteção e Defesa Civil.
0: A Polícia Federal está investigando o caso e uma perícia técnica vai apurar o alcance dos disparos não autorizados.
5: O Ligue 180, canal de atendimento às mulheres, tem registrado aumento expressivo de violência nos ambientes digitais.
0: De acordo com o Ministério das Mulheres, o número de denúncias saltou de 5 mil para mais de 16 mil casos em 2026.
5: Isso representa tanto um crescimento nos casos, como também maior confiança da população no canal de denúncias.
0: Diante dessa realidade, a central passa a operar um novo protocolo para se adaptar às novas dinâmicas da violência digital.
10: O Ligue 180, Central Telefônica de Atendimento à Mulher, registrou 16.725 casos de violência contra mulheres em ambiente digital nos primeiros 5 meses deste ano. Esse número é 188% maior que o registrado nos 5 primeiros meses do ano passado, quando chegou à marca de 5.795 denúncias. De acordo com a ministra das Mulheres, Márcia Lopes, nos últimos anos, houve uma subnotificação dos casos. Com melhorias no sistema, o Ligue 180 passou a receber mais denúncias. Segundo a ministra, isso é importante para investir nas políticas públicas de combate à violência.
11: A gente está percebendo que o grau de confiabilidade no 180 tem aumentado muito. Tem um espaço que não é só de denúncia, mas é de mapear a realidade.
10: Para lidar com o aumento expressivo, a central de atendimento Ligue 180 passou por atualizações. A ideia é aprimorar o atendimento para acolher e orientar vítimas de violência digital. Para isso, os atendentes passaram por capacitação. O sistema de registro também foi reformulado e passa a contar com um registro mais detalhado das ocorrências. Com isso, é possível especificar a atuação do governo federal, como detalha a ministra das Mulheres, Márcia Lopes.
11: Todas as medidas estão sendo pensadas a partir das realidades do Brasil. E nós estamos hoje num ambiente absolutamente favorável para a gente tomar as medidas. É só assim que a gente vai romper esse ciclo estarrecedor de violência contra as mulheres.
10: A Central de Atendimento à Mulher, Ligue 180, funciona 24 horas por dia, todos os dias da semana. Também é possível falar com a Central por mensagem de WhatsApp pelo número 61 9610 0180. Reportagem Márcia Fernandes.
5: Se você já tirou a nova carteira de identidade nacional, essa semana você deve receber uma notificação pelo WhatsApp e pela caixa postal do gov.br, avisando sobre a possibilidade de uso da versão digital do documento.
0: A versão digital fica disponível no aplicativo gov.br e tem benefícios, como a inclusão dos dados referentes ao título de eleitor e a carteira nacional de habilitação.
5: Além da carteira de identidade nacional, a conta gov.br também tem uma nova funcionalidade, um formato digital de procuração para que beneficiários do INSS sejam representados por outras pessoas.
0: A procuração eletrônica pode ser usada somente no aplicativo ou site do meu INSS e não tem validade se impressa ou compartilhada como documento.
5: Ao aceitar a procuração eletrônica, o cidadão deve também indicar quais serviços ele autoriza que o representante possa consultar e o período de validade da procuração.
0: Por enquanto, dois serviços estão disponíveis: consultas de documentos e de serviços online e consultas de pedidos e de benefícios.
5: Mas atenção com as fraudes. O governo do Brasil não envia mensagens por WhatsApp solicitando seus dados pessoais ou pedindo que você clique em nenhum link.
0: E tanto para a carteira de identidade nacional quanto para a procuração do INSS, você deve fazer os procedimentos dentro do site ou aplicativo do gov.br após inserir a sua senha.
5: Considerada a maior obra ferroviária do país, a Malha Norte teve concluído o trecho de 163 quilômetros entre Rondonópolis e Dom Aquino, no Mato Grosso.
0: O vice-presidente Geraldo Alckmin participou da entrega nesse fim de semana.
5: Integrado ao novo PAC, o empreendimento prevê 743 quilômetros de trilhos, ampliando a conexão das regiões produtoras de Mato Grosso com a Malha Ferroviária Nacional e o Porto de Santos.
0: A etapa entregue contou com investimentos privados de 5 bilhões de reais.
5: Alckmin lembrou que o avanço ferroviário é essencial não só para o escoamento da produção brasileira.
12: Reduz emissão de carbono, de gás de efeito estufa, diminui acidente. Então ajuda o meio ambiente, ajuda a saúde pública, reduz custo Brasil, melhora a competitividade e o país cresce mais, gera mais emprego e mais renda.
0: Conflitos, perseguições e crises humanitárias contribuíram para um aumento de pedidos de refúgio no Brasil.
5: Um estudo divulgado hoje pelo Ministério da Justiça e Segurança Pública mostra que o país recebeu quase 76 mil solicitações de refúgio em 2025.
13: Pela primeira vez, os cubanos lideraram os pedidos de refúgio no Brasil, superando os venezuelanos. Foram 41.919 solicitações feitas por cubanos e 21.233 por venezuelanos ao longo do ano passado. Os dados fazem parte do relatório Refúgio em Números 2026, apresentado durante evento realizado em Brasília, que marca os 75 anos da Convenção sobre o Estatuto dos Refugiados. O ministro da Justiça e Segurança Pública, Wellington César Lima e Silva, avalia que o documento continua atual diante do crescimento dos deslocamentos forçados em todo o mundo.
14: Essa data não marca apenas a assinatura de um tratado, mas a reafirmação da própria dignidade da pessoa humana diante do desafio do deslocamento forçado. É essa a força da expressão direito a ter direitos. E é esse vazio que a política de refúgio busca enfrentar.
13: Por trás das estatísticas estão histórias de pessoas que precisaram abandonar suas casas em busca de segurança ou melhores condições de vida. É o caso da cantora iraniana Mamoni, refugiada no Brasil desde 2012.
15: Saí do Irã para falta de liberdade, para direitos mulheres. Eu saí do Irã, eu sou cantora, mas cantar no Irã para mulheres é proibido. Você não pode subir no palco cantar, porque você é mulher.
13: O aumento dos deslocamentos forçados tem exigido o aperfeiçoamento constante das políticas de proteção e acolhimento. Segundo a Secretária Nacional de Justiça, Maria Rosa Loula, o Brasil tem buscado fortalecer mecanismos de acolhida e integração para pessoas que chegam ao país em busca de proteção internacional.
16: Num mundo em conflito, num mundo...

0: mundo em que os deslocamentos forçados crescem a cada dia, o Instituto do Refúgio precisa e deve se aprimorar também. A cada dia. O acolhimento que o Estado brasileiro tem proporcionado com o resguardo dos direitos humanos, da identificação, da segurança, promovendo a tão desejada migração segura e ordenada, é um exemplo para o mundo hoje.
1: Como parte desse esforço, o governo do Brasil lançou uma consulta pública do primeiro Plano Nacional de Migrações, Refúgio e Apatridia. O documento vai orientar pelos próximos 4 anos, ações voltadas ao acolhimento, à proteção de direitos e à integração social e econômica de migrantes, refugiados e apátridas no Brasil. Participe e contribua pelo site brasilparticipativo.presidencia.gov.br. Reportagem Caroline Blaut.
2: Pacientes que enfrentam câncer de mama avançado agora contam com uma nova aliada na luta contra a doença.
3: A Anvisa aprovou hoje um tratamento oral inédito com o uso do medicamento Inlurio, fabricado no Brasil.
2: A medicação é indicada para pacientes adultos cujo tumor já se espalhou ou não pode ser operado.
4: Foi registrado nesta segunda-feira pela Agência Nacional de Vigilância Sanitária, Anvisa, o medicamento de nome Inlurio, que é o tocilato de imlunestranto. Ele é indicado para adultos com câncer de mama avançado, que não pode ser removido por cirurgia ou que já se espalhou para outras partes do corpo. O novo medicamento bloqueia os receptores de estrogênio do tecido mamário, ajudando a impedir o crescimento e a disseminação das células cancerígenas. O produto, desenvolvido pela Eli Lilly, do Brasil Limitada, é oral e indicado como monoterapia. Segundo dados do Instituto Nacional do Câncer, o INCA, o câncer de mama é a neoplasia maligna mais incidente em mulheres. Entre 2023 e 2025, foram registrados 73.610 casos da doença, o que representa 30% dos cânceres em mulheres. Daniele Popov, para a Voz do Brasil.
3: Pais e responsáveis por crianças menores de 5 anos já podem procurar os postos de saúde e garantir a proteção contra doenças graves como pneumonia, meningite e otite.
2: O SUS começou a disponibilizar a nova vacina Pneumo20, que substitui a versão anterior e amplia a cobertura para 20 tipos da bactéria pneumococo.
3: O Ministério da Saúde já distribuiu mais de 570 mil doses para os estados e espera entregar mais de 6 milhões até o fim do ano.
5: Crianças menores de 5 anos que ainda não completaram a vacinação contra o pneumococo já podem receber a nova vacina Pneumo20 pelo Sistema Único de Saúde, o SUS. O imunizante passa a integrar o calendário nacional de vacinação e protege contra 20 tipos da bactéria responsável por doenças como pneumonia, meningite e otite. Segundo o Ministério da Saúde, mais de 570 mil doses já foram distribuídas nos estados e a previsão é entregar mais de 6 milhões de doses até o fim deste ano. A vacina amplia a cobertura contra os sorotipos mais associados aos casos graves da doença pneumocócica. Dados da Organização Mundial da Saúde, OMS, apontam que essa é uma das principais causas de morte infantil por doenças que podem ser prevenidas com vacinação. Além das crianças, a Pneumo20 também vai ser oferecida a povos indígenas sem histórico de vacinação pneumocócica, idosos acamados ou que vivem em instituições e pessoas atendidas pela rede de imunobiológicos para pessoas em situações especiais. Com redação de Diego Freitas, Gilson Santa Fé, para a Voz do Brasil.
2: E essas foram as notícias do governo do Brasil.
3: Fique agora com as notícias do Poder Judiciário e do Congresso Nacional. Boa noite.
2: Boa noite para você e até amanhã.
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8: Supremo Tribunal Federal mantém critérios de distribuição de receitas do ICMS Educacional a municípios mineiros.
9: STJ decide que plano de saúde deve cobrir cirurgia robótica para câncer de próstata, mesmo fora do rol da ANS.
8: Dois municípios de Minas Gerais, dois de São Paulo e um de Goiás, elegeram novos prefeitos.
9: Boa noite, eu sou Marcela Luiz.
8: E eu sou Walter Lima.
9: O Supremo Tribunal Federal manteve critérios de distribuição

0: afastando a afirmação de que o critério populacional teria sido ignorado. Os demais ministros acompanharam a relatora e assim validaram os trechos questionados.
1: Plano de saúde deve cobrir cirurgia robótica indicada a beneficiário para tratar câncer de próstata.
2: Essa decisão é do STJ. Fátima Uchoa.
3: O beneficiário ajuizou ação contra o plano de saúde pedindo o ressarcimento de despesas médicas e consultas, além de indenização por danos morais. O Tribunal de Justiça do Rio Grande do Sul reformou sentença que havia concedido os pedidos. Já no STJ, a quarta turma determinou a devolução de valores gastos com a cirurgia, mas entendeu que o dano moral deverá ser rediscutido no Tribunal Estadual por necessitar análise de fatos e provas. Segundo o relator ministro João Otávio de Noronha, nesse caso deve ser flexibilizado o rol de procedimentos da Agência Nacional de Saúde Suplementar e observados critérios técnicos fixados pelo próprio STJ e pelo Supremo Tribunal Federal.
1: Dois municípios de Minas Gerais, dois de São Paulo e um de Goiás elegeram novos prefeitos nesse domingo.
2: As eleições suplementares são reguladas pelo Código Eleitoral. Fábio Ruas.
4: No estado de São Paulo, Reginópolis elegeu João Paulo Veríssimo. E em Tuiuti, quem teve mais votos foi Alexandre Tadeu Gonçalves. Em Goiás, Elisberto Luz foi eleito prefeito de Joviânia. E em Minas Gerais, Amparo da Serra elegeu uma mulher para ser a nova prefeita. Quem ganhou foi Ayla Barbosa. Já em Bonito de Minas, Miqueias Mota Figueiredo foi o mais votado e se tornou o novo chefe do Poder Executivo do município.
1: Técnica de enfermagem consegue encerrar contrato após ser transferida de cidade.
2: Para o TST, a mudança foi considerada uma falta grave do empregador. Marla Lacerda.
5: A técnica de enfermagem passou em um concurso público para trabalhar em um hospital de Itanhaém, São Paulo. 3 anos depois, acabou o convênio entre o hospital e o Estado, e ela foi transferida para outra unidade de saúde, em Pariquerassu, a 155 quilômetros de distância. Para os ministros, a mudança violou o edital do concurso, uma alteração ilegal do contrato de trabalho. Por isso, a técnica de enfermagem conseguiu a rescisão indireta, ou seja, ela pôs fim ao contrato de trabalho, mas com direito a todas as verbas trabalhistas, como se fosse uma demissão sem justa causa.
1: Tribunal Regional Federal da Terceira Região mantém decisão que obriga Estado de Mato Grosso do Sul a atender indígenas pelo telefone 190.
2: A ação foi proposta pelo MPF e pela FUNAI. Vanessa Pereira.
6: Segundo denúncias da comunidade indígena Guarani Kaiowá, não há atendimento policial nas reservas, situação que se arrasta no Poder Executivo de Mato Grosso do Sul desde 2009. Em decisão, o TRF3 manteve a obrigação de atuação das polícias civil e militar do Estado e fixou multa diária de R$ 1.000 ao governo de Mato Grosso do Sul em caso de descumprimento.
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1: Uma boa noite.
2: E até amanhã.
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9: Eu sou Paula Groba.
10: E eu sou Ricardo Nakaoka.
9: E estes são os destaques de hoje do Jornal do Senado, que começa agora.
10: O Congresso vai analisar veto ao projeto do contrato de primeiro emprego.
9: Parlamentares vão debater MP que exige prova nacional do MEC para exercício da medicina.
10: Lei garante até 1 ano para mulheres denunciarem violência doméstica e familiar.
9: Boa noite.
10: Boa noite.
9: Mulheres vítimas de violência doméstica e familiar passam a ter mais tempo para buscar a justiça. Uma nova lei ampliou de 6 meses para 1 ano o prazo para denunciar o agressor.
10: O objetivo da mudança é reforçar a proteção às vítimas, em sintonia com os princípios da Lei Maria da Penha. Repórter Bruno Lourenço.
11: A lei agora dá a vítimas de violência doméstica e familiar até 1 ano para tomar providências legais contra seus agressores. O prazo anterior era de 6 meses.

0: meses, contado do dia em que a mulher tem conhecimento do autor do crime. A senadora Damares Alves, do Republicanos do Distrito Federal, afirmou que essa extensão do tempo se insere no espírito da Lei Maria da Penha e no tratamento mais protetivo às vítimas.
1: Neste sentido, apenas com o decurso do tempo, com a progressiva conscientização da violência vivida e o consequente fortalecimento moral, é que a mulher possui condições de denunciar seu agressor. Assim, nada mais razoável que o direito de queixa possa ser exercido dentro do período de 12 meses, ao contrário dos 6 meses ora vigentes.
0: Em caso de falha do Ministério Público, esse prazo também vai a 1 ano e começaria a contar a partir do término do período reservado à promotoria para o oferecimento da denúncia à Justiça.
2: O senador Randolfe Rodrigues, do PT do Amapá, afirmou estar confiante na votação da proposta que acaba com a escala de trabalho 6-1 antes do recesso parlamentar, previsto para começar no dia 17 de julho. Para o líder do governo no Congresso Nacional, a realização de uma sessão de debates sobre o tema, marcada para 1º de julho, demonstra que a matéria está avançando no Senado.
3: Randolfe também avalia que há tempo para que a proposta que reduz a jornada para 40 horas semanais, sem corte de salários, seja analisada pela Comissão de Constituição e Justiça e pelo plenário ainda neste semestre.
4: E eu estou otimista que nós não entraremos em recesso sem a apreciação do fim da 6-1.
2: E foi vetado integralmente pelo governo o projeto que criava o programa Contrato de Primeiro Emprego, voltado à ampliação das vagas para quem ainda não teve a carteira assinada.
3: A decisão presidencial agora será analisada por deputados e senadores em sessão do Congresso. Mais detalhes com o repórter Márcio Maturana.
5: O projeto que criava o programa Contrato de Primeiro Emprego para jovens de 18 a 29 anos foi vetado integralmente. O governo argumentou que a proposta prejudica os estudos com jornadas de até 44 horas semanais e cria uma categoria de trabalhadores com menos direitos porque diminui a parte do patrão para o FGTS e para a Previdência. O autor foi o senador Irajá, do PSD do Tocantins, que pretendia com a proposta reduzir um problema dos profissionais iniciantes.
6: Os adolescentes, os jovens, que tanto sonham e almejam ter uma profissão, ter a sua independência financeira, de poder ajudar com o orçamento doméstico da sua família em casa, de poder ter um trabalho digno, hoje não possuem nenhum tipo de perspectiva, porque o próprio mercado de trabalho justifica que esses jovens não têm experiência profissional. Ora, é um dilema. Se ele não tem oportunidade, como é que ele vai ter experiência?
5: O veto precisa ser analisado agora numa sessão do Congresso Nacional.
2: E para obter registro profissional nos conselhos regionais, estudantes de medicina deverão ser aprovados no Exame Nacional de Avaliação da Formação Médica, o ENAMED, no último ano da graduação. A exigência foi determinada por medida provisória publicada pelo presidente Lula.
3: A prova será aplicada pelo Ministério da Educação, mas a obrigatoriedade valerá apenas para os alunos que ingressarem no curso após a publicação da medida provisória. Os candidatos reprovados poderão refazer o exame em edições posteriores, que ocorrerão semestralmente.
2: No Senado, aguarda análise do plenário um projeto que também estabelece prova de proficiência como pré-requisito para obtenção do registro profissional. No entanto, nesse caso, a aplicação do exame seria feita pelo Conselho Federal de Medicina. O relator da proposta, senador Dr. Irando, Progressistas de Roraima, defende a iniciativa.
7: De 100 médicos que se formam, 30 não sabem nada. E aí, esses médicos vão cuidar

0: agilidade.
1: O projeto que cria regras para regularizar áreas rurais embargadas por infrações ambientais terá de ser analisado pelo plenário.
2: Um recurso apresentado por senadores derrubou a decisão terminativa da Comissão de Agricultura. Os detalhes com a repórter Marcela Cunha.
3: O texto tinha sido aprovado de forma terminativa pela Comissão de Agricultura e seguiria direto para a Câmara se não houvesse o recurso. O documento foi assinado por senadores do PT, PDT, PSB e PSD, que defendem uma discussão mais ampla, por entenderem que a proposta envolve proteção ambiental, fiscalização e responsabilização por infrações. O projeto do senador Sérgio Petecão, do PSD do Acre, cria termos de compromisso entre produtores e órgãos ambientais para cessar a infração, reparar o dano e permitir o retorno da área à regularidade. Se o órgão ambiental não responder ao pedido em 60 dias, os efeitos econômicos do embargo, como restrição ao crédito rural, poderão ser suspensos. O relator, senador Zequinha Marinho, do Podemos do Pará, defendeu que a proposta dá mais previsibilidade sem comprometer o meio ambiente.
4: O embargo não pode ser via satélite. O embargo tem que ser com a presença do técnico, identificando a área e isolando aquela área para que não haja qualquer tipo de comprometimento no sentido inverso e liberando a área não embargada para a continuidade da produção.
3: Com o recurso, a proposta ainda não segue para a Câmara e terá que ser analisada pelo plenário do Senado.
1: E comprar um imóvel na planta pode representar a realização de um sonho, mas também envolve riscos para o comprador. Para aumentar a segurança de quem investe nesse tipo de aquisição, o Senado pode iniciar a análise de um projeto que cria novas garantias durante a execução da obra.
2: Entre as medidas previstas está a constituição de garantia até a conclusão do empreendimento. A reportagem é de Alexandre Campos.
5: Pelo projeto do senador Paulo Paim, do PT do Rio Grande do Sul, o valor da garantia correspondente a 5% do custo estimado do empreendimento deverá ser oferecido antes mesmo do início da obra, por meio de caução em dinheiro, seguro-garantia, fiança bancária ou em caução em títulos da dívida pública. Na opinião dele, isso pode evitar prejuízos aos consumidores em cenários de crise, por exemplo.
6: Além disso, os contratos deverão ser muito mais claros, apresentando o projeto completo, o cronograma e as datas exatas de início e entrega da obra. É mais respeito com o bolso do consumidor e é muito mais segurança para o patrimônio das famílias.
5: O projeto ainda torna obrigatório submeter o empreendimento ao regime de afetação. Assim, o terreno, direitos e bens relacionados a determinada incorporação imobiliária não poderão ser usados para, por exemplo, cobrir eventuais dívidas do incorporador sem relação com a obra em execução.
1: O Senado debateu em plenário a criação do Estatuto dos Cães e Gatos.
2: A proposta estabelece deveres e políticas públicas para a proteção e bem-estar desses animais. Repórter Patrícia Oliveira.
7: A proposta surgiu a partir de sugestões de entidades civis protetoras dos animais, após a repercussão da morte do cão Orelha. O texto define regras para o cuidado de cães e gatos comunitários, a responsabilidade do poder público no atendimento veterinário, castração em massa, microchipagem e apoio a ONGs e protetores. Fernanda Becker, presidente da Associação dos Amigos dos Animais, destacou o reconhecimento no texto de que cães e gatos são seres sencientes, que sofrem, sentem medo, prazer e afeto.
8: Eles não sabem o que é o Senado Federal, o que é uma lei, o que é um estatuto, mas eles conhecem na pele o que é a fome, o frio, a dor.
7: O estatuto prevê também penas de prisão para o assassinato de animais e criminaliza abandono, maus-tratos, zoofilia, omissão de socorro e comércio clandestino. O senador Paulo Paim, do PT do Rio Grande do Sul, destacou o compartilhamento de imagens de crueldade contra animais cometidas por jovens na internet.
6: Quem comete uma crueldade contra um animal, no futuro, comete o mesmo tipo de crime contra um ser humano.
7: O Estatuto dos Cães e Gatos aguarda votação na Comissão de Constituição e Justiça.
1: Com edição de Paula Groba e trabalhos técnicos de João Lira, o Jornal do Senado fica por aqui. Acompanhe agora as notícias da Câmara dos Deputados. Boa noite.
2: Boa noite e até amanhã.

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1: Câmara define política para prevenção e tratamento de doenças da pele.
2: Deputados incluem robótica como matéria optativa no currículo escolar.
3: Comissão especial garante prioridade de direitos para a primeira infância.
4: Plenário pode sustar demarcações de terras indígenas em Santa Catarina.
5: Boa noite. O plenário da Câmara pode votar projeto que susta decretos de demarcação de terras indígenas em Santa Catarina. O repórter Antônio Vital acompanhou a discussão da proposta.
6: O plenário da Câmara aprovou o regime de urgência para um projeto que susta decretos do governo federal sobre demarcações de terras indígenas em Santa Catarina. O projeto susta dois decretos de 2024. Um deles demarcou a terra indígena Toldo Imbu, no município de Abelardo Luz. O outro demarcou a terra indígena Morro dos Cavalos, na cidade de Palhoça. A proposta também susta um artigo inteiro de um decreto de 1996 que trata de procedimentos administrativos a serem seguidos pela FUNAI, desde a identificação até a homologação de terras indígenas no país. O trecho trata do levantamento fundiário da área e dos estudos antropológicos necessários para a demarcação. Um dos dispositivos obriga municípios e pessoas atingidas a apresentarem provas como títulos dominiais, laudos periciais, pareceres, declarações de testemunhas, fotografias e mapas para questionar a demarcação ou pedir indenização. O projeto foi apresentado pelo senador Esperidião Amin, do PP de Santa Catarina, e já foi aprovado pelo Senado. Com regime de urgência, pode ser votado diretamente pelo plenário da Câmara, sem passar pelas comissões permanentes da Casa. Esperidião Amin argumentou que os decretos não seguem as determinações da Lei do Marco Temporal, que reconhece terras indígenas existentes antes de 1988. Segundo ele, famílias de agricultores da região ocupam as propriedades há mais de um século. Na Câmara, o regime de urgência foi pedido pela deputada Júlia Zanatta, do PL de Santa Catarina, que alegou irregularidades nos procedimentos de demarcação.
7: É garantir a propriedade privada e a segurança jurídica, porque esse decreto tem problemas gravíssimos, laudos antropológicos muito questionáveis, a população local não foi ouvida. O decreto não foi feito de maneira adequada.
6: O deputado Bongás, do PT do Rio Grande do Sul, criticou a proposta. Para ele, o Congresso sustar os dois decretos de demarcação fere as atribuições do governo federal. E o projeto também impede novas demarcações.
8: Então, o que nós estamos decretando aqui é que nunca mais o executivo possa fazer demarcações. Ora, se esta casa reclama que tem interferência de outro poder, interpoderes, esta é uma interferência do Parlamento sobre o Executivo. Então tem duas gravidades e duas inconstitucionalidades.
6: Ainda não há data para votação no plenário da Câmara do projeto que susta decretos do governo federal sobre demarcações de terras indígenas em Santa Catarina. Rádio Câmara, de Brasília, Antônio Vital.
0: Economia.
2: Capitão Alden, do PL da Bahia, defende a criação de uma política específica para o gás de cozinha destinado ao consumo residencial. Segundo o deputado, é necessário reduzir o impacto do preço do produto no orçamento das famílias brasileiras.
5: Capitão Alden argumenta que o Brasil possui produção própria de gás e que o consumidor doméstico não deve ser tratado da mesma forma que grandes usuários industriais e comerciais. Para ele, a proposta fortalece a proteção social e contribui para diminuir o custo de vida da população.
2: João Daniel, do PT, celebra os investimentos federais anunciados para Sergipe nas áreas de infraestrutura, saúde e energia. Na visão do deputado, os recursos representam uma oportunidade para impulsionar o desenvolvimento econômico e ampliar a oferta de serviços à população.
5: João Daniel ressalta a retomada de projetos da Petrobras, a ampliação da produção de fertilizantes e a execução de obras como a Adutora do Leite e a nova ponte entre Aracaju e Barra dos Coqueiros. Ele afirma que as iniciativas devem gerar empregos e fortalecer a economia.
0: Segurança Pública.
2: Câmara aprova projeto que prevê confisco de bens em crimes contra crianças. A repórter Sofia Peçanha tem os detalhes sobre a medida.
9: A Comissão de Constituição e Justiça da Câmara dos Deputados aprovou o projeto que prevê o confisco de bens utilizados em crimes contra crianças e adolescentes. Apresentada pelo deputado José Medeiros, do PL de Mato Grosso, a proposta altera o Estatuto da Criança e do Adolescente. Segundo o texto, o projeto visa endurecer as punições e atingir os bens utilizados ou obtidos por meio de práticas criminosas como a exploração sexual, a pornografia infantil e o tráfico de menores. A medida permite que imóveis, veículos, dinheiro e outros bens sejam apreendidos e destinados à indenização das vítimas

0: ou ao Fundo dos Direitos da Criança e do Adolescente. Durante a votação na Comissão de Segurança Pública e Combate ao Crime Organizado, o parecer foi lido pelo deputado Davi Toria, do PP do Espírito Santo, e ele destacou a importância de fortalecer os mecanismos de combate a esses crimes.
1: É necessário o estabelecimento de políticas criminais que coloquem à disposição do Estado instrumentos e infraestrutura adequados para a repressão e prevenção dos crimes de tráfico de criança e adolescente ou contra a liberdade de dignidade sexual de criança ou adolescente.
0: O projeto também prevê que, ainda durante a investigação, o juiz pode bloquear os bens, evitando que sejam escondidos, vendidos ou transferidos. Além disso, equipamentos e veículos apreendidos poderão ser utilizados pelas forças de segurança em operações de combate a esses crimes, mediante autorização judicial. No caso de estabelecimentos que facilitem ou permitam esse tipo de prática criminosa, os responsáveis podem ser penalizados, com possibilidade de cassação da licença de funcionamento. A medida também foi aprovada pela Comissão de Seguridade Social e Família. A relatora, deputada Flávia Moraes, argumentou que a proposta aumenta a proteção de crianças e adolescentes. Em concordância na comissão, o deputado Dr. Zacarias Calil, de Goiás, ressaltou, com base na sua experiência como cirurgião pediátrico, o impacto dessas violações na vida das vítimas.
2: Tanto de criança que nós já atendemos vítimas de abuso sexual. É uma coisa assim impressionante. E com sequelas não só psicológicas, mas também com sequelas anatômicas que ficam ali para o resto da vida.
0: Agora, o projeto que prevê o confisco de bens em crimes contra crianças segue para votação no plenário da Câmara. Da Rádio Câmara de Brasília, Sofia Peçanha.
3: Habitação.
4: Reginaldo Lopes, do PT de Minas Gerais, exalta o programa Imóvel da Gente, do governo federal, que destina imóveis da União a estados e municípios para projetos de interesse público. Ele acredita que a iniciativa contribui para ações de mobilidade urbana, saúde e educação.
5: Uma das áreas citadas por Reginaldo Lopes é a antiga linha férrea Águas Claras, na região metropolitana de Belo Horizonte. Segundo o parlamentar, a medida vai permitir a implantação de um parque linear e de novas vias de acesso em Belo Horizonte e Nova Lima.
3: Ciência e tecnologia.
4: A Câmara aprovou um projeto que autoriza a inclusão da robótica como disciplina optativa nas escolas. O repórter Marcelo Lacher explica como isso será feito.
6: O plenário da Câmara aprovou o projeto que autoriza o governo a incluir a robótica como matéria optativa nos currículos de toda a rede de ensino. Isso vai valer para a educação pública e privada. A proposta também reconhece a robótica como esporte de competição. A robótica é uma disciplina que envolve conceitos de diversas áreas de conhecimento, como mecânica, elétrica, eletrônica e computação. E como o próprio nome diz, o objetivo é construir robôs capazes de desempenhar diversas tarefas. O projeto original do deputado Luiz Carlos Mota, do PL de São Paulo, incluía a robótica como disciplina obrigatória, o que foi retirado do texto pelo relator, deputado Saulo Pedroso, do PSD de São Paulo. Hoje, diversos sistemas de ensino já prevêem a robótica como disciplina optativa, o que é admitido pela Base Nacional Comum Curricular. A proposta foi criticada em plenário pelo deputado Tarcísio Mota, do PSOL do Rio de Janeiro, para quem sugerir disciplinas escolares não é papel do parlamento.
7: Esse parágrafo, esse artigo é inócuo. Ele diz que o Poder Executivo pode fazer uma coisa que ele já pode, mas ele abre um precedente muito difícil. Porque não é papel nosso dizer que o governo pode ou não pode fazer disciplina no currículo escolar. Isso é papel da Base Nacional Curricular Comum e do Conselho Nacional de Educação, ouvido o Ministério da Educação e no Plano Nacional de Educação, votado aqui.
6: O projeto prevê ainda que a robótica educacional e a robótica como competição dependerão de recursos do orçamento, mas admite a participação de parcerias público-privadas. O relator Saulo Pedroso disse que o projeto pode ajudar a atrair investimentos.
8: O projeto de robótica já é uma realidade hoje, na atualidade, e o que nós estamos fazendo é, além da possibilidade de fazer parte da grade educacional de ensino, é que ela seja reconhecida como uma modalidade esportiva e a gente possa incentivar, né, investimento nessa área no país. Investimentos vão acontecer, nós vamos ter a oportunidade de gerar emprego, gerar renda.
6: O projeto que autoriza o governo a incluir a robótica como matéria optativa nos currículos escolares e reconhece a modalidade como esporte de competição seguiu para análise do Senado. Da Rádio Câmara de Brasília, com informações de Antônio Vital, Marcelo Larcher.
3: Política.
5: Sâmia Bonfim, do PSOL de São Paulo, registra a decisão da primeira turma do STF que condenou o ex-deputado Eduardo Bolsonaro pelo crime de coação. Ela entende que responsabilizar

0: agentes públicos por atos ilegais é importante para a defesa das instituições democráticas.
1: De acordo com Sâmia Bonfim, não deve haver tratamento diferenciado para autoridades investigadas pela Justiça. A parlamentar considera que a aplicação imparcial da lei preserva o Estado democrático de direito e a confiança da população nas instituições.
0: Já cabo Gilberto Silva, do PL da Paraíba, repudia a decisão do Supremo que envolve Eduardo Bolsonaro. O congressista questiona a condução do processo e afirma que houve desrespeito a princípios constitucionais e ao devido processo legal.
1: Cabo Gilberto Silva manifesta solidariedade a Eduardo Bolsonaro e sustenta que a decisão tem motivação política. Na visão do deputado, o caso reforça a necessidade de debate sobre garantias individuais, independência entre os poderes e respeito às prerrogativas parlamentares.
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3: Direitos Humanos.
0: A Comissão Especial da Primeira Infância aprovou a inclusão de prioridade para este grupo na Constituição. A repórter Maria Neves tem mais informações.
4: A comissão especial que analisou a proposta de incluir na Constituição a prioridade da primeira infância, período que vai de 0 a 6 anos no acesso a uma série de direitos previstos na Carta Constitucional, aprovou o texto da relatora, deputada Amanda Gentil, do PP do Maranhão. Ao apresentar o relatório, a parlamentar ressaltou que as experiências vividas nessa fase moldam o cérebro da criança por toda a vida, com consequências para o aprendizado e a saúde física e mental.
5: É um dado científico, foi através do ganhador do Prêmio Nobel, James Heckman. A cada dólar investido na primeira infância, nós temos um retorno 7 vezes maior. Então, isso aqui é muito mais do que pensar no hoje. A gente está aprovando um texto hoje que muda a realidade de muitas crianças na primeira infância, mas também muda a realidade de muitos jovens e adolescentes e adultos lá na frente.
4: Hoje, a Constituição determina que o Estado, a família e a sociedade devem assegurar a crianças, adolescentes e jovens direitos como saúde, educação, cultura e convivência familiar com prioridade absoluta. O texto constitucional também estabelece a obrigatoriedade de proteção integral desse grupo social contra a violência e o abandono. A proposta aprovada, que foi apresentada pela deputada Laura Carneiro, do PSD do Rio de Janeiro, inclui expressamente na Constituição a menção à primeira infância na garantia desses direitos. Para o presidente da comissão especial, deputado Osmar Terra, do PL do Rio Grande do Sul, não há prioridade maior que a primeira infância em qualquer política pública. O parlamentar, que é médico, sustenta que essa fase da vida representa um momento crucial em que o ser humano organiza todas as competências que vai usar pelo resto da vida. De acordo com ele, as vivências nessa idade têm consequências inclusive para a saúde cardíaca.
6: Uma criança bem cuidada no início da vida tem menos chance de ter problemas cardíacos graves na idade adulta, embora possa ter até tendência genética, mas pode ser prevenido pela estimulação e pelo manejo do estresse.
4: Ainda de acordo com o projeto aprovado, União, estados e municípios terão de dar publicidade aos investimentos realizados anualmente em ações e programas voltados à família, a criança, desde a primeira infância, ao adolescente, ao jovem, à mulher e ao idoso.

0: A relatora, a deputada Amanda Gentil, também apresentou um projeto para alterar o marco legal da primeira infância. Uma das mudanças propostas prevê a adoção de medidas para evitar a exposição precoce e excessiva de crianças à propaganda e a conteúdos e tecnologias inadequados ao desenvolvimento infantil. O projeto também cria o Indicador Nacional de Desenvolvimento da Primeira Infância, como um instrumento de monitoramento e avaliação das políticas públicas destinadas a pessoas nessa faixa etária. Da Rádio Câmara de Brasília, Maria Neves.
1: Saúde.
2: Os deputados aprovaram a Política Nacional para a Prevenção e Tratamento de Doenças Crônicas da Pele no SUS. O texto foi encaminhado para análise do Senado, como informa a repórter Daniele Lessa.
3: A Comissão de Constituição e Justiça da Câmara dos Deputados aprovou o projeto que cria uma Política Nacional de Prevenção, Tratamento e Controle das Doenças Crônicas da Pele dentro do Sistema Único de Saúde, o SUS. O autor do projeto é o deputado Cabo Gilberto Silva, do PL da Paraíba. A proposta prevê uma atuação mais ampla do SUS, com diagnóstico precoce, tratamento e acompanhamento contínuo dos pacientes. O relator da proposta na Comissão de Saúde, deputado Ismael Alexandrino, do PSD de Goiás, argumenta que essas doenças exigem um cuidado mais completo e humanizado, pois causam impactos profundos na qualidade de vida.
4: É a promoção de um atendimento integral e multidisciplinar que inclui não apenas o tratamento clínico, mas também suporte psicológico, psiquiátrico e social. Esta abordagem reflete a compreensão de que as doenças crônicas de pele têm implicações que vão além do físico, afetando também a saúde mental e o bem-estar social dos pacientes.
3: Outras medidas da proposta incluem o incentivo às pesquisas científicas e à realização de campanhas educativas para conscientizar a população e reduzir o preconceito contra pessoas com doenças de pele. O projeto que cria a Política Nacional de Prevenção, Tratamento e Controle das Doenças Crônicas da Pele foi aprovado por 3 comissões da Câmara e foi para o Senado, sem necessidade de passar pelo plenário. Para virar lei, precisa ser aprovado pela Câmara e pelo Senado. Da Rádio Câmara de Brasília, Daniele Lessa.
2: Luiz Couto, do PT da Paraíba, manifesta apoio à criação da Frente Parlamentar de Apoio às Pessoas com Epilepsia. De acordo com o deputado, a iniciativa amplia o debate sobre a doença e combate o preconceito enfrentado por milhões de pacientes.
5: Ele defende ainda mais investimento em diagnóstico precoce, acesso a medicamentos e políticas públicas voltadas às pessoas com epilepsia. Para Luiz Couto, a Frente Parlamentar pode contribuir para garantir mais inclusão, dignidade e qualidade de vida aos pacientes e suas famílias.
2: Termina agora o jornal Câmara dos Deputados, produzido pela Rádio Câmara, com trabalhos técnicos de Alan de Souza e apresentação de Val Monteiro e Luciana Vieira. Uma boa noite para você.
5: Você fica agora com as notícias do Tribunal de Contas da União. Boa noite.
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18: O artista Valtércio Caldas terá cerca de 100 obras reunidas na mostra O Tempo, que percorre 6 décadas de produção. A exposição reúne esculturas, desenhos, pinturas e instalações que investigam temas como espaço, percepção e passagem do tempo. Um dos destaques é a obra Quarto Azul, que transforma a experiência do visitante em parte da criação artística. A mostra vai de 14 de maio a 27 de setembro, na Casa Roberto Marinho, no Cosme Velho, no Rio.
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21: Já visitou o Museu de Arte Moderna, o MAM? 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
24: Olá, amigos, boa noite. 8:04. Estamos iniciando o noturno desta segunda-feira, 22 de junho de 2026. Gente Humilde, de Garoto, Vinícius de Moraes e Chico Buarque, com Roberto Moraes.

0: Gente Humilde, de Garoto, Vinícius de Moraes e Chico Buarque com Roberto Moraes. Rádio MEC 8 e 7.
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0: Bolero Negro, de Yamando Costa, com Yamando Costa e Alessandro Penese.

0: Flor de Jambo, música e interpretação de Zeca Colares. Antes, Bolero Negro, de Yamandu Costa, com Yamandu Costa e Alessandro Penese. Rádio MEC 8:17, boa noite.
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0: Outono, música e interpretação de André Giraisati.

0: Baião, de Luiz Gonzaga e Humberto Teixeira, com Júlio Medeiros. Antes, Outono. Música e interpretação de André Geraisati. Rádio MEC 8:24.
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0: Estrela. Música e interpretação de Alexandre Caldi.

0: Message in a Bottle, de Gordon Sumner com Gabriel Grossi. Antes, Estrela, música e interpretação de Alexandre Caldi. Rádio MEC 8:34.
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0: Baião Malandro, de Gilberto Gismonte com Hamilton de Holanda e André Memari.

0: No Terreiro dos Aleixos, de Arlindo e Zequinha Aleixo, com Arlindo dos Oito Baixos. Antes, Baião Malandro, de Egberto Gismonti, com Hamilton de Holanda e André Memari. Rádio MEC 8:42. Boa noite.
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0: Inversão a duas vozes em si bemol maior de Bach, com Mário Seve e Marcelo Fagerlande.

0: Abstrato, de João Carlos Assis Brasil, com o próprio João Carlos Assis Brasil. Antes, Inserção a Duas Vozes, em Si Bemol Maior, de Bach, com Mário Seve e Marcelo Fagerland. Rádio MEC 8:46.
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0: Pegada, música e interpretação de Felipe Brito.

0: Alô, música e interpretação de Dino Rangel. Antes, Pegada, música e interpretação de Felipe Brito. E assim encerramos o noturno desta segunda-feira, que está de volta amanhã, a partir das 8 da noite. Continue conosco, vem aí o Jazz Livre ao vivo. Até já!
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7: Mais de 3 décadas de produção do artista Vicky Muniz estão reunidas na exposição A Olho Nu, em cartaz no CCBB do Rio, de 20 de maio a 7 de setembro. A retrospectiva apresenta desde trabalhos tridimensionais do início da carreira até séries fotográficas e obras recentes, marcadas pela investigação entre imagem, matéria e percepção. A mostra poderá ser visitada de quarta a segunda, das 9h às 20h. Do Rio de Janeiro, Jansen Campos, para a Rádio MEC, clássica e atual.
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13: Nove horas.
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13: Olá, amigos, eu sou o Sidney Ferreira e o Jazz Livre está começando aqui pela sua Rádio MEC. O Jazz Livre é a sua faixa diária, de segunda a sexta, com o melhor do jazz e do instrumental contemporâneo. Hoje, 22 de junho de 2026, Hermeto Pascoal completaria 90 anos. O bruxo, o campeão da música brasileira, que nos deixou em 2024, foi um dos gênios mais originais da história da música mundial. Nascido em Lagoa da Canoa, em Alagoas, ele transformou os sons do cotidiano, ritmos nordestinos, jazz e improvisação em uma linguagem única e imprevisível. Sua criatividade sem limites, humor e profunda sensibilidade musical influenciaram gerações e elevaram o nome do Brasil no cenário internacional. Mesmo ausente fisicamente, Hermeto continua vivo em cada nota, em cada experimentação e em cada coração que ainda se encanta com sua arte. Sua magia é eterna. Abrimos o Jazz Livre de hoje com Irmãos Latinos, com Hermeto Pascoal, Gabriel Grossi, Sérgio Coelho, Eduardo Farias, André Vasconcelos e Rafael Barata. A música é do próprio Hermeto Pascoal. Você está na Rádio MEC e este é o Jazz Livre.